0: Quem sugere a exposição fortalece a confiança nas instituições responsáveis pelo nosso processo eleitoral e ajuda o cidadão a compreender melhor a importância de fortalecer continuamente a nossa democracia.
1: A urna eletrônica foi utilizada pela primeira vez em 1996, na eleição de prefeitos e vereadores em todo o estado do Rio de Janeiro. A votação eletrônica foi testada naquele ano também nas capitais e nos municípios que contassem com mais de 200 mil eleitores. A partir do ano 2000, a urna eletrônica passou a ser utilizada em todo o país. Na exposição O Caminho do Voto, organizada pelo Tribunal Superior Eleitoral, o visitante poderá conhecer detalhes das urnas eletrônicas, como a tecnologia utilizada, os procedimentos de auditoria e outros mecanismos para garantir o funcionamento e a segurança do processo eletrônico de votação. A mostra pode ser vista até o dia 20 de setembro no Salão Negro da Câmara dos Deputados. Da Rádio Câmara de Brasília, Maria Neves.
2: Meio Ambiente.
3: Mário Negro Monte Júnior, do PSB da Bahia, defende a criação de uma CPI para investigar casos de crueldade contra animais no país. A proposta também pretende apurar o uso de plataformas digitais para disseminar ou incentivar esse tipo de violência.
4: Para Mário Negro Monte Júnior, a comissão também deve investigar a atuação de grupos organizados, eventuais falhas das autoridades na apuração dos crimes e a disseminação de conteúdos violentos em plataformas digitais. Ele acredita que a CPI vai fortalecer a proteção dos animais.
3: Termina agora o Jornal Câmara dos Deputados, produzido pela Rádio Câmara, com trabalhos técnicos de Wellington Teles, apresentação de Márcio Aquilissardi e Tércia Guimarães. Boa noite.
4: A Voz do Brasil está de volta amanhã. Boa noite para você.
2: 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Boa noite.

0: coisa pra isso acontecer? Esse é o lance. Tem que ter movimento também, né? Que isso. Tamo junto aqui na sua Jovem Pan, músicas legais sempre. E a música volta já, rápido intervalo, mas lembrando que tem sete melhores já já, tem melhor da semana e a meia-noite, horário de Brasília, tem clássicos da Pan. Essa é a número 1 do Brasólia.
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0: Deus, como canta alto. É. Vai cantar essa música no karaokê, vê se você alcança. É, meus amigos e minhas amigas, Huntrex. Golden aqui na Jovem Pan, primeira posição então das sete melhores dessa quarta-feira, 9 de setembro. Esse grupo aí tá bem interessante porque começou de uma maneira artificial, por uma animação do Netflix, e o negócio pegou entre a molecada aí, tiveram que fazer um negócio físico mesmo pra tocar por aí, fazer tour. Pois é, as datas e locais das apresentações dessa tour que vai acontecer vai ser anunciado no final de 2026. Tamo de olho aí pra saber no mundo dos famosos o que que acontece. Eu fiquei curioso pra comprar um showzaço delas. O que será que vem por aí? Bruno Mars também passou por aqui com a Just Mine. Sem palavras, Bruno Mars, baita de um showman. Olivia Dean, Man I Need, Ella Langley. Passou com Choosing Texas na Pan, Sabrina Carpenter, Paris Swims, quem mais? E Lola Young abrindo bem a sequência. Tamo juntasso aqui na Pan. A música volta já com muito mais. Tem Taylor Swift, música nova pra você. Segura aí, rápido intervalo, hein?
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música rústica em Justin Bieber Days aqui na sua Jovem Pan. Maroon 5 This Love, a melhor da semana com Taylor Swift. Você tá na rádio certa, ótima noite de quarta-feira pra você. É 9 de setembro, a semana voando, ao fim de semana já chegando.

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E você, já imaginou levar para casa 63 shows inéditos do Oasis, além de intocáveis horas de ensaios gravados pela banda? Esta coleção dos sonhos poderá fazer parte do acervo de quem tiver no orçamento alguns milhões para investir no leilão marcado para 3 de outubro na Inglaterra. O único porém é que os irmãos Gallagher podem entrar na justiça a qualquer momento para reaver o material. Será mesmo que vai acontecer? E para marcar os 20 anos de seu segundo álbum, B-Day, Beyoncé decidiu radicalizar e abrir pela primeira vez os seus arquivos musicais, disponibilizando raridades, remixes e outros itens. Mas atenção, a Beekeeper Collectors Box tem sido adquirida por quase $1,000 em sites especializados. 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

0: com Jonas Brothers aqui na sua Jovem Pan, Live Before You Love Me. Billie Eilish, Coldplay, Benson Boone e muito mais pra você nessa noite de quarta-feira, final de semana só começando você com a gente. Na número 1 do Brasil, já já tem clássicos da Pan. Segura aí, rápido intervalo, a música volta já.
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2: Ah, se é clássico a gente gosta. 1988, bora de Stay. Stay, essa é a sua Jovem Pan.

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Your Family e muito mais. Você vai curtir a partir de agora aqui na Jovem Pan. Fazer aquela volta ao tempo, voltar dos anos 70 até os anos 2000, tudo que tocou por aqui, você vai relembrar agora.

Um clássico que parece não envelhecer nunca. Som de 1978 aqui na Jovem Pan, Bob Marley com Is This Love. Mais um clássico que faz você viajar justamente dos anos 70 até os anos 2000. Um salto agora de 1978 para 1991, quando você ouvia muito por aqui o som do Inner Circle, Sweet, a la la la la long.

0: clássicos da Punk com Tears for Fears, Everybody Wants to Rule the World, som de 1985, que tem esse arranjo marcante, guitarras e sintetizadores deixando a atmosfera com que a música seja cativante até os dias de hoje. Tem agora Simple Red com Stars.
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Na sequência você vai curtir logo mais em instantes, mais uma edição do Uma Atrás da Outra. Tem agora pra você o som do New Radicals com You Get What You Give.

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0: 8h59. Olá, bom dia para você. Hoje é quinta-feira, dia 10 de setembro de 2026. Seja bem-vindo, bem-vinda aqui à programação da Jovem Pan. Nós estamos iniciando o Jornal da Manhã, primeira edição, para você conferir os principais assuntos, os mais importantes do Brasil e do mundo na manhã de hoje. Vamos então aqui aos principais destaques. Ministro Edson Fachin suspende decisões de André Mendonça e Flávio Dino sobre o comando da PF. O magistrado citou grave lesão à ordem pública e à integridade do tribunal e reconduziu Andrei Rodrigues ao cargo. Lula faz campanha no Piauí e evita menção à crise no Supremo. O presidente disse para Trump se meter no país dele e fez alerta ao Tribunal Eleitoral sobre possível falcatrua. Flávio Bolsonaro discursa em Juiz de Fora no mesmo local onde o pai levou uma facada em 2022. O candidato do PL falou sobre o combate à violência e criticou a decisão do STF de reconduzir Andrei Rodrigues à direção da PF. Lula assina decreto que reduz em 44 centavos os tributos da gasolina e zera o imposto sobre o etanol. O presidente também editou uma MP que amplia em um real o subsídio ao diesel. O petista negou que as medidas sejam eleitoreiras. A Petrobras aumenta o preço da gasolina em 63 centavos e anula a redução do governo. Segundo a estatal, o preço do combustível para as distribuidoras passa a custar R$ 3,24 a partir de hoje. Agora são 5 horas e 1 minuto e a edição de hoje do Jornal da Manhã começa destacando que o caos no STF parece longe de terminar. O presidente da corte, Luiz Edson Fachin, precisou tomar as rédeas da crise instalada no judiciário. Quem tem todos os detalhes sobre esse enredo é o repórter Bruno Pinheiro.
1: A quarta-feira começou com uma nova reviravolta na crise do Supremo. Logo pela manhã, o ministro Flávio Dino determinou a reintegração do diretor-geral da Polícia Federal, Andrei Rodrigues, e do diretor de inteligência, Leandro Almada, afastados por decisão de André Mendonça no dia anterior. A decisão foi tomada em outro processo relacionado à investigação sobre o suposto direcionamento de emendas parlamentares para o filme Dark Horse. Na prática, o Supremo passou a ter duas decisões individuais de ministros sobre a mesma autoridade, aumentando a temperatura da crise. Horas depois, outro sinal do tamanho do caos no STF. O presidente do tribunal, Edson Fachin, cancelou a sessão do plenário desta quarta-feira. Nos bastidores, servidores mais antigos, ouvidos pela Jovem Pan, disseram não se lembrar de uma decisão semelhante desde 2009. No fim do dia, vieram as decisões que mudaram novamente o cenário. Fachin entrou diretamente na crise, suspendeu as decisões conflitantes dos ministros e concentrou na presidência do Supremo a condução dos principais processos desse embate. O presidente do STF suspendeu a decisão de André Mendonça, que afastava Andrei e Leandro Almada, e também a decisão de Flávio Dino, que havia determinado a reintegração. O presidente do STF afirmou que a sucessão de decisões e sobreposições configura uma grave lesão à ordem pública e à integridade do tribunal. Em outra decisão, Fachin foi ainda mais incisivo. Disse ser grave o quadro em que decisões de ministros passam a ser desafiadas horizontalmente dentro do Supremo. Com a suspensão da ordem de Mendonça, Andrei permanece no comando da Polícia Federal. Mas a situação ainda não está encerrada. Edson Fachin deu 48 horas para Andrei Rodrigues dar informações. Depois desta data, o presidente do Supremo vai analisar a permanência dele na direção-geral da Polícia Federal. Fachin também determinou a suspensão de todo o procedimento de potencial investigação contra integrantes do Supremo. Esses casos deverão ser enviados à presidência da Corte. Um procedimento de controle externo instaurado pela PGR também foi suspenso. Edson Fachin ainda foi além e encerrou uma estrutura que funcionava desde 2019. O presidente do Supremo revogou a designação de Alexandre de Moraes para conduzir o inquérito chamado Inquérito das Fake News. Após mais de 7 anos, Moraes deixa o comando da investigação, alvo de críticas da oposição no Congresso. Inquéritos e investigações que estavam com Moraes retornam no estado em que estão para a presidência do STF. De acordo com a decisão, Alexandre de Moraes continua responsável pelas ações penais já instauradas em que a denúncia tenha sido recebida. Fachin também afirmou que, quando fatos lançam dúvidas sobre o fundamento do tribunal, é dever dos ministros esclarecer o que aconteceu e, no limite, imputar responsabilidades. E o plenário, que não se reuniu nesta quarta-feira, deixando o vazio, já tem um encontro extraordinário marcado. Edson Fachin convocou os ministros para terça-feira, dia 15 de setembro, às 10 da manhã, para analisar o pedido de Mendonça para investigar Alexandre de Moraes.
0: E o presidente Lula defendeu a quebra completa do sigilo das investigações de todos os envolvidos no caso Master. O André Anelli traz os detalhes.
2: Em nota divulgada nas redes sociais, Lula destacou o caso envolvendo o Banco Master como o maior crime financeiro da história do Brasil e enfatizou a necessidade de explicações e medidas imediatas que enfrentem a crise institucional que tomou conta do Poder Judiciário. O presidente cobrou mais transparência e criticou o que chamou de vazamentos seletivos que impactam a disputa eleitoral. Segundo ele, a divulgação da verdade, como aconteceu na Operação Spoofing, conduzida pelo então ministro Ricardo Lewandowski, é um exemplo a ser seguido. Essa operação foi deflagrada em 2019 pela Polícia Federal e investigou a invasão de contas do aplicativo Telegram de autoridades brasileiras, incluindo o então juiz Sérgio Moro e procuradores da Operação Lava Jato. E ainda em relação à nota divulgada nesta quarta-feira, o presidente enfatizou a necessidade e a urgência da quebra completa do sigilo das investigações de todos os envolvidos no caso Master, seja quem for, doa a quem doer, porque o Brasil precisa saber a verdade. Toda essa manifestação vai em linha com uma mudança de postura do presidente Lula desde o início da semana passada. Até então, ele vinha sendo orientado a evitar a crise, mas essa estratégia ficou insustentável devido ao aprofundamento de toda a polêmica envolvendo o Banco Master. O ministro da Justiça e Segurança Pública, Wellington César Lima e Silva, saiu em defesa da Polícia Federal, que chegou a ser considerada suspeita pelo ministro André Mendonça de um monitoramento irregular de autoridades. Em vídeo, o ministro da Justiça afirmou que a preservação da autonomia investigativa da Polícia Federal constitui garantia indispensável ao Estado Democrático de Direito.
3: Por isto, finalizo reafirmando o óbvio. A Polícia Federal do Brasil continuará desenvolvendo as suas atividades em plena normalidade, buscando a verdade, doa a quem doer, utilizando da sua autonomia sem qualquer interferência, valendo-se da sua reconhecida capacidade técnica. Esta é a vocação da Polícia Federal, tão reconhecida e estimada por toda a sociedade brasileira.
2: Até o momento, a resposta prática do STF para toda a crise veio do presidente da Casa, Edson Fachin, que suspendeu a validade de todas as decisões monocráticas relacionadas às apurações sobre o Banco Master, além de ter assumido o inquérito das fake news, antes nas mãos de Alexandre de Moraes. De Brasília, André Anelli.
0: O posicionamento do presidente Lula sobre a crise no Supremo Tribunal Federal é o tema do comentário aqui da Dora Kramer.
4: O presidente Lula parece ter percebido que seria impossível continuar tentando se distanciar da crise que assombra o Supremo. E aí, o que ele fez? Decidiu entrar mesmo, no caso, entrar por inteiro, pelo menos no discurso. É, que aconteceu ontem, a gente viu as palavras de Lula muito mais fortes, ele deixou de lado por enquanto o figurino de candidato, nota que eu falei por enquanto, né? E vestiu o traje presidencial, isso ele fez no pronunciamento de ontem, em que ele pede a quebra de sigilo ampla, geral e restrita. Achei essa parte a mais importante do pronunciamento. E achei que o presidente foi ao ponto quando disse que a população precisa que sejam dadas as explicações claras e objetivos sobre os envolvimentos de ministros do Supremo Tribunal Federal no caso Master. Como Lula não citou nomes, é de se supor que essa exigência de esclarecimentos não faça distinção entre aliados e adversários. É o que deu para entender das palavras. Mas agora é preciso ver se o presidente vai sustentar essa posição mais institucional ou se as circunstâncias da campanha vão obrigar Lula a tomar partido e voltar a atuar como candidato. Seja como for, do ponto de vista eleitoral, o potencial de prejuízo dessa crise, sem dúvida alguma, já é maior para o presidente.
0: E o Conselho Nacional da OAB deve analisar uma decisão da seccional da Ordem no Distrito Federal que abriu um processo contra o escritório Barsi Barsi Sociedade de Advogados, ligado à família do ministro Alexandre de Moraes. A reportagem é da Karine Hillary.
5: Em meio à crise no Supremo Tribunal Federal envolvendo o caso do Banco Master, o Colégio de Presidentes dos Conselhos Seccionais da Ordem dos Advogados do Brasil fez uma reunião extraordinária. A partir do encontro, que durou mais de 4 horas, a OAB protocolou no STF um pedido de acesso aos autos do processo envolvendo o banco. Segundo o presidente da OAB, Beto Simonetti, as informações serão analisadas por uma comissão formada pelos presidentes das seccionais, por conselheiros federais e por juristas.
6: Imediatamente nós agiremos diretamente junto ao Supremo Tribunal Federal pedindo acesso a todos os autos e apensos que envolvam o processo relacionado ao caso Master, para que nós, a partir daí, submetamos esses processos, esses autos todos, a uma comissão que será criada por presidentes seccionais, conselheiros federais, juristas, para que aí sim, após a análise de todos esses processos, possamos, a partir de um relatório a ser criado por esta comissão, submeter ao Pleno do Conselho Federal, instituição máxima da advocacia brasileira, para que nos dirija os caminhos a seguir.
5: A OAB solicitou ainda que o Procurador-Geral da República, Paulo Gonet, não atue nos desdobramentos da Operação Compliance Zero, que investiga o escândalo do Banco Master. Além disso, a ordem cobrou a conclusão e o arquivamento do inquérito das fake news. Entre outros destaques da reunião, a discussão sobre a possibilidade de apoiar pedido de impeachment de ministros da corte, como defendido pela OABDF. De acordo com o presidente, não cabe à ordem tomar essa atitude.
6: Não será pedido nenhum afastamento, até porque não existe processo instaurado ainda pelo Supremo Tribunal Federal, portanto não cabe à ordem pedir o afastamento ou sugerir, nos falta nesse momento elementos para que nos levem a sugerir ou apoiar um pedido de impeachment no Senado Federal.
5: O encontro aconteceu depois de diversos posicionamentos das seccionais da OAB. A OAB do Distrito Federal, inclusive, abriu um procedimento ético disciplinar contra os sócios do escritório Barsi Barsi Advogados, da mulher do ministro Alexandre de Moraes. A apuração tem como base informações do relatório da Polícia Federal sobre o Banco Master. Segundo a instituição, mensagens atribuídas ao ex-banqueiro Daniel Vorcaro apontam para um contrato de cerca de 131 milhões de reais entre o banco e o escritório, comandado por Viviane Barsi de Moraes. A OABDF também vai investigar o advogado Ciro Soares. Segundo o relatório da Polícia Federal, ele teria intermediado conversas entre Vorcaro e o Procurador-Geral da República, Paulo Gonet. As demais seccionais também se manifestaram e defenderam uma apuração independente e transparente.
0: E a Polícia Federal determinou a intimação do atual presidente do Banco Central, Gabriel Galípolo, e do ex-presidente da instituição, Roberto Campos Neto, para prestarem depoimento sobre a fiscalização do Banco Master. Além disso, a PF ordenou a intimação do dono do BTG Pactual, André Esteves. Por último, os investigadores também vão tomar um novo depoimento do diretor de fiscalização do BC, Ailton de Aquino. Eles serão ouvidos na condição de testemunhas após terem sido mencionados por ex-diretor do Banco Central, afastado por relação com Daniel Vorcaro. Em nota, os advogados de Campos Neto afirmaram que ainda não foram intimados e criticaram o vazamento da informação. No texto, a defesa de Roberto Campos Neto afirma que jamais foi intimada e sequer tinha conhecimento da existência do alegado despacho de 3 de agosto. Se de fato existe determinação para que Roberto Campos Neto seja ouvido, é lamentável que tal informação tenha sido vazada à imprensa. Já o BTG diz que não iria comentar o caso. O Banco Central ainda não se manifestou. Agora são 5 horas e 15 minutos, a gente muda de assunto aqui no Jornal da Manhã. O número de crianças e adolescentes vítimas de maus tratos no Brasil segue alarmante. No terceiro e último episódio da série especial, que aborda os alertas de um levantamento realizado pela Unicef, a Camila Yunes traz o panorama e a necessidade de prevenção aos jovens brasileiros.
7: O lar deveria ser...

0: patrimonial, no domicílio, na família ou em qualquer relação em que o autor da violência conviva ou ele tenha convivido com a vítima, mesmo sem coabitação. Tá falando daquelas situações em que por vezes tem relação de afeto entre a vítima e o autor de violência. Ela tem algumas hipóteses mais conhecidas, como a violência física, psicológica, sexual, a institucional e até mesmo a patrimonial.
1: A conselheira tutelar Elisandra Costa alerta sobre os sinais que a criança dá.
2: Então, são crianças ou que vai reproduzir essa violência com outras crianças, ou crianças que estão mais retraídas no canto, que tem medo, não se comunica muito bem. São sinais de alertas, né? A gente precisa observar mesmo, porque visivelmente, às vezes, ou vai ser escondida as marcas, né, que pode ficar nas crianças, ou vai ser bater em algum lugar. Então a gente tem que observar, bater em algum lugar assim, na cabeça, que não dá pra ver, nas costas, que a roupa cobre. Então a gente tem que observar mesmo o comportamento da criança, que geralmente são comportamentos mais retraídos, comportamento mais quietinho, de criança que não se comunica muito com outras crianças, não se comunica muito com o adulto. Então a gente pode observar que ali tem uma questão que precisa ser observada com mais atenção.
1: A especialista em proteção de crianças e adolescentes do Unicef Brasil, Luísa Teixeira, lembra que é preciso mudar o olhar que os adultos têm sobre as crianças.
3: E a gente ainda não consegue enxergar essas crianças e adolescentes como pessoas que têm direitos e que merecem ser ouvidas de forma atenta. Então a gente vem de uma estrutura muito hierárquica, certo? Em que as crianças ainda são vistas como propriedades dos pais. E com isso que os pais podem fazer o que bem entendem, com seus corpos, suas mentes. E assim, a gente tem que olhar também para o fato de que muitos pais praticam a violência como uma forma de disciplinar, acreditando que isso é o melhor, que é o único meio possível de educar, de criar uma criança ou adolescente. E o que a gente precisa é quebrar essa noção.
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4: Jornal da Manhã, são 5:18.
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0: Jornal da Manhã, 5h23. Seguimos, hora da gente destacar aqui o cenário político no Brasil, porque os presidenciáveis reagiram à decisão do ministro Edson Fachin, que mantém Andrei Rodrigues na Polícia Federal e tira Alexandre de Moraes do inquérito das fake news. A reportagem é de Misael Mainetti.
1: Durante campanha em São Paulo, Ronaldo Caiado, candidato pelo PSD, parabenizou tanto a decisão do ministro Fachin pela suspensão do afastamento de Andrei Rodrigues do comando da Polícia Federal, quanto a de Flávio Dino, que determinava sua reintegração, mantendo Andrei. Caiado afirmou que o inquérito das fake news representava uma invenção e um conflito de interesses que enfraqueceu o judiciário. O candidato também acusou Moraes de cometer abusos e citou as conversas do ministro com o ex-banqueiro Daniel Vorcaro do Master.
2: Isto aí não pode colocar problema de ordem pessoal de um ministro que está envolvido com problemas individuais, comprometendo a instituição. A instituição do Supremo não é escudo de ninguém poder praticar qualquer tipo de falcatrua.
1: Caiado participou de sabatina de um encontro com a Associação Brasileira de Incorporadoras e visitou o Instituto Resgatando Vidas. De acordo com o candidato, Lula do PT e Flávio Bolsonaro do PL estão contaminados pela corrupção.
2: Duas quadrilhas que tiveram a origem da corrupção no seu Vorcaro, também rachadinha, também ISS, em milícia, em petrolão, em compra de casa, em filho envolvido no INSS, problema também ligado a essa situação do filme, o outro ligado também a essa situação toda que nós estamos assistindo.
1: Renan Santos, candidato à presidência da República pelo Missão, participou nesta quarta-feira de um ato com apoiadores em frente à Fundação Getúlio Vargas, na região central de São Paulo. Ele disse que enquanto os ministros se concentram em brigas internas, a população morre na fila dos hospitais.
3: Enquanto esses caras brigam, a população está morrendo na fila do SUS, a população está sendo assaltada, a população está perdendo emprego, está todo mundo ficando mais pobre. Infelizmente, o povo brasileiro até desistiu de discutir, nem entende nada do que está acontecendo e prefere assistir futebol do que ver essa pataquada ridícula dentro do STF.
1: Renan Santos ainda afirmou que o presidente do Supremo Tribunal Federal, Edson Fachin, coroou um show de horrores, nas palavras dele, na corte ao suspender as decisões tomadas pelos ministros André Mendonça e Flávio Dino.
3: A decisão do Fachin só coroou um show de horrores que o Brasil está passando, um show ridículo de briga de egos entre ministros da Suprema Corte, um querendo mostrar que é mais malvado que o outro, que briga mais que o outro, enquanto todos recebem super salários, enquanto boa parte dos ministros estão fazendo negócios com escritórios ligados aos seus parentes, boa parte deles envolvidos em escândalos de corrupção. É uma Suprema Corte que representa a própria política do Brasil. Ninguém quase vale nada, ninguém está preocupado com o Brasil, todo mundo preocupado com ego em acumular poder. O Brasil precisa urgentemente de uma presidência da República com gente séria, com gente que não tenha nada a ver com isso, com gente que coloque ministros do STF que não estão lá para fazer negócio, não estão lá para defender político A, B ou C ou impunidade.
1: Romeu Zema, do Novo, e o senador Eduardo Girão, do mesmo partido, divulgaram a carta de princípios aos cristãos, detalhando propostas de governo aos brasileiros. Zema parabenizou o ministro Fachin pelo afastamento de Alexandre de Moraes da investigação das fake news, chamando de inquérito do fim do mundo. Zema afirmou que finalmente havia recebido uma boa notícia e declarou que o intocável Mor perdeu a principal arma de intimidação que ele tinha.
4: A justiça às vezes tarda, mas nós estamos vendo, não falha. Até que enfim o presidente do STF, Fachin, teve a coragem de afastar o ministro Alexandre de Moraes do inquérito das fake news, do inquérito do fim do mundo, que era uma vergonha não só para o Supremo como para o Brasil. E espero que o ministro André Mendonça continue relatando, atuando à frente de um processo que precisa ter pessoas isentas e não um dos intocáveis que quer estar dando cobertura para os demais. Parece que estamos caminhando para uma situação que possa dar esperança a nós, brasileiros de bem.
1: Zema e o Partido Novo convocaram uma manifestação para o próximo dia 15 em Brasília, mesma data do julgamento de Alexandre de Moraes no Supremo Tribunal Federal.
0: Flávio Bolsonaro, por sua vez, fez campanha onde o pai sofreu uma facada em Juiz de Fora, Minas Gerais. O candidato criticou a decisão do ministro Edson Fachin e a reportagem é de Bruna Rezende.
5: O candidato à presidência pelo PL, Flávio Bolsonaro, cumpriu agenda de campanha nesta quarta-feira em Juiz de Fora, na Zona da Mata Mineira. Durante o ato, ele refez simbolicamente o trajeto percorrido por Jair Bolsonaro em 2018, quando o então candidato à presidência foi vítima de uma facada durante uma manifestação eleitoral na cidade. Flávio participou de uma motocarreata até a região central e no cruzamento das ruas Raufeld e Batista de Oliveira, onde ocorreu o atentado contra o pai, foi carregado nos ombros por apoiadores. O candidato afirmou que pretendia completar o caminho que Jair Bolsonaro não conseguiu concluir no dia 6 de setembro de 2018. A agenda contou ainda com a participação de aliados, entre eles o deputado federal Nicolas Ferreira, do PL de Minas Gerais.
6: Isso é o símbolo de que nós não vamos desistir nunca! Em cima dos ombros e nos braços do povo mineiro.
5: Durante o evento em Juiz de Fora, Flávio Bolsonaro também criticou o ministro Flávio Dino do Supremo Tribunal Federal, que horas antes havia determinado a reintegração dos cargos do diretor-geral da Polícia Federal, Andrei Rodrigues, e também do diretor de inteligência da PF, Leandro Almada. Flávio Bolsonaro disse que Dino não teria competência para atravessar a decisão tomada anteriormente por André Mendonça e acusou o governo Lula de utilizar a Polícia Federal para perseguir adversários políticos.
7: Eu não sou parte no processo, né? Mas tá todo mundo vendo que o ex-ministro do Lula, que é o Flávio Dino, ele não tem processo para julgar, ele tem causa para defender, que é a causa do Lula. O Brasil virou uma várzea com o que tá acontecendo, perderam qualquer pudor de tomar decisões contra os precedentes Supremo, contra a Constituição, para se protegerem, né?
5: O candidato também voltou a criticar o ministro Alexandre de Moraes e disse acreditar que o presidente Lula tentaria vencer a eleição no tapetão. Flávio afirmou ainda que, caso seja eleito, pretende indicar ao Supremo ministros alinhados aos valores defendidos por sua base política.
6: Nós vamos proteger o Supremo Tribunal Federal de Alexandre de Moraes. Uma laranja podre não pode contaminar a mais alta corte desse país. O STF não é Alexandre de Moraes. O Judiciário não é Alexandre de Moraes.
5: Horas depois das declarações, o presidente do STF, Edson Fachin, suspendeu as decisões conflitantes de André Mendonça e Flávio Dino sobre o comando da Polícia Federal. Com a medida, Andrei Rodrigues permaneceu no cargo de diretor-geral da corporação. A passagem por Juiz de Fora reuniu, assim, referências à campanha de Jair Bolsonaro em 2018 e críticas do candidato do PL ao Supremo e ao governo federal. De Belo Horizonte para a Jovem Pan News, repórter Bruna Rezende.
0: Ainda em relação aos candidatos, o candidato avante à presidência, Augusto Cury, participou de reunião com empresários ligados à indústria paulista. Ele aproveitou para se manifestar mais uma vez sobre a crise no Supremo. É assunto do Matheus Dias.
8: Candidato do Avante passou a tarde na Fiesp reunido com empresários, representantes da indústria e até ex-ministros. Além de promessas para a chamada Indústria 4.0, Augusto Cury aproveitou a agenda para reiterar a opinião em relação à crise que permeia o Supremo Tribunal Federal. Segundo ele, as investigações têm que acontecer, doa a quem doer.
9: Eu sou a favor desse manifesto. Esse manifesto representa cerca de 90% do PIB, pelo menos. Então, vim prestar minha solidariedade e eu espero agora que o doutor Fachin, ele já pautou para o dia 15 esse julgamento e que ele possa ocorrer com o máximo de isenção, porque ninguém, literalmente ninguém, está acima da lei, nenhum membro também da corte, nenhum ministro da Suprema Corte.
8: Cury direciona as críticas a Alexandre de Moraes e diz que o ministro deve deixar a Suprema Corte, seja por impeachment ou por livre e espontânea vontade.
9: Ninguém, nem doutor Alexandre de Moraes, nem quem quer que seja, se deve, se errou, a corte tem que julgar com isenção. E se julgar com isenção e provar que errou, tem que ser culpado até as últimas consequências. Inclusive, se errou a nível que possa comprometer o seu cargo, tem de estar ou impeachmentado ou tem de sair com elegância, pedir para ser destituído do próprio cargo.
10: Esse manifesto que foi citado por Augusto Cury, ele foi protocolado pela Federação das Indústrias do Estado de São Paulo, a Fiesp, mas teve assinaturas da Confederação Nacional da Indústria e da Confederação Nacional do Comércio. Segundo o manifesto, são mais de 3 mil entidades reunidas e que representariam cerca de 90% do PIB do país. Segundo o manifesto, todas essas entidades cobram um posicionamento do Supremo Tribunal Federal e a investigação envolvendo Alexandre de Moraes e Daniel Vorcaro.
8: As entidades afirmam que o país atravessa uma crise institucional de extrema gravidade, cujo epicentro seria o próprio Supremo. Crise essa que traria a perda de legitimidade da corte, comprometeria a segurança jurídica, a confiança nas instituições e a paz social. O documento é finalizado com a frase: ninguém está acima da lei. Augusto Cury tem se solidificado como candidato da terceira via, assumindo justamente a terceira colocação nas pesquisas de intenções de voto, em uma das mais recentes, sendo colocado como vitorioso em um eventual segundo turno contra Lula.
9: Alguns dados dizem que nós já ultrapassamos o segundo lugar, e falo isso com muita humildade, mas não dá tempo, são 21 dias, e eles colocam muito dinheiro, eles gastam milhões para impulsionamento nas redes sociais. Eu nunca quis colocar o meu dinheiro porque achava que era injusto, porque eu sempre fui contra o abuso financeiro e muito contra também o culto à celebridade, tanto assim que raramente eu dava entrevista, nem colocava meu livro, meu nome, a minha imagem nas capas do livro, porque o segredo da felicidade se encontra nas coisas simples e anônimas.
8: Cury, que na entrevista coletiva ainda disse ser contra a reeleição presidencial, contra a vitaliciedade de ministros do STF, e afirmou que, se eleito, vai doar todo o salário para duas microempresas que representam alunos de escolas públicas.
0: O presidente Lula participou de ato no Piauí e voltou a falar sobre a soberania do Brasil. Ele fez forte alerta ao Tribunal Eleitoral em caso de uma possível interferência dos Estados Unidos. Quem tem detalhes pra gente é João Vitor Revedilho.
11: Lula fez seu primeiro ato no Piauí ao lado do governador e candidato à reeleição, Rafael Fonteles, e dos candidatos ao Senado, Marcelo Castro e Júlio César. A tônica do discurso do petista se manteve em soberania, evitando citar as polêmicas que pairam sobre o Supremo Tribunal Federal. Entretanto, ao comentar as interferências nas eleições brasileiras, Lula citou o Tribunal Superior Eleitoral, dizendo que não aceitará falcatruas da justiça.
12: Nós queremos provar! Nós queremos provar que o brasileiro não deve nada a ninguém. Que não venha os americanos querer influir nas nossas eleições. Que não venha o Tribunal Eleitoral querer falcatrua, porque a gente sabe o que eles são capazes. E se eles vierem se meter aqui, a gente vai derrotá-los, vai derrotar os americanos e vai derrotar quem se mexer.
11: Essa é a primeira vez que Lula faz um discurso mais incisivo contra a Corte Eleitoral. Nos bastidores, há uma avaliação de parcialidade em algumas decisões do TSE contra as ações da campanha petista. Lula ainda voltou a criticar o presidente dos Estados Unidos, Donald Trump, dizendo que não aceitará interferências de outros países.
12: O Trump que se meta no pai dele, aqui é um problema nosso, de brasileiro, e ninguém tasca. Eles vão ter que aprender conosco uma lição. Nós somos pobres, mas somos orgulhosos. Nós temos que dizer para eles que caráter e dignidade a gente não compra em shopping, a gente não compra em aeroporto, a gente traz da barriga da mãe da gente, a gente traz do nosso pai. Isso nós temos de sobra para ensinar qualquer país que esquerda se meter no nosso processo eleitoral.
13: O foco da campanha de Lula agora está no dia 13 de setembro, quando o PT vai realizar um ato em todas as capitais do Brasil em apoio à reeleição do presidente da República. O partido quer usar os eventos como uma tentativa de estancar o crescimento de Flávio Bolsonaro nas pesquisas e retomar as rédeas da campanha após as crises que afetaram o petista.
11: Aliados de Lula avaliam que as polêmicas envolvendo o filho do presidente, Fábio Luiz da Silva, e a crise escancarada no STF afetaram diretamente a performance da campanha do petista. Para mitigar os danos, interlocutores passaram a defender uma posição mais clara de Lula sobre os temas, além da intensificação das agendas de rua. Nesta semana, por exemplo, Lula deve ir à região sul do país, onde ele tem maior dificuldade de absorver votos. Na sexta-feira, o petista vai a Porto Alegre, enquanto no sábado pousa em Curitiba. Ele encerra o fim de semana no ato de 13 de setembro em Florianópolis.
0: E a decisão do presidente do Supremo Tribunal Federal, Luiz Edson Fachin, sobre a queda de braço entre os ministros André Mendonça e Alexandre de Moraes é tema de mais um comentário da Dora Kramer.
14: O ministro Edson Fachin chamou a si a responsabilidade do intuito de recuperar a autoridade e zerar o jogo de liminares no Supremo. A sucessão de decisões e provocações entre ministros desorganizou e paralisou os trabalhos do tribunal. A gente viu nessa semana duas sessões presenciais já foram canceladas para quê? Para evitar a exposição de divergências, ou melhor, das divergências, né, que estão por aí, as divergências do colegiado. As decisões de ontem de Edson Fachin foram tomadas num clima de forte pressão para que ele saísse da inércia e parasse de esperar que a crise esfriasse por geração espontânea, porque é do temperamento do ministro Edson Fachin ser mais cauteloso, não fazer espetáculo, mas nesse caso a cautela foi excessiva e teve o efeito contrário. O tempo passou, a temperatura subiu, a autoridade do presidente do tribunal foi gravemente atingida e a desorganização tomou conta do STF. Agora, a tarefa do presidente do STF é conseguir construir um ambiente, se não de convergência, porque eu acho que nessa altura isso é impossível, mas pelo menos de civilidade entre os ministros até a sessão plenária marcada para o próximo dia 15.
0: Jornal da Manhã, são 5 horas e 41 minutos.
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0: Jornal da Manhã, são 5:46. O governador de São Paulo fez críticas ao Supremo Tribunal Federal depois da decisão do ministro Flávio Dino sobre a reintegração de Andrei Rodrigues ao cargo na Polícia Federal. A reportagem é da Beatriz Manfredini.
45: O governador de São Paulo e candidato à reeleição, Tarcísio de Freitas, criticou nesta quarta-feira as decisões divergentes do Supremo Tribunal Federal ao comentar a decisão do ministro Flávio Dino pela manhã, que tinha determinado a volta de Andrei Rodrigues à diretoria da Polícia Federal. Tarcísio falou em insegurança jurídica e disse ainda que os ministros estão batendo cabeça. Para ele, a situação tem impactado a disputa eleitoral.
46: Isso passa para a sociedade uma mensagem clara de insegurança jurídica. Então, chega um ponto, e o Supremo está sendo posto à prova agora, que você passa a ter dificuldade de confiar nas instituições. Qual é a credibilidade ou a segurança que o Supremo está passando para a sociedade? E essa é uma reflexão importante que a gente vai fazer, porque o guardião da Constituição não está conseguindo mostrar para as pessoas que tem capacidade de produzir segurança jurídica. Estão batendo cabeça. As disputas internas estão ganhando espaço no noticiário, né? A preocupação às vezes é mais se guardar do que guardar a Constituição ou tutelar a segurança jurídica. Isso é muito grave.
45: O governador também comentou o resultado da pesquisa Quest, divulgado no dia anterior, em que segue à frente nas intenções de voto. Tarcísio disse que os números mostram que a campanha está no caminho certo e que nas semanas perto do primeiro turno, as agendas nas ruas devem se intensificar e aumentar a vantagem.
46: Então a gente vê que desde o início dessa jornada, a gente vem crescendo, a gente está evitando os ataques, a gente está sendo propositivo, olhando para frente, procurando fazer uma campanha leve, uma campanha onde a gente fala de futuro, fala de esperança. Eu acho que isso está sendo compreendido pelo eleitor, está sendo compreendido pelo cidadão. Eu acredito que a gente vai, com a intensificação do corpo a corpo, das agendas de rua agora na reta final, a gente ainda vai melhorar. Estou muito otimista com relação a isso. E óbvio, é uma fotografia, vamos encarar isso com humildade. Isso mostra um acerto do caminho que a gente percorreu até aqui. Nós vamos continuar seguindo nessa linha e, obviamente, intensificando as nossas agendas de campanha.
45: O candidato à reeleição visitou uma das unidades do Armazém Solidário da Prefeitura de São Paulo, no Grajaú, zona sul da capital. O programa de alimentação para pessoas inscritas no Cadastro Único ganhou projeção internacional e prêmios. De acordo com Tarcísio, em eventual segundo mandato, os armazéns serão implementados em todo o estado. A iniciativa também está nos planos de governo de Flávio Bolsonaro.
0: Já o candidato do PT ao governo de São Paulo, Fernando Haddad, teve agenda na Grande São Paulo nesta quarta-feira. O foco foi a saúde da população. E o João Vitor Revedilho tem os detalhes.
1: Mesmo embaixo de chuva, Fernando Haddad fez uma caminhada em Mogi das Cruzes, na Grande São Paulo. Durante o trajeto, fez críticas à gestão de Tarcísio de Freitas na saúde, principalmente ao aumento de filas de cirurgias letivas. O petista afirmou que relatórios do Tribunal de Contas da União apontam para o aumento da fila em algumas cirurgias. Além de criticar o aumento do atendimento do SUS no estado, abaixo da média nacional. Durante a agenda, Haddad também rebateu críticas à gestão federal na saúde e afirmou que boa parte da tabela SUS paulista, uma das principais bandeiras do governador Tarcísio de Freitas, tem parte da verba do Palácio do Planalto.
2: Primeiro que ele está faltando com a verdade. 62% da tabela SUS paulista é do Ministério da Saúde, para começar a conversa. E em segundo lugar, infelizmente aqui é onde a fila menos andou. A fila andou 32% em São Paulo contra uma média nacional de 42%. Então, o Tribunal de Contas da União chegou a fazer uma avaliação do mais... Aqui tem especialista, aqui no estado de São Paulo, tem fila de cirurgia que aumentou 300% na gestão Tarcísio. Então, ele precisa... Por que que ele está dando pouca entrevista? Por que que ele está participando de porca sabatina? Você vai fazer essas perguntas para ele, não vai ter o que responder.
1: Fernando Haddad também alfinetou o Tarcísio de Freitas sobre a relação dele com os prefeitos do interior. Haddad disse ter conversado com os municípios que reclamam da relação entre os mandatários e o Palácio dos Bandeirantes, mas admitem nos bastidores que a exposição dessa fratura poderia causar retaliação por parte do governo paulista. Como promessa de campanha, o petista reafirmou que atenderá os prefeitos, mesmo que de partidos de oposição.
2: Você não vai achar um prefeito do Brasil, não é de São Paulo, que não tenha sido recebido por mim como ministro da educação, 7 anos que eu fiquei à frente do cargo, e agora como ministro da Fazenda. Aponta um prefeito que não teve o seu pleito atendido pelo Ministério da Fazenda. Agora, se você conversar com os prefeitos de São Paulo reservadamente, porque todo mundo tem medo de ser perseguido, você vai ouvir o que eles estão dizendo do atendimento que é dado pelo Palácio dos Bandeirantes. É muito feio o que está acontecendo.
1: Haddad ainda tinha uma caminhada em Guarulhos prevista, mas ela foi cancelada devido à chuva na região. Nesta quinta-feira, o petista desembarca para agendas em Santos, no litoral paulista.
0: E o vice-governador de São Paulo, Felício Ramut, falou nesta quarta-feira sobre as expectativas para a segurança pública após as eleições. O Marcelo Matos acompanhou.
3: O vice-governador do estado, Felício Ramut, apresentou as propostas à reeleição no Rotary Clube de São Paulo. Explica o presidente da entidade, Rubens Hanum.
4: Então é projetos. Não vamos entrar em outros aspectos, porque é isso que interessa. É isso que interessa, inclusive, para o lema do Rotary esse ano, que é crie impacto duradouro. Então, para que as coisas sejam duradouras, nós precisamos de projetos nessas áreas.
3: O presidente da ADVB, Associação dos Dirigentes de Vendas e Marketing do Brasil, Lívio Giosa, falou sobre os temas.
5: Começamos com o vice-governador Felício Ramut e a intenção é aqui ouvi-lo e ao mesmo tempo as entidades parceiras, que são a ADVB, PNBE, Sebrae e Rotary Clube de São Paulo, fazem suas perguntas nas áreas de educação, saúde, infraestrutura e segurança, para que o candidato possa se pronunciar e dar a sua opinião sobre as nossas pautas.
3: O vice-governador Felício Ramut fez um balanço da gestão até agora nas áreas de educação, saúde e também em infraestrutura, mas foi cobrado justamente em relação à questão da violência e à segurança pública.
6: A sensação do cidadão por conta dos roubos de celular não é essa. E nós estamos preparados para, no novo ciclo de governo, trazer soluções para esse velho problema, né? Onde a gente possa englobar tecnologia, inovação e melhorar a sensação de segurança. E claro, a gente espera que os nossos deputados eleitos, nossos senadores eleitos, possam também mudar as leis, serem mais rigorosos com crimes recorrentes, como por exemplo, roubos de celulares, que apesar de ser crimes de pequeno potencial ofensivo, deveriam sim, principalmente na recorrência, ter penas maiores.
3: A expectativa é receber os demais candidatos a vice-governador por São Paulo nas eleições de 2026.
0: Jornal da Manhã, são 5 horas e 54 minutos.
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0: Jornal da Manhã, são 5:58. Seguimos juntos nesta quinta-feira, hoje dia 10 de setembro de 2026, atualizando para você as principais informações do Brasil e do mundo aqui no Jornal da Manhã, primeira edição. Daqui a pouco também tem análise para você conferir os assuntos de hoje. A falta de recursos do fundo eleitoral tem gerado desistências e disputas internas entre candidatos no Rio Grande do Norte. Os detalhes com a Virgínia Coeli.
21: Pelo menos 3 candidatos desistiram da disputa no estado, 2 do PSDB e 1 do União Brasil. Entre as principais reclamações estão a falta de apoio partidário e de recursos para manter as campanhas. No PSB, partido do vice-presidente da República, os recursos do fundo eleitoral chegaram apenas para Larissa Rosado, candidata a vice-governadora na chapa de Cadu de Lula. Foram pouco mais de R$200 mil. Por decisão da própria Larissa, o dinheiro foi dividido entre as candidaturas femininas da legenda. Em outros partidos, os valores destinados às candidaturas estão chamando a atenção. A influenciadora Dani Ribeiro, candidata a deputada federal pelo União Brasil e que não aparece nas pesquisas eleitorais, recebeu R$2,5 milhões somente na primeira cota do fundo eleitoral. No PT, o influenciador Ivan Baron, que ganhou projeção nacional ao subir a rampa do Palácio do Planalto com o presidente Lula na posse em 2023, também reclamou da falta de recursos. O partido destinou inicialmente R$24 mil para a campanha dele a deputado estadual. A insatisfação chegou ao Diretório Nacional e a ameaça da desistência acabou sendo revertida. A falta de recursos também tem reflexos na propaganda eleitoral. O PSB não está utilizando a propaganda eleitoral do rádio e da televisão. A insatisfação também atinge as candidaturas a deputado estadual aqui no Rio Grande do Norte. A forma como os dirigentes partidários estão distribuindo os recursos está gerando uma grande insatisfação. De Natal, Virgínia Celli para a Jovem Pan News.
0: E no quarto episódio da nossa série sobre educação, o tema é a tecnologia e a inteligência artificial na sala de aula. Como usar essas ferramentas sem deixar de desenvolver o pensamento crítico dos alunos? Saiba mais na reportagem da Camila Yunes.
22: A tecnologia já faz parte da rotina de muitas escolas brasileiras. Segundo dados do Ministério da Educação, 98,9% das escolas públicas estão conectadas à internet. Mas ter internet não significa necessariamente estar preparado para usar essas ferramentas a favor da aprendizagem. Com a chegada da inteligência artificial, o desafio ficou ainda maior. É preciso ensinar o aluno a usar a tecnologia sem deixar que ela pense por ele. Para Eduardo Dias, professor de tecnologia e inteligência artificial, este é um momento de repensar o papel da escola e do professor.
23: A gente precisa formar professores e alunos que entendam que são curadores do conhecimento e que a IA é um instrumento de pesquisa, é um acessório do meu pensar, não é um substituto, não é uma prótese cognitiva, não é para substituir o meu pensamento, o meu entendimento ou o meu intelecto, mas sim alicerçar, me provocar para que eu tenha mais acesso ao conhecimento e tomar decisões alicerçadas com bases científicas, de maneira mais prática do que aquela decoreba que nós tínhamos antigamente.
22: A inteligência artificial pode pesquisar, explicar, resumir e até produzir textos em segundos. Mas na educação, a velocidade não é o único objetivo. O desafio é fazer com que a ferramenta ajude o aluno a aprender, sem substituir o esforço de pensar, questionar e tomar decisões. Como destaca Marcela Razeira, CEO da Phil Young English School.
1: Então, a inteligência artificial, ela pode te resolver momentaneamente o problema, mas ela não vai te dar independência. Nesse ponto, ele traz uma complementação ao estudo muito melhor. Então, assim, o que a pessoa talvez demorasse 3-4 anos para aprender, hoje a gente pode reduzir muito esse tempo de aprendizagem.
22: Essa mudança exige também uma nova forma de ensinar. Se antes o aluno precisava guardar uma grande quantidade de informações, agora precisa saber também como encontrar, conferir e interpretar o que recebe. A tecnologia pode ser o motor, mas quem escolhe o caminho precisa continuar sendo o aluno, como analisa Eduardo Dias.
23: Eu preciso dominar a tecnologia porque isso é instrumento, e analisar criticamente porque eu preciso e dependo da formação intelectual desses alunos. E por fazer analogia com o automóvel, o motor é a IA, o volante é a análise crítica, é o pensamento crítico, é quem dá direção, é quem vai dirigir para onde eu quero. O trabalho é meu, a solução é minha. O instrumento que eu estou utilizando é que vai fazer a diferença. Então, essas ferramentas de IA generativas ou não, eles vão alicerçar, vão me dar mais motor.
22: Segundo a pesquisa TIC Educação 2025, apenas 22% das escolas dizem ter orientações ou regras para o uso ético e seguro da inteligência artificial. O MEC já trabalha com orientações para o uso responsável da IA, enquanto o Conselho Nacional de Educação discute diretrizes para o uso dessas ferramentas. A tecnologia já está nas escolas. O que ainda falta é preparar quem está dentro dela para usá-la também. O desafio é formar professores capazes de orientar e alunos capazes de questionar, conferir e tomar decisões por conta própria. Porque no futuro da educação, mais importante do que saber utilizar a inteligência artificial será saber quando usá-la e, principalmente, quando pensar sem ela.
0: E o caos no Supremo Tribunal Federal parece longe de terminar. O presidente da corte, Luiz Edson Fachin, precisou tomar as rédeas da crise instalada no judiciário. As informações você tem na reportagem do Bruno Pinheiro.
2: A quarta-feira começou com uma nova reviravolta na crise do Supremo. Logo pela manhã, o ministro Flávio Dino determinou a reintegração do diretor-geral da Polícia Federal, Andrei Rodrigues, e do diretor de inteligência, Leandro Almada, afastados por decisão de André Mendonça no dia anterior. A decisão foi tomada em outro processo relacionado à investigação sobre o suposto direcionamento de emendas parlamentares para o filme Dark Horse. Na prática, o Supremo passou a ter duas decisões individuais de ministros sobre a mesma autoridade, aumentando a temperatura da crise. Horas depois, outro sinal do tamanho do caos no STF. O presidente do tribunal, Edson Fachin, cancelou a sessão do plenário desta quarta-feira. Nos bastidores, servidores mais antigos, ouvidos pela Jovem Pan, disseram não se lembrar de uma decisão semelhante desde 2009. No fim do dia, vieram as decisões que mudaram novamente o cenário. Fachin entrou diretamente na crise, suspendeu as decisões conflitantes dos ministros e concentrou na presidência do Supremo a condução dos principais processos desse embate. O presidente do STF suspendeu a decisão de André Mendonça, que afastava Andrei e Leandro Almada, e também a decisão de Flávio Dino, que havia determinado a reintegração. O presidente do STF afirmou que a sucessão de decisões e sobreposições configura uma grave lesão à ordem pública e à integridade do tribunal. Em outra decisão, Fachin foi ainda mais incisivo. Disse ser grave o quadro em que decisões de ministros passam a ser desafiadas horizontalmente dentro do Supremo. Com a suspensão da ordem de Mendonça, Andrei permanece no comando da Polícia Federal. Mas a situação ainda não está encerrada. Edson Fachin deu 48 horas para Andrei Rodrigues dar informações. Depois desta data, o presidente do Supremo vai analisar a permanência dele na direção-geral da Polícia Federal. Fachin também determinou a suspensão de todo o procedimento de potencial investigação contra integrantes do Supremo. Esses casos deverão ser enviados à presidência da Corte. Um procedimento de controle externo instaurado pela PGR também foi suspenso. Edson Fachin ainda foi além e encerrou uma estrutura que funcionava desde 2019. O presidente do Supremo revogou a designação de Alexandre de Moraes para conduzir o inquérito chamado Inquérito das Fake News. Após mais de 7 anos, Moraes deixa o comando da investigação, alvo de críticas da oposição no Congresso. Inquéritos e investigações que estavam com Moraes retornam no estado em que estão para a presidência do STF. De acordo com a decisão, Alexandre de Moraes continua responsável pelas ações penais já instauradas em que a denúncia tenha sido recebida. Fachin também afirmou que, quando fatos lançam dúvidas sobre o fundamento do tribunal, é dever dos ministros esclarecer o que aconteceu e, no limite, imputar responsabilidades. E o plenário, que não se reuniu nesta quarta-feira, deixando o vazio, já tem um encontro extraordinário marcado. Edson Fachin convocou os ministros para terça-feira, dia 15 de setembro, às 10 da manhã, para analisar o pedido de Mendonça para investigar Alexandre de Moraes.
0: Bom, esse é o primeiro assunto aqui para a gente trazer o Túlio Nassa, que vai participar conosco aqui do Jornal da Manhã, primeira edição, e comentar os principais temas que movimentam o noticiário na manhã de hoje. Manhã que eu estendo aqui a bandeira branca para você no lado futebolístico, porque eu acho que o resultado de vocês foi bom e o nosso também, meu caro Túlio. Bom dia.
3: Bom dia, Nonato. É verdade. Olha, diferente do Supremo Tribunal Federal, nós somos adversários no campo de futebol, mas não somos inimigos, não decretamos uma guerra civil. E ontem ficou bom para todo mundo, né, Nonato? Corinthians empatou fora, o Palmeiras ganhou dentro de casa. Então, segue o jogo, meu caro.
0: É, eu acho que ficou de bom tamanho, assim. Poderia ter sido um pouco mais de gols, mas tudo bem, tem jogo da volta ainda. Túlio, o jogo que tá rolando, ou que deveria estar rolando, seriam as propostas eleitorais dos candidatos, seja para deputado federal, senado, presidência, mas parece que isso acabou ficando relegado um pouco de lado em virtude dessa crise que a gente acompanha no Supremo Tribunal Federal. E aí o ministro Edson Fachin chegou, bateu a mão na mesa e disse: a bola está comigo. Efetivamente deu uma demonstração do que é que se esperava do presidente da Suprema Corte, à medida em que ele separa aí esse cenário de crise e diz: eu vou comandar agora a instituição. Como é que você viu essa decisão do ministro Edson Fachin, Túlio?
3: Olha, Nonato, ele fez alguma coisa, pelo menos. Não fez tudo o que deveria, mas pelo menos alguma coisa. Dado o tamanho da crise institucional que vive o Supremo Tribunal Federal, dada a gravidade dos fatos que envolvem as relações entre ministros do Supremo Tribunal Federal e o banqueiro Daniel Vorcaro, ele deveria ter agido um pouco mais energicamente. Mas pelo menos algo foi feito. Veja, são três camadas aí que tem que ser analisadas nesse caso envolvendo a nossa Suprema Corte. A primeira delas é a suposta equivalência entre as ações, agora recentemente, de André Mendonça e de Flávio Dino, né? Edson Fachin criticou e suspendeu as duas decisões, dizendo que eles estão se atacando horizontalmente. Mas, na verdade, não houve um ataque de ambos os lados nesse caso. O que houve foi apenas e tão somente que Flávio Dino desafiou a decisão dada por Moraes de afastar o delegado geral da Polícia Federal através de uma outra ação, de um outro processo que fala sobre emendas parlamentares. André Mendonça em nenhum momento caçou alguma decisão de Flávio Dino sobre emendas parlamentares. As investigações correm normalmente. Flávio Dino é o presidente desses inquéritos, vem tomado medidas até importantes, muitas vezes investigando parlamentares que têm envolvimento com as emendas de forma irregular, e o jogo segue normalmente ali. Agora, a recíproca não é verdadeira, porque a questão que envolve a participação do delegado-geral nas investigações do Banco Master, se há ou não imparcialidade dele em relação às investigações, se é que ele cometeu ou não arapongagem contra o ministro André Mendonça, isso está sobre a presidência de André Mendonça. Então, não existe essa equivalência. De qualquer modo, pelo menos o presidente presidente tomou uma posição. E de outro lado, ele leva a terça-feira agora, finalmente, aquilo que a sociedade tanto espera, a decisão do plenário se deve ou não investigar Alexandre de Moraes. Então, ponto positivo nesse caso para Fachin. De outro lado, em relação ao inquérito das fake news, olha quantas camadas nós temos nessa situação, né? É um inquérito que existe desde 2019 e que não tem mais fato determinado, pessoa investigada, é um inquérito que cabe tudo, é o chamado inquérito do fim do mundo. Ele tomou uma medida que é alguma coisa, de novo, mas não é tudo que deveria ser tomado. Ele pelo menos tirou a relatoria do ministro Alexandre de Moraes, que é muito contestado aí no manejo desse inquérito. Mas o que ele deveria mesmo é acabar com esse inquérito, é pôr fim a esse inquérito, porque ele não deveria existir num Estado democrático de direito. E o último ponto, que também não pode ser colocado na gaveta, é a reforma do judiciário. Lembra que Fachin falou tanto do tal código de conduta? Pois é, quando que nós vamos assistir a sessão do Supremo Tribunal Federal que vai decidir ou não sobre a existência desse código de conduta? Então, Nonato, nem tanto ao mar, nem tanto à terra. O presidente faz alguma coisa, mas não faz tudo o que deveria.
0: Aliás, código de conduta que estava entre uma das metas quando o ministro assumiu o Supremo. A outra, ou uma das outras, seria acabar mesmo, ou finalizar o inquérito das fake news. E olha, o presidente Lula defendeu a quebra completa do sigilo das investigações de todos os envolvidos no caso Master. O André Anelli traz os detalhes.
4: 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O presidente cobrou mais transparência e criticou o que chamou de vazamentos seletivos que impactam a disputa eleitoral. Segundo ele, a divulgação da verdade, como aconteceu na Operação Spoofing, conduzida pelo então ministro Ricardo Lewandowski, é um exemplo a ser seguido. Essa operação foi deflagrada em 2019 pela Polícia Federal e investigou a invasão de contas do aplicativo Telegram de autoridades brasileiras, incluindo o então juiz Sérgio Moro e procuradores da Operação Lava Jato. E ainda em relação à nota divulgada nesta quarta-feira, o presidente enfatizou a necessidade e a urgência da quebra completa do sigilo das investigações de todos os envolvidos no caso Master, seja quem for, doa a quem doer, porque o Brasil precisa saber a verdade. Toda essa manifestação vai em linha com uma mudança de postura do presidente Lula desde o início da semana passada. Até então, ele vinha sendo orientado a evitar a crise, mas essa estratégia ficou insustentável devido ao aprofundamento de toda a polêmica envolvendo o Banco Master. O ministro da Justiça e Segurança Pública, Wellington César Lima e Silva, saiu em defesa da Polícia Federal, que chegou a ser considerada suspeita pelo ministro André Mendonça de um monitoramento irregular de autoridades. Em vídeo, o ministro da Justiça afirmou que a preservação da autonomia investigativa da Polícia Federal constitui garantia indispensável ao Estado Democrático de Direito.
5: Por isto, finalizo reafirmando o óbvio. A Polícia Federal do Brasil continuará desenvolvendo as suas atividades

0: André Anelli.
1: Túlio Nassa, ainda a repercussão desse assunto, imagino que todo mundo esteja de acordo, que o ideal seria mesmo buscar uma transparência e uma revelação maior de quem quer que seja que esteja envolvido aí nesse cenário como um todo, não?
2: Pois é, Nonato, seria. A sociedade precisa saber a verdade, é preciso que haja transparência. Mas esse discurso do presidente Lula, de que tudo deve ser transparente, que devem abrir todos os sigilos, é um discurso político eleitoreiro. Ele não é um discurso que condiz com a técnica do processo investigativo. Por quê? Porque, na verdade, o sigilo numa investigação policial, ele existe para preservar a efetividade da investigação. Por exemplo, a autoridade policial está investigando um político e ele não pode saber que essa investigação está correndo contra ele. A autoridade policial está preparando um mandado de busca e apreensão, exatamente para evitar que o político ele vai destruir essas provas ou vai ocultar essas provas. Então, o sigilo na investigação muitas vezes é necessário para o próprio andamento da investigação e para que depois a sociedade aí sim possa saber o que aconteceu. Portanto, nem toda situação de investigação é igual, toda investigação deve ser aberta. Não é verdade essa afirmação. E André Mendonça tem agido ali com muita parcimônia. Em determinadas situações, na qual as investigações já concluíram, ele levanta o sigilo. Ou então situações que envolvem, por exemplo, o ministro Alexandre de Moraes, da qual ele não tem competência, ele levantou o sigilo e encaminhou para o pleno do Supremo Tribunal Federal. Recentemente também, ele decretou o fim de algumas prisões preventivas, inclusive de pessoas ligadas ao governo do PT, pessoas que já exerceram cargo no governo Bolsonaro, porque elas estavam em prisão preventiva. Então é preciso analisar com proporcionalidade para saber se há ou não o dever de levantar o sigilo das informações. Por essa razão, eu fico muito mais com a técnica da investigação do que com o discurso fácil eleitoreiro.
1: 6:18. Daqui a pouco o Túlio Nassa está de volta analisando outros assuntos para a gente aqui no Jornal da Manhã. 3 estados têm alerta de risco de tornado a partir de hoje. Ó, são eles Paraná, São Paulo e Mato Grosso do Sul, que também devem concentrar maior volume de chuva. Danúbia Braga tem aqui informações sobre esses eventos climáticos todos e a gente traz aqui no Jornal da Manhã também. Oi, Danúbia, bom dia para você, bem-vinda.
3: Oi, Nonato, bom dia para você, bom dia a todos. Uma atenção especial então para São Paulo quando a gente fala em volume de chuva, mas também Mato Grosso do Sul e Santa Catarina com essa atenção e risco também ali para tornado. Paraná também tem esse risco. E aí a gente fala a respeito, de acordo com os meteorologistas, esse sistema deve provocar condições de tempo severo, com destaque para temporais, ventos fortes e chuva volumosa. São Paulo e Paraná concentram áreas de maior atenção. Para São Paulo, é esperado na capital paulista que chova nos próximos dias em torno de 100 milímetros. Se isso se confirmar, é o volume esperado para o mês inteiro. Tanto que a gente já vê a chuva castigando o estado de São Paulo desde ontem, com bastante chuva. A Baixada Santista ficou ali debaixo d'água. Santos, São Vicente, com diversas ruas alagadas, dificuldade para a população transitar. E também o risco, então, por conta desse ciclone extratropical que se forma a partir de hoje, com risco para tornado nos próximos dias, trazendo então para o estado de São Paulo essa chuva volumosa. Já para o Paraná, rajadas de vento de forte intensidade, podendo ultrapassar 85 quilômetros por hora. Principal alerta, então, relacionado para esses dois estados: volume de chuva e rajadas de vento intenso. A formação do ciclone, ela aumenta essa instabilidade, o risco de tornado está ligado, então, ao período de formação do ciclone extratropical, que pode deixar ali uma atmosfera mais instável, favorecendo a ocorrência de chuva intensa, ventos fortes, além de mudanças bruscas na temperatura, o que a gente já vem acompanhando, pelo menos desde segunda-feira, dia 7 de setembro, onde fez ali muito frio, e a gente tem uma expectativa para os próximos dias dessa temperatura cair, principalmente no fim de semana. Agora faz 18 graus, a máxima prevista para hoje é de 23, a temperatura está amena, não está frio como esteve ali no comecinho da semana. Agora aqui em São Paulo, uma garoa fina, mas a gente sabe que o dia todo vai ser esse chove, para, então precisa sair com guarda-chuva. Aí tem indispensável para essa segunda-feira. Atenção então especial

0: São Paulo, Mato Grosso do Sul e Paraná por conta dessa possibilidade de tornado. Ciclone extra tropical castigando então toda a região sudeste e sul do Brasil e também parte do centro-oeste. Volto com você.
1: Obrigado a Danúbia Braga com informações em São Paulo. Jornal da Manhã, são 6h22.
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9: Jornal da Manhã, 6 horas e 25 minutos. O ministro Alexandre de Moraes, do STF, autorizou o cumprimento da sentença que determina indenização aos condenados pelo assassinato da vereadora Marielle Franco e do motorista Anderson Gomes. Quem explica essa história pra gente é o Rodrigo Viga.
10: 7 milhões de reais. Esse é o valor da indenização que os envolvidos na morte de Marielle Franco e do motorista dela, Anderson Gomes, vão ter de pagar agora, imediatamente, às famílias das vítimas e também da assessora que estava no carro no dia do atentado, que conseguiu sobreviver naquele ano de 2018. A decisão foi tomada pelo ministro Alexandre de Moraes, do Supremo Tribunal Federal. É bem verdade que essa necessidade de pagamento de indenização do valor de 7 milhões de reais já fazia parte da condenação dos envolvidos em fevereiro desse ano no Supremo Tribunal Federal. Mas faltava a aplicação dessa condenação, dessa obrigatoriedade, que agora veio através do ministro do Supremo Tribunal Federal, Alexandre de Moraes. A família de Marielle vai ter direito a uma indenização, segundo a decisão do STF de fevereiro desse ano, de 3 milhões de reais. A família de Anderson Gomes, outros 3 milhões. E a assessora de Marielle, Fernanda, que estava no carro e sobreviveu a um atentado que aconteceu em março de 2018, no Estácio, região centro-norte do Rio de Janeiro, vai receber uma indenização de 1 milhão de reais. Os desembolsos serão feitos pelos 5 condenados, principalmente pelos irmãos Brazão, Domingos e Chiquinho Brazão, e pelo ex-chefe da Polícia Civil do Rio de Janeiro, delegado Rivaldo Barbosa. Rivaldo Barbosa foi condenado em fevereiro desse ano a 18 anos de reclusão pela morte de Marielle e Anderson Gomes, enquanto que os irmãos Brazão pegaram uma pena de 76 anos e 3 meses de prisão. Do Rio, Rodrigo Viega.
9: Agora a gente fala de saúde aqui no Jornal da Manhã, porque no quadro Viva Bem, o Márcio Atala explica a importância da hidratação para a nossa saúde. Confira.
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12: Olá, ouvintes e espectadores da Jovem Pan News. Hoje eu quero falar com vocês sobre um tema muito importante, que é a hidratação. Manter um corpo hidratado é fundamental para que ele funcione bem. 100% das reações que acontecem no nosso corpo dependem de água, inclusive a quebra de gordura. Então, até para um emagrecimento mais eficiente, é importante manter um corpo hidratado. Beber fracionadamente ao longo do dia é uma dica importante. Mas mais do que isso, quais são os parâmetros para se perceber um corpo desidratado? O primeiro deles é a pele. Se você começar a perceber sua pele muito seca, muito enrugada, esse é um sinal claro de desidratação. Quando você for ao banheiro, prestar atenção na cor da urina. Se ela for muito escura, um amarelo muito forte, isso é um sinal evidente que você está desidratado. E toda vez que você começar a sentir sede, isso é sinal que você já tem uma desidratação entre 5 8%. Então não espere sentir sede, não espere ter esses sintomas para beber água ao longo do dia. Beber água é fundamental para manter a sua saúde. Gostou dessa dica? Vai lá no meu Instagram e confira essa e muitas outras.
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9: Agora são 6h29. Está na hora do É da Sua Conta, nossa parceria com o Banco PicPay. Renata Flores já a postos para mais uma edição. E o nosso papo hoje é com empreendedores. É mais uma dica para os empreendedores. Fala, Renata.
0: Oiê, tudo bem? Eu falei algumas vezes sobre a necessidade de uma presença digital para alguns tipos de negócio aqui no nosso quadro. Hoje eu vou trazer ações simples nessa direção e que são muito importantes. A primeira é atualizar o endereço do seu negócio, o horário de funcionamento, também os canais de atendimento e serviço na descrição do Google. Isso é muito importante. Atualizar as imagens do estabelecimento e dos seus produtos e, claro, cuidar da comunicação visual da sua empresa de forma geral. Aliás, se o seu negócio tiver uma fachada, por exemplo, a ideia é deixar sempre limpa e organizada, claro. Lembra que eu comentei também sobre uma ferramenta do PicPay que libera anúncios push no aplicativo de clientes PicPay ali próximos da sua região? Então, nesse anúncio você pode colocar o link para o seu perfil, tanto no Instagram quanto no WhatsApp. Assim, aquele cliente em potencial já consegue interagir com você imediatamente. E para ter acesso à primeira campanha, basta abrir uma conta no PicPay Empresas. O link para você experimentar já vai aparecer na primeira página do app. Aí depois você vai usando as funcionalidades: o link de pagamento, o cofrinho, o cartão de crédito. E você vai liberando, então, mais anúncios. Eu te conto que o PicPay tem hoje cerca de 70 milhões de clientes. Então, certamente, alguns deles são clientes potenciais para o seu negócio. O É da Sua Conta fica por aqui. Amanhã eu volto com mais dicas.
9: Combinado, então. Obrigado, Renata Flores. Jornal da Manhã, 6h31.
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0: Jornal da Manhã, 6:35. O governo adotou mais duas ações para conter o preço dos combustíveis. O presidente Lula negou que a medida seja eleitoreira. Acompanhe na reportagem do André Anelli.
1: O decreto assinado pelo presidente Lula reduz 63 centavos por litro da gasolina e 19 centavos por litro do etanol. Essas diminuições foram feitas por meio da alteração da cobrança de impostos federais. Além disso, Lula também assinou uma medida que autoriza uma subvenção ao diesel. As novas alíquotas valem a partir de 10 de setembro até 9 de outubro, 5 dias após o primeiro turno das eleições. O presidente Lula negou qualquer finalidade eleitoral com a medida e justificou que se trata de um mecanismo para enfrentar a nova alta do preço do barril do petróleo por conta da guerra no Oriente Médio.
2: A medida provisória é para garantir que a gente consiga um subsídio para a Petrobras e para o óleo diesel, para não permitir que o preço da guerra do Irã venha para o bolso do brasileiro e para o prato de comida. E o decreto da gasolina também. Ou seja, a gente vai aumentar um pouco o subsídio com o imposto cobrado mesmo da Petrobras para evitar que o preço da guerra, tanto da gasolina quanto do óleo diesel, chegue no bolso do povo brasileiro. Nós não vamos permitir que essa guerra irresponsável chegue no seu bolso e muito menos no prato de comida do povo brasileiro.
1: O ministro da Fazenda, Dario Durigan, reforçou que o anúncio busca proteger a população diante da escalada da cotação do petróleo.
3: Para a nossa população, para os nossos caminhoneiros, para as nossas famílias, dentro das nossas forças fiscais, de modo que a gente tem utilizado como uma boa prática fazer medidas limitadas, temporárias, que façam uso das receitas extraordinárias, adicionais, que a gente vem percebendo, também em razão do aumento do preço do Brent, de modo que a gente consiga suavizar e mitigar o impacto do aumento dos preços no Brasil, de modo que a gente contribua tanto para a inflação, para a política monetária, mas em especial para o custo de vida das famílias.
1: O ministro do Planejamento e Orçamento, Bruno Moretti, reforçou que as medidas anunciadas não dependem de espaço fiscal adicional nas contas públicas.
4: Ninguém sabe o que vai acontecer com a guerra, né? Com o conflito. A gente está sendo muito cauteloso para fazer reavaliações a cada mês. A gente fazia 2 meses, reduzimos o período para 1 mês. Então, o que importa é que a MP só tenha eficácia plena com o ato do ministro da Fazenda. Então, ele vale a cada mês. E aí a gente vai definir essa limitação do valor por ato infralegal, tendo em vista as condições absolutas de incerteza.
1: Desde março, o governo tem concedido subvenções aos combustíveis para mitigar os impactos causados pelo conflito no Oriente Médio. Segundo o governo, as medidas buscam amortecer de forma temporária os efeitos da conjuntura internacional no mercado de petróleo. De Brasília, André Anelli.
0: Pois é, mas a Petrobras reajustou os preços da gasolina para as distribuidoras com mudanças que entram em vigor hoje. Os detalhes sobre os novos valores e o impacto no mercado você acompanha com Rodrigo Viga.
5: A gasolina vendida pela Petrobras às distribuidoras está mais cara a partir desta quinta-feira, mas a empresa garante que essa alta não vai chegar aos consumidores. A alta por litro será de 19 centavos, mas ela veio depois do governo federal anunciar nesta quarta-feira uma redução para as distribuidoras e para o consumidor final de tributos federais, PIS, PASEP e CONFINS. Essas reduções perfazem um total de 63 centavos por litro. Nesta quarta-feira, perdeu também vigência a medida provisória número 1358/2026, que foi criada justamente para amortecer os impactos da guerra sobre a alta do barril do petróleo do tipo Brent. Essa medida provisória aplicava um desconto de 44 centavos por litro de gasolina A. Mas como o governo federal decidiu simultaneamente anunciar a redução nas alíquotas de PIS, PASEP e COFINS da ordem de 63 centavos, a Petrobras conseguiu aí um espaço, um gap para aumentar o litro da gasolina para as distribuidoras a partir desta quinta-feira, da ordem de 19 centavos por litro. A empresa agora aguarda atos legais sobre o óleo diesel para avaliar e provavelmente aplicar um ajuste para cima no preço do combustível que movimenta o Brasil. Preço do barril do petróleo do tipo Brent operou acima dos 100 dólares nesta quarta-feira e o óleo diesel também disparou nas últimas duas semanas. E nesse momento, segundo fontes da Jovem Pan na Petrobras, o preço do óleo diesel está defasado em relação a parâmetros internacionais. Do Rio, Rodrigo Vieira.
0: O Túlio Nassa segue aqui com a gente, comentando os principais assuntos do dia. Esse é um deles, é o governo concedendo uma redução, mas a Petrobras fazendo esse reajuste aí no preço da gasolina, que parece que vai impactar em 19 centavos a menos para o consumidor final. Como é que você vê esse cenário, Otúlio, à medida em que a gente tem ainda a crise no Oriente Médio, um olhar voltado lá para o Oriente Médio, para a questão do petróleo ali no Estreito de Hormuz, que segue com problemas para transitar por ali, cerca de 20% ou 25% do petróleo mundial, e por outro lado, aqui no Brasil, a gente tentando, de algum modo, não afetar tanto assim a sociedade. Será que conseguimos, meu caro?
6: Olha, Nonato, muito difícil. É óbvio que essa medida de redução do preço do combustível é uma medida eleitoreira. Aliás, Nelson Rodrigues já falava, né, que o óbvio também é filho de Deus. Nesse caso, o óbvio é filho das eleições. Por quê? Porque, na verdade, para a gente se proteger em relação ao aumento do preço do combustível, sobretudo em relação a efeitos internacionais, como a guerra ali envolvendo Estados Unidos, Irã e Israel, nós deveríamos ter uma infraestrutura aqui no Brasil e deveríamos ser autossuficientes na produção de petróleo. Pela quantidade de petróleo que nós temos de forma abençoada no nosso território, nós deveríamos refinar o petróleo. O que a gente faz? A gente extrai o petróleo, como a gente não tem refinaria, a gente não é autossuficiente, a gente exporta esse petróleo bruto e depois tem que comprar o petróleo refinado. Olha só, a gente importa óleo diesel refinado da Rússia, financiando a guerra Rússia e Ucrânia. Então, é óbvio que é uma medida eleitoreira tentar numa canetada mexer no preço do combustível, porque se nós tivéssemos reservas, se nós fôssemos autossuficientes plenamente em petróleo, esses preços não afetariam tanto aqui a economia brasileira. Mas o Brasil não faz infraestrutura, o Brasil não faz investimento a longo prazo, o Brasil só pensa no hoje, o Brasil só pensa nas questões eleitorais. E é exatamente por essa razão que nós vivemos de reeleição em reeleição sem projetos de Brasil, sem projetos a longo prazo. Então, Nonato, eu não me deixo enganar, meu caro.
0: Tá certo, Túlio Nassa trazendo pra gente aqui a análise dele em cima dessa situação toda. Vamos falar um pouco de pesquisa eleitoral, porque saiu uma pesquisa divulgada pelo Instituto Ideia e Canal Meio, mostrando que 51,6% dos eleitores brasileiros avaliam que os ministros do Supremo Tribunal Federal tomam decisões motivadas por interesses próprios. Vamos acompanhar os dados, então, que são apresentados aqui nessa pesquisa. 51,6% dos entrevistados concordam que os ministros atuam mais por interesse próprio do que pela lei. 23,9% nem concordam e nem discordam. 13,6% dos entrevistados dizem não saber e 10,9% discordam dessa afirmação de que os ministros do STF decidem mais por interesse próprio do que pela própria lei. Então, para 51% dos entrevistados, o STF decide por causa própria. O Instituto Meio Ideia ouviu 1.500 pessoas com 16 anos ou mais entre os dias 4 a 7 de setembro de 2026. Margem de erro, 2,5 pontos percentuais para mais ou para menos, com um índice de confiança de 95%. A pesquisa foi contratada pelo próprio Instituto e está registrada no Tribunal Superior Eleitoral sob o protocolo BR-07935/2026. Túlio Nassa, queria te ouvir aqui a respeito dessa pesquisa do Instituto Ideia e Canal Meio, em cima dessa percepção dos eleitores, 51% entendendo que os ministros acabam decidindo por interesses próprios, por causa própria, e isso é um cenário que demonstra uma certa desconfiança da população nas suas instituições, infelizmente. É algo que a gente já viu, inclusive, em legislativo, em executivo, e agora a gente tem esse apanhado aí relacionado ao judiciário. E aí, normalmente, né, Túlio, quando a gente vai ver instituições de confiança, aparece bombeiro e coisas do gênero. Não que bombeiro não mereça, merece e muito toda a nossa confiança. Mas o que chama atenção é essa falta de confiança em instituições pilares da nossa democracia, como legislativo, executivo e judiciário, não?
6: Pois é, Nonato. O judiciário me parece que está colhendo aquilo que plantou. O judiciário cruzou uma fronteira muito perigosa quando o judiciário foi para o campo do ativismo político, quando o judiciário não respeitou a decisão do legislador e ele próprio quis, sem mandato, sem voto, ele quis decidir as principais questões do Brasil. O judiciário deveria agir como fiel cumpridor da lei, como aplicador da lei e da Constituição. Nós temos aí na história recente do Supremo Tribunal Federal vários casos de ativismo que colocou o judiciário no centro da política. E estando no centro da política, ele está sujeito ao escrutínio popular, ele está sujeito realmente à crítica, né? Se nós formos lembrar aqui, são várias as questões que o judiciário incorreu em ativismo. Quem não se recorda da questão se deveria ou não ser legalizado o uso da maconha, de que forma isso deveria ser regulamentado? É evidente que isso é matéria do legislativo, mas vem o judiciário e diz, olha, até 40 gramas não há crime. Quem define se há ou não crime deveria ser o legislativo, né? Na época da pandemia também houve muitas críticas que o judiciário quis se substituir ao legislativo determinando como as políticas públicas deveriam ocorrer. Então o judiciário, quando cruza essa fronteira entre o aplicador da lei e o ativista político, ele passa evidentemente a sofrer críticas. E de outro lado, recentemente nós temos casos que envolvem ministros da Suprema Corte que estão tentando se blindar e não serem objeto de investigação. Então esse caldo todo traduz aí o que essas pesquisas falam, que é a insatisfação, a descrença da população com o judiciário. É preciso que a gente repense o judiciário, os nossos critérios de investimento, de que forma o ministro deve chegar ao Supremo Tribunal Federal, se o mandato dele deve ser vitalício ou não. É preciso, para o bem do próprio judiciário, que faça uma autocrítica e uma reforma.
0: Esse é o Túlio Nassa, sempre com a gente aqui analisando os principais assuntos. São 6h48, hora da gente conferir capas dos principais jornais do país que já circulam nesta manhã de quinta-feira. Começando pelo jornal O Estado de São Paulo, está aqui a manchete principal. Fachin reage à desordem no STF. O presidente da corte tira inquérito das fake news de Moraes. O plenário analisará na terça mensagens de Porcaro a ministro. Diretor da PF volta ao cargo, mas também precisará explicar os seus atos, diz aqui o Estadão nesse apanhado. E olha que informação assustadora aqui do jornal Estado de São Paulo. Meninos e meninas jogam em bets a partir dos 11 anos aqui no Brasil. Detalhamento está lá no jornal Estado de São Paulo, é um dos principais destaques de hoje do Estadão. E além disso, foto de capa do Carlo Ancelotti com a convocação da seleção brasileira. É uma seleção renovada, tem só 9 nomes que foram à Copa do Mundo, é destaque também na capa do jornal Estado de São Paulo de hoje. Do Estadão, vamos agora para o jornal O Globo, editado no Rio de Janeiro. E está aqui a manchete principal. Tentativa de freio. Fachin age contra a crise no Supremo e tira o inquérito das fake news de Moraes. O presidente da corte marca a sessão para analisar também mensagens de Daniel Vorkar ao ministro e suspende as decisões de Mendonça e Dino sobre o diretor-geral da Polícia Federal, Andrei Rodrigues. Uma das fotos de capa também, a primeira convocação de Ancelotti para o novo ciclo da seleção brasileira, com a carinha ali do Ancelotti na foto. E também tem destaque para, a partir de módicos, R$22 mil. A Apple reforça a aposta nos celulares de luxo ao lançar o primeiro iPhone dobrável com esse valor aí de R$22 mil num celular. É o mercado de luxo também na capa do jornal O Globo. São os principais temas que você acompanha diariamente aqui na programação da Jovem Pan. Jornal da Manhã, 6h50.
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6:53. 6:53. Muito bom dia aos ouvintes mais qualificados da audiência lagiana. Eu sou Alexandre de Souza e daqui a pouco nós temos o horário eleitoral gratuito e vamos ter às 7:30 o Jornal da Manhã. Mas antes de formarmos a rede para a transmissão do horário eleitoral gratuito, vamos ver como fica a previsão do tempo para Lages nesta quinta-feira, dia 10 de setembro de 2026. A previsão para hoje, com base nos dados cruzados de múltiplos serviços de meteorologia, refletindo a condição então atual medida nesta manhã. O dia em Lages começa com temperaturas amenas, registrando neste momento aqui no centro da cidade 13 graus, sob um céu com bastante nebulosidade, uma neblina caindo sobre o céu de Lages. Para o período da manhã, a tendência é de que as nuvens persistam, mas o sol tentando aparecer. A temperatura sobe gradativamente, devendo alcançar 19 graus lá por volta do meio-dia, ainda sem previsão de chuva naquele momento. Mas o alerta vai para o período da tarde, a partir das 13 horas ali, a instabilidade ganha um pouco mais de força e há previsão de pancadas de chuvas isoladas, acompanhadas de nebulosidade carregada. Temperaturas máximas devem ficar ali por volta de 18 e 20 graus, oscilando conforme a ocorrência das chuvas. Essa condição de chuva fraca a moderada deve persistir de forma intermitente até o final da tarde, por volta ali das 5 horas da tarde. Para o período da noite, a previsão indica que a chuva deve cessar, deixando então o céu apenas nublado, mas as temperaturas voltam a cair, com sensação térmica mais fresca, chegando lá por volta de 15 graus lá às 21 horas. E o acumulado total de chuva para o dia de hoje é estimado cerca de 6 milímetros, com ventos soprando do quadrante norte a nordeste. São 6:56. É destaque hoje também nos portais de notícias e em todos os meios de comunicação. Obras de macro drenagem e pavimentação avançam em Lages. Isso mesmo, intervenção no bairro São Cristóvão busca resolver alagamento histórico. A prefeitura deu início às obras de infraestrutura que visam solucionar os problemas crônicos de enchentes e melhorar a mobilidade urbana na região. É destaque também sobre o projeto educacional de Lages, que conquista o Prêmio Nacional de Biologia. A iniciativa Guarda Mirim do Parque obtém primeiro lugar no país, desenvolvido no Parque Natural Municipal. O projeto lagiano foi reconhecido pelo Conselho Federal de Biologia como destaque nacional em educação ambiental informal. Também tem o Banco de Empregos, na realidade é Banco de Oportunidades, um novo nome, que oferece mais de 300 vagas aqui em Lages. Setores do comércio, serviços, indústria lideram as contratações. A prefeitura disponibiliza 314 vagas de emprego no início, então, desta semana, movimentando o mercado de trabalho local. 6:57, vamos para os dois últimos destaques, então, de notícias que temos no dia de hoje, nesta quinta-feira. Serra Catarinense impulsiona turismo de aventura e enoturismo fora de inverno. A região consolida, então, atrativos durante todo o ano. Levantamentos apontam alta nos investimentos em turismo rural, cavalgadas, gastronomia e também a rota do vinho para manter o fluxo de visitantes além da temporada de frio. E a última notícia, a Fundação Municipal de Esportes formaliza denúncia e suspende a categoria do Jocol após confusões. Isso mesmo, as agressões em partida que teve nesses últimos dias ali, que rodou o vídeo de agressão a um árbitro de futebol, levam à paralisação da segunda divisão. A Fundação Municipal de Esportes de Lages acionou a Polícia Civil e tomou medidas severas contra os incidentes registrados no campeonato amador. Então, esses são alguns dos destaques que você vai estar ouvindo e vendo através também dos portais de notícias no dia de hoje, nesta
quinta-feira, dia 10 de setembro de 2026. A temperatura agora aqui em Lages é de 13 graus, são 6 horas e 58 minutos. Às 7 horas e 30 eu volto com o Jornal da Manhã, trazendo muita informação e também entrevistas do agro para você ficar bem informado e começar bem o seu dia. Agora nós vamos formar a rede para a transmissão do horário eleitoral gratuito e às 6 horas e 30 minutos eu volto. 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
17: Sete horas e 32 minutos. 7:32. Muito bom dia, Lages. Muito bom dia, a Serra Catarinense. No ar, a edição local do Jornal da Manhã, na Jovem Pan Lages 89.9. Tudo o que você precisa para começar o seu dia bem informado. Eu sou Alexandre de Souza e vamos juntos até as 8 horas e 10 minutos. 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

0: 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A previsão do tempo para Lages nesta quinta-feira, dia 10 de setembro, com base em dados cruzados de múltiplos serviços de meteorologia, refletindo a condição atual, então, medida nesta manhã de quinta-feira. O dia em Lages começa com temperaturas amenas, registrando neste momento a temperatura de 14 graus aqui no centro da cidade, sob um céu bastante nublado. Para o período da manhã, a tendência é de que as nuvens persistam, mas o sol tentando aparecer. A temperatura sobe gradativamente, devendo alcançar 19 graus ao meio-dia, ainda sem previsão de chuva significativa para essas primeiras horas. O alerta vai para o período da tarde. A partir das 13 horas ali, a instabilidade ganha força e há previsão de pancadas de chuva isoladas, acompanhadas de nebulosidade carregada. A temperatura máxima deve ficar entre 18 e 20 graus, oscilando conforme a ocorrência das chuvas. Essa condição de chuva fraca e moderada deve persistir de forma intermitente até o final da tarde, por volta das 15 horas. Para a noite, a previsão indica que a chuva deve cessar, deixando o céu apenas nublado, mas as temperaturas voltam a cair, com sensação térmica mais fresca, chegando a 15 graus por volta das 9 horas da noite. O acumulado total de chuva para o dia de hoje é estimado em cerca de 6 milímetros, com ventos soprando do quadrante norte-nordeste. E uma prévia para a previsão amanhã, sexta-feira, dia 11, o tempo deve se manter instável, a previsão de um dia chuvoso, com acumulados que podem ser mais expressivos do que os de hoje. As temperaturas devem variar pouco, com mínimas na casa de 13 a 15 graus e as máximas devem superar os 17 a 19 graus. Portanto, para hoje, o lajeano deve estar preparado para um começo de tarde chuvoso e para amanhã, sexta-feira, promete ser mais úmida e com temperaturas estáveis. Continue ligado com a gente para mais atualizações sempre na previsão do tempo.
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0: 7:36, começamos o Jornal da Manhã falando sobre uma decisão judicial emblemática que acende o debate sobre a relação familiar e a lei. Pais foram condenados pela justiça ao pagamento de R$100 mil em indenização por danos morais por não aceitarem a orientação sexual do próprio filho. O que diz o judiciário sobre este caso e quais os precedentes que essa sentença abre? Todos os detalhes a partir de agora com Paulo Santos no Direito do Ouvinte.
2: Bom dia, ouvintes do Jornal da Manhã da Jovem Pan Lages, Direito do Ouvinte, chegando para vocês com a semanal notícia jurídica, e a de hoje é aqui de Santa Catarina, e eu vou contar para vocês que um filho abandonado pelos pais por conta de sua orientação sexual será indenizado em R$100 mil, isso mesmo, R$100 mil. Essa decisão é da comarca de Jaguaruna, sul do estado, em que a justiça, após receber a denúncia de que os pais teriam abandonado esse filho por abandono afetivo, efetivamente, ele relatou aos pais que sua orientação sexual era outra e foi expulso da sua casa. Exatamente isso. Ele foi expulso da residência, teve a vida dele privada e, principalmente, onde a condenação se baseou foi na exposição que o pai fez nas redes sociais, nas plataformas digitais de redes sociais. Essa criança foi acolhida pelo Conselho Tutelar de Santa Catarina e após isso, o Ministério Público conseguiu uma medida liminar que determinou a remoção destes conteúdos discriminatórios que foram publicados pelo pai da vítima. E esses conteúdos falavam sobre essa decisão familiar, essa decisão dos pais e também da orientação sexual desse filho. O Ministério Público pediu a remoção e o juiz fixou uma multa diária de R$2 mil caso esses vídeos fossem publicados novamente. Teve avaliação psicológica durante a tramitação do processo. Essa avaliação verificou que tinham práticas autoritárias, negligência dos pais, violência psicológica, tudo por conta da opção sexual tomada pelo jovem dentro da sua casa, né? E com isso, a Promotoria de Justiça da comarca de Jaguaruna, ela declarou no processo que essa responsabilidade que foi reconhecida pelo judiciário, ela decorre não pela ausência de amor, porque a ausência de amor não há como se exigir de alguém, né? Não pode o Estado exigir e demandar que alguém ame seu filho, que alguém participe da vida social, da vida escolar do seu filho. Isso fica longe, né? Por se tratar de decisão subjetiva da pessoa. Mas a condenação no valor de R$100 mil é por descumprimento dos deveres jurídicos de cuidado, de proteção e acolhimento que são inerentes às figuras de pai e mãe. Isso daí é determinação da nossa Constituição, que os pais têm que garantir condições mínimas de vivência e de existência para os seus filhos. Então, quando isso é violado dentro da própria casa, a condenação vem. E aí veio num valor muito elevado, que provavelmente tem caráter didático e pedagógico, por respeito à Constituição e ao Estatuto da Criança e do Adolescente. A notícia de hoje não é das mais bonitas e mais curiosas, mas é uma realidade que a gente precisa debater. Esse foi mais um Direito do Ouvinte, eu sou Paulo Santos e falo sempre em nome da Exata Contabilidade.
0: São exatamente 7h40 na coluna Agro da Pan. Na Agro na Pan, do Jornal da Manhã de hoje, a gente destaca como a Epagre tem trabalhado para impactar de forma direta as mais variadas cadeias produtivas do agronegócio no nosso estado. Sobre a busca e o desenvolvimento dessas soluções tecnológicas, o colunista Gustavo Tais conversa com o engenheiro agrônomo Everton Blinsky, que é diretor desta pasta dentro da empresa, e a partir de agora a gente vai acompanhar a entrevista de Gustavo Tais.
1: Bom dia, querido ouvinte do Jornal da Manhã da Rádio Jovem Pan, principalmente você que se conecta ao mundo do agronegócio. Nessa manhã, eu tô com Everton Blinsky, me corrija se eu estiver falando errado, ele que é diretor de ciência, tecnologia e inovação da Epagre, né? Seja muito bem-vindo ao Jornal da Manhã da Rádio Jovem Pan.
3: Bom dia, Gustavo, bom dia, ouvintes, é uma satisfação estar falando com vocês, principalmente no momento onde a gente está falando um pouco de um grande evento que acontece aqui na região serrana, e a gente está muito contente com as entregas que estão sendo feitas nesse evento.
1: Pois é, o Orquipec está sendo uma oportunidade muito grande por trazer grandes referências aqui para a Serra, né? Eventos de fato fazem isso e nos proporcionam exatamente isso, né? A gente está falando com um dos diretores da Epagre, e para nós é muito importante, né? Dentro do escopo do teu trabalho, não tá só o foco aqui na região serrana, é todo o estado de Santa Catarina, né? Mas você falou que tem uma palavra que talvez pudesse representar todos os segmentos que a Epagre atua. Qual é?
3: Bom, hoje muito se fala nessa palavra, né? E eu sempre costumo dizer que em diferentes rodas de conversa, eventos, discussões familiares, sempre se fala em sustentabilidade, né? Esse tem sido o nosso grande desafio, e eu diria que um grande diferencial que nós temos aqui em Santa Catarina, né? Sustentabilidade por si só, apesar de ser um termo bastante utilizado assim para nas conversas e nos eventos, né? Mas ele tem três pilares que são muito importantes, né? Primeiro, a renda, né? A gente não pode nunca esquecer dessa questão da renda, né? Ela é importante para a manutenção do homem no campo, para o sucesso da atividade, para transição, para troca, para permanência. Segundo ponto, as questões ambientais. Então, uma atividade ela só é sustentável se de fato ela deixa uma pegada pequena, uma pegada no meio ambiente, um dano que a gente possa reverter ou mitigar. Então, tem que ser economicamente viável, ambientalmente sustentável e socialmente justa, né? Porque envolve essas questões de segurança de trabalho, de ergonomia do trabalho. Então, o nosso papel enquanto Epagre tem sido fortalecer as cadeias produtivas, trazendo esse componente da sustentabilidade para o nosso dia a dia, né? Ou seja, uma pessoa que tem uma atividade que é sustentável, obviamente ela abrange esses três pilares, né? Renda, ambiente e social.
1: Olha, dentro do escopo da tua direção, né? Ou seja, diretor de ciência, tecnologia e inovação de toda a Epagre, queria que você falasse para o nosso ouvinte, né? Em quantas frentes do agronegócio, né, estão os holofotes da Epagre hoje em dia?
3: Bom, a Epagre, ela está presente em todas as regiões do estado, né? A gente tem uma capilaridade muito grande. Nós atuamos em todas as cadeias produtivas do estado de Santa Catarina, né? Então, em diferentes regiões, nós temos hoje 9 estações experimentais, 4 centros especializados que atuam desde a parte ambiental, grãos, olericultura, pecuária, socioeconomia e assim por diante, fruticultura, né? Então a gente hoje tem um portfólio, digamos assim, né? Um portfólio de pesquisa e um time de pesquisadores que consegue atender praticamente todas as demandas que vêm do nosso estado.
1: Isso sem falar, né, das observações, né, de mercado, de tempo e tudo mais, né?
3: Claro, hoje assim, a Epagre, através do CIRAM, né, o Centro de Informações e Recursos Ambientais, e do CEPA, que é o nosso Centro de Socioeconomia, hoje a gente tem uma inserção muito grande na sociedade, né? Então a gente vai desde questões climáticas, questões produtivas, questões ambientais e obviamente as questões econômicas, todo o nosso time de pesquisadores trabalhando nessas diferentes frentes.
1: Bom, hoje você está aqui fazendo referência a um evento voltado para a pecuária, né? Dentro da tua direção, né? Quais são as orientações que você passa para a equipe aqui de pesquisa da Estação Experimental de Lages?
3: Bom, primeiro que a pecuária é um dos nossos carro-chefe, né? Se você pegar em termos de ocupação territorial, certamente talvez todos os municípios do estado tenham alguma atividade pecuária. Então ela é uma das nossas protagonistas, né? Qual é o diferencial que a gente trabalha, né? Primeiro, mostrar que o nosso jeito de produzir tanto leite quanto carne, ele tem um diferencial.
1: Isso quando a gente fala em pecuária bovina, né?
3: Bovina, principalmente bovina, né? Que é o foco principal do evento aqui hoje, né? Então, quando você vai para essa produção em pequena propriedade, em agricultura familiar, a gente tem os diferenciais da nossa forma de produzir. Então, o sistema de produção de leite a pasto, por exemplo, né? É uma característica, é um jeito nosso que tem todo um valor agregado, né, a esse sistema, né? A nossa pecuária focada na questão da sustentabilidade, na recuperação das pastagens, no aumento da lotação animal. Então essas são as nossas bandeiras: produzir mais, demandando menos recurso do ambiente.
1: Você sabe que isso é uma situação que muitas vezes a sociedade não entende, né? Quando a gente fala em aumento de produtividade, de fazer de forma mais intensiva, isso é altamente sustentável, né? Quando a gente tinha no passado um boi que levava 4 anos para ficar pronto e hoje com 18 meses, 24 meses está pronto, ou seja, acelera o tempo, isso é sustentável também, né?
3: Claro.
1: É interessante a gente falar sobre isso.
3: Não, claro, Gustavo, assim, ó, porque muitas vezes o nosso público, eles confundem um pouco a questão da sustentabilidade. Então vamos lá. Quando você tem um animal que leva 4 anos para chegar no ponto de abate, ele tá durante 4 anos comendo, emitindo gases, apesar de não ser o grande vilão, que muitos preconizam, né? Muito pelo contrário, mas é um animal que tá ali, né, no ambiente, demorando um prazo maior para ser produzir. Quando você reduz isso para 18 meses, além de você ter todos os ganhos em termos de aumento de produtividade, aumento da qualidade da carne produzida, né? E um diferencial que muitas vezes se reflete em preço, você tem, obviamente, uma lotação muito maior. Então você está otimizando o uso da área, produzindo muito mais quantidade de carne por hectare, reduzindo o tempo de permanência do animal.
1: Deixa eu aproveitar que nós estamos aqui, estamos perto, né? Você vê num raio de 100, 150 quilômetros aqui de Lages, né? Nós temos outras agriculturas, outras utilizações da nossa área que a gente não pode deixar de lado, né? O que você tem de recado sobre a nossa fruticultura de clima temperado?
3: Bom, a fruticultura, primeiro, né? O estado se tornou essa potência que é hoje, né, que estão com relação à fruticultura temperada, por conta de todo o investimento que foi feito em pesquisa, em extensão rural, em muitas vezes em crédito rural para que esses produtores pudessem se instalar aqui. E obviamente que hoje o estado é reconhecido nacional e internacionalmente como uma grande referência, né? O que a gente mais tem dito nos dias atuais é qual o futuro da nossa fruticultura diante de um ambiente com as mudanças climáticas que estão acontecendo. A gente falava há pouco ali na abertura, né? Hoje a gente teve praticamente 32 graus aqui em Lages, seguido de uma semana chuvosa, com a previsão de um final de semana frio. Então, assim, cada vez mais essa questão da emergência climática, ela vai ter que, a gente vai ter que se adaptar. Então, o futuro da fruticultura é, assim como outras atividades, a adaptação. Então, o melhoramento genético, que é um dos nossos carros fortes, ele não pode mais ficar sendo focado somente no aumento de produtividade. A gente vai ter que começar a trabalhar com o desenvolvimento de cultivares que tolerem essas condições adversas, que estejam menos exigentes em frio e que possam, de fato, fazer essa migração e adaptação para os próximos, para as próximas décadas, né?
1: Everton, eu sei que você está no meio da tecnologia, está no meio da inovação, está no meio da ciência, está no meio da extensão, afinal de contas, essa é a nossa empresa de pesquisa e extensão de Santa Catarina, né? Mas eu queria te dar uma oportunidade que eu não sei se você tem sempre, né? Eu sei que falar com pesquisador é algo do teu dia a dia, falar com extensionista é algo do dia a dia, né? Eu queria que você falasse com aquela pessoa que está à mesa, né? Aquele que é consumidor final, aquele que muitas vezes não percebe que a EPAG trabalhou em cima daquele alimento que ele tá comendo nesse dia a dia, né? Então quero te disponibilizar esse tempo para que você fale aí com o consumidor final dos alimentos produzidos em Santa Catarina.
3: Ah, legal, Gustavo. Primeiro eu quero te agradecer por essa oportunidade, né? Dizer que é uma oportunidade que a gente não pode desperdiçar e dizer o seguinte: hoje o nosso foco tem sido como fazer o alimento chegar à mesa dos nossos consumidores e chegar com cada vez mais qualidade, com cada vez mais preço justo, né? Esse tem sido o nosso foco, né? Então é importante que o consumidor saiba que por trás de um produto que tá lá na prateleira,
1: seja um camarão, um marisco, um arroz, um feijão, uma carne,
3: um leite,
1: uma pipoca, um leite, um queijo,
3: tudo isso tem primeiro a mão do nosso agricultor, né? E tem um técnico que está lá ajudando no desenvolvimento dessa atividade, na implantação dessa atividade. Se a gente pensar que eu não sou tão velho assim, né? Mas quando jovem a gente comia maçã importada e principalmente quando estava doente. Quando a gente ficava meio doentinho lá, o pai e a mãe lá no mercado pagava o olho da cara numa maçã argentina, que não tem a mesma qualidade da nossa, né? E hoje nós conseguimos comer maçã o ano inteiro. Então, o consumidor tem que entender que nós trabalhamos todos os dias para que ele possa receber o alimento dele de qualidade, com um diferencial que te orgulha muito de ter o produto catarinense disponibilizado no Brasil e fora do Brasil.
1: Essas são as palavras, então, do diretor de Ciência, Tecnologia e Inovação da EPAGRE, o Everton. Muito obrigado pela tua palestra. E a gente fica assim. Terminamos o primeiro bloco. Aguarde que logo em seguida voltamos com o segundo bloco aqui no Jornal da Manhã, coluna do Agro.
0: São exatamente 7:51, a temperatura em Lages é de 14 graus. A gente continua daqui a pouco, depois do intervalo, com mais coluna agro aqui no Jornal da Manhã.
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0: Sete horas e 58 minutos, 7:58, estamos de volta com o Jornal da Manhã pela 89.9. Você que está chegando agora, seja muito bem-vindo e vamos acompanhar os primeiros destaques ou os principais destaques de informações desta manhã de quinta-feira. Obras de macro drenagem e pavimentação avançam em Lages. A intervenção ali no bairro São Cristóvão busca resolver alagamentos históricos. A prefeitura deu início então às obras de infraestrutura que visam solucionar os problemas crônicos de enchentes e melhorar a mobilidade urbana na região. Também é destaque, a Fundação Municipal de Esportes formaliza denúncia e suspende categoria do Jocol após confusão de agressões em partida que levam à paralisação então da segunda divisão. A Fundação Municipal de Esportes de Lages aciona a Polícia Civil e tomou então medidas severas contra incidentes registrados no campeonato amador. Também é destaque, projeto educacional de Lages conquista prêmio nacional de biologia. Iniciativa da Guarda Mirim no Parque obtém o primeiro lugar no país, desenvolvido então no Parque Natural Municipal. O projeto lageno foi desenvolvido, foi reconhecido também pelo Conselho Federal de Biologia com destaque nacional em educação ambiental informal. No cenário nacional, o que é destaque é a crise no Supremo Tribunal Federal, que pressiona a campanha de Lula, e também Fachin marca julgamento para resolver o impasse envolvendo a Polícia Federal para dia 15 de setembro. São exatamente 8 horas. Vamos com a coluna Agro na Pan. O assunto agora na coluna Agro na Pan é a recuperação e o otimismo na pecuária brasileira. O mercado de carnes vem apresentando um cenário muito positivo neste ano de 2026, garantindo melhores remunerações para os produtores em todo o país. Para analisar estes números e entender como está impulsionado o setor, Aldinho Camargo conversa agora com o especialista Alexandre Luiz Giel. Vamos acompanhar então a entrevista com Aldinho Camargo.
3: Olá, ouvintes do Jornal da Manhã da Jovem Pan, que se conectam com o mundo do agronegócio. Voltamos para o nosso segundo bloco aqui no Orquipec, no quarto Orquipec promovido pela Estação Experimental de Lages, a EPAG. Estamos conversando agora nesse segundo bloco, eu, Aldinho Camargo, com o Alexandre Luiz Gil, ele que é analista do mercado de carnes do CEPA, do Centro Socioeconômico e Planejamento Agrícola. Muito bom dia, muito obrigado por estar falando aqui conosco nos microfones da Jovem Pan.
11: Bom dia, Aldinho, bom dia a todos os ouvintes da Jovem Pan. Prazer é todo meu em estar podendo falar com vocês aqui, compartilhar esse momento com vocês, com todos os ouvintes da Jovem Pan.
3: É isso aí, bacana. Momentos como esse, workshops como esse, nos permitem ter essa conexão, né, com pessoas de diferentes locais e diferentes também atuações dentro do mercado. O mercado de carne é uma coisa muito, talvez um pouco complexa para os nossos ouvintes, cidadinos, né, entenderem um pouco mais, mas a cada ano está mais consolidado. Acho que mostra a força da pecuária brasileira no mundo, né? O mundo precisa de carne, quem tem carne. Talvez nós, né, estejamos aí tapando esses gargalos aí que estão se apresentando no mundo. Alexandre.
11: Exato, o mercado de carnes, como você bem falou, é um mercado bem complexo. É muito comum as pessoas eventualmente nos perguntarem quando acontece algum fenômeno, algum processo, perguntar se o preço vai cair ou vai subir. E a resposta é sempre depende. Pode ser uma coisa, pode ser outra, tudo vai depender de como as coisas evoluir. Porque as carnes, como um produto de consumo cotidiano e que está arraigado, inclusive, na cultura da população, eventualmente geralmente, mesmo em momentos de crise econômica, que tende a reduzir consumo interno dos produtos, em alguns momentos se mantém porque ela tem outros fatores que afetam, além do aspecto meramente econômico. E também, como você bem disse, é um mercado que está cada vez mais consolidado. Então, a gente começa a ter cada vez mais fatores afetando. Antigamente, a gente tinha o grande definidor da mudança de preço no mercado de carne bovina, era o ciclo pecuário.
3: Sim.
11: Era o principal definidor. Você sabia que a cada 4-5 anos o preço ia subir, depois ia descer e assim ia sucedendo. Hoje em dia, você tem que levar em conta outros fatores, como, por exemplo, qual é o cenário internacional? Estourou alguma guerra em algum país consumidor, ou algum país que importa nosso produto? Ou aquele país está em alguma crise econômica?
3: Ou um porto que chega a nossa carne?
11: Tem algum problema lá local? Ou tem alguma doença que afeta, sim, aquele produto, assim como também o próprio cenário de outros produtos. A gente teve alguns anos atrás aí, teve uma em 2018, a China passou por uma crise muito grave na suinocultura, com a, sim, peste suína africana. Isso reduziu drasticamente a produção de carne suína na China, o que fez a China importar muito mais carne suína, mas também outras carnes. No paralelo, a gente teve um aumento aí na importação de carne bovina, junto com a carne suína, que mudou inclusive o cenário internacional. Assim, foi um fenômeno que não se esperava, uma doença que afetou uma, sim, espécie, que acabou também impactando o mercado de outras.
3: E que nos ajudou, de certa forma, a desovar a parte dianteira do boi também, né? Porque também tem essa diferenciação, tem mercados que só querem a parte traseira, né? Japão, enfim, França, tem outros mercados europeus, a União Europeia como um todo, que só são cortes específicos, e a China pega o dianteiro num preço um pouco mais elevado que talvez o mercado interno estivesse pagando. Então também, o que era ruim para um lado, auxiliou também o mercado a se tornar mais forte também, né?
11: Não, isso foi fundamental para a gente chegar nesse estágio atual, que a gente tem um mercado de carne bovina bastante consolidado e que tem conseguido enfrentar crises bastante sérias. Esse período foi fundamental para estruturar esse mercado, para que você pudesse ter produtores que recebiam um bom valor, porque passaram a receber. Se você está lembrado, em 2018, 2019, a gente vivenciou estava num período de baixa dos preços, muito
3: bem,
11: uma baixa bem significativa. E com essa entrada, a gente ali viveu uma mudança de ciclo pecuário, mas também a entrada desse novo comprador, sim, que mexeu totalmente com o mercado de carnes. E a gente conseguiu, nesse período, dar uma reestruturada tanto nos frigoríficos, quanto também os produtores. Você vê que hoje em dia, se você pegar um produtor de 2018 com o produtor de hoje em dia, você vai ver que o padrão de boi produzido por ele já mudou bastante.
3: Já mudou.
11: Porque ele buscou se adequar a essas novas exigências. É um mercado que paga um valor razoável. Então, isso tem ajudado até a mudar internamente a nossa pecuária.
3: Sim, a gente vê essas questões, e uma coisa importante que a gente sempre está lendo sobre isso e se informando, uma coisa interessante que eu vi num podcast há pouco tempo atrás, é que também está existindo uma mudança estrutural, não é só o ciclo, só a economia, mas existe também aí uma mudança estrutural, tanto na produção do bezerro, enfim, quanto na produção desse animal mais precoce para esses mercados, e também o mercado interno, que de certa forma é exigente acima de tudo, né?
11: Não, exatamente assim, e aí é importante a gente esclarecer, né? Quando a gente fala mudança estrutural, significa que não é uma mudança que depende unicamente, quando uma mudança é conjuntural, ela depende da conjuntura. Então, se a conjuntura mudar, aquele processo ele vai mudar novamente, vai recuar, vai voltar ao que era antes. A mudança estrutural do mercado de boi gordo, do mercado de boi gordo, do mercado de carnes, ela significa que é uma mudança mais sólida, uma mudança que tende a permanecer, mesmo com algumas flutuações, mesmo com alguns processos intermediários, mas a perspectiva é de fato de que a gente tenha cada vez mais um mercado diferenciado.
3: E o que dizer para esses produtores, né? Que se vêem hoje, principalmente no Brasil Central, talvez a gente caracterize mais no Brasil Central, que se vê na mão de apenas 3 frigoríficos, se a gente for ver. Hoje o Brasil está na mão de praticamente 3 frigoríficos. Esse monopólio, entre aspas, né, de só 3, pode talvez atrapalhar um pouco nessa questão dos preços pagos ao produtor, ou tu não vê dessa forma?
11: Todo monopólio, Odinho, assim, ele tende a a segurar flutuações muito grandes, porque, como todo mundo fala, eles têm. Para os frigoríficos não é interessante que haja flutuações de preço muito grandes. Então, o cenário que a gente chegou no mercado de carne bovina, ele de fato tem, isso tem se expressado cada vez mais. Você tem uma multiplicidade grande de frigoríficos, mas tem poucos que dominam o mercado. Claro. E esses, além deles formarem o preço para os produtores deles, acabam influenciando na formação de preço dos demais. A gente pega o caso de Santa Catarina. Santa Catarina não é um grande exportador, não é um dos grandes produtores nacionais, embora a gente tenha, discute muito mais qualidade, pela qualidade do que pela quantidade, mas o nosso preço é afetado por esses processos que acontecem nas principais regiões produtoras. Então, o fato de lá você ter preços sendo controlados por um grupo reduzido de produto de abatedouros, isso acaba de fato afetando o nosso cenário estadual e afeta também indiretamente o nosso produtor.
3: É isso aí. E o que dizer, né, pra gente? A gente já está se encaminhando para o nosso final aqui, nessa prosa bacana e bem, bem esclarecedora. O que dizer para os produtores, né, do futuro? Não temos uma bola de cristal, né, tudo depende, mas de fato esperamos um 2027 muito melhor, tanto para aquele que produz os terneiros, enfim, quanto para aqueles que terminam os animais?
11: Eu acredito que sim, Odinho, assim, como você bem disse, a gente não tem uma bola de cristal, mas o que a gente pode fazer são projeções. E as projeções que a gente tem feito indicam que a tendência que a gente tem é esse segundo semestre, um crescimento contínuo nos preços, uma manutenção dos preços com algumas flutuações, é claro. O atingimento da cota chinesa vai dar uma refreada no processo, mas como a gente já viu esse mês, que a gente já está praticamente com a cota esgotada e ainda assim os preços seguiram em alta, isso mostra que o mercado ele consegue se ajustar de outras formas. Tem havido uma redução no volume de abates, até porque a gente passou aí por 3-4 anos de elevado abate de fêmeas, então é natural. Sim, claro. Que agora a gente tenha uma redução no volume de abates, e isso tende a ajudar a controlar os preços, ajuda a evitar quedas nos preços e, pelo contrário, tende a pressionar os preços para cima. O Brasil tem ampliado muitos mercados, os mercados compradores, mercados externos compradores. A gente ainda está bastante dependente da China, a China é o principal comprador. Sim. Mas, por outro lado, a gente também tem diversificado, tem buscado abrir novos mercados e tornar essa equação mais equilibrada. Eu costumo dizer que o mercado, de forma geral, é como, tem aquela história de você não deve colocar todos os ovos numa única cesta. Então, da mesma forma, a gente tem que fazer com o mercado internacional. Ter um comprador forte, grande, é muito bom, mas nos põe riscos. Então é importante que a gente busque ampliar os mercados internacionais e, é claro, consolidar o mercado interno, que é o nosso, de fato, o mercado internacional é importante, ele responde por quase 30% de tudo que se produz, mas o mercado interno ele é um grande elemento e é fundamental que se consolide ainda mais internamente.
3: É isso aí, esse foi o recado de Alexandre Luiz Gil, analista de mercado de carnes. Muito, mais uma vez, muito obrigado por falar aqui nos nossos microfones. 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
0: São exatamente 8:11, 8:11. O Jornal da Manhã está ficando por aqui. Muito obrigado a você pela audiência e pela companhia. Eu sou Alexandre de Souza e a edição local do JM volta amanhã às 7:30, após o horário eleitoral gratuito. Muito obrigado pela audiência, Jovem Pan Lages. Informação com credibilidade, análise com responsabilidade.
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8: 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E a hora na Pan.
9: 8:13.
0: Repita.
9: 8:13.

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6: 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E a hora na Pan.
0: 23 para as 9.
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15: A Clabin está com 15 vagas abertas para o setor florestal em Santa Catarina. As oportunidades são para atuar como ajudante florestal na silvicultura. Os candidatos devem possuir experiência em atividades manuais de campo, como plantio de mudas, adubação, aplicação de herbicida e roçada, com disponibilidade para viagens e horários para trabalho em turnos. 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Informe-se sobre as datas e locais do processo seletivo da sua cidade pelo telefone 47-999-40-0122. As pessoas interessadas devem levar currículo e documentos para preenchimento de cadastro. 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
4: 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E a hora na Pan.
0: 9:09.
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0: 10:04.

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0: 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E a hora na Pan. 10h24.
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0: 10:43.

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8: A Clabin está com 15 vagas abertas para o setor florestal em Santa Catarina. As oportunidades são para atuar como ajudante florestal na silvicultura. Os candidatos devem possuir experiência em atividades manuais de campo, como plantio de mudas, adubação, aplicação de herbicida e roçada, com disponibilidade para viagens e horários para trabalho em turnos. As vagas são para os municípios de Bocaina do Sul, Bom Retiro, Correia Pinto, Monte Carlo, Otacílio Costa e Timbó Grande. Informe-se sobre as datas e locais do processo seletivo da sua cidade pelo telefone 47-999-40-0122. As pessoas interessadas devem levar currículo e documentos para preenchimento de cadastro. Aproveite essa oportunidade.
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0: 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E a hora na Pan. 11:05.
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6: 11:24.
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0: 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E a hora na Pan. Jovem Pan, 11h40.
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0: Jovem Pan, de volta aqui para vocês que está acompanhando aí o programa Pânico. Nesse momento nós voltamos à programação no rádio porque você acompanhou o horário político. E agora estamos de volta aqui em todas as plataformas com o Pânico de hoje, que terá algo sensacional.
1: Exatamente, hoje a presença ilustre de Thales Gomes.
0: Thales Gomes.
1: Empresário, homem da G4, que tem opiniões polêmicas nas suas redes.
0: Polêmicas?
1: Polêmicas.
0: Por quê?
1: Ele foi cancelado recentemente.
0: Cancelado?
1: Por três motivos.
0: Por sério?
1: E ele já recuperou o cancelamento.
0: Como assim?
1: É porque assim.
0: Ah, recuperou?
1: É, tem um cara que consegue ser cancelado e depois ser abraçado
2: e volta
1: pelo...
2: Ah,
1: entendi.
2: Volta.
1: Você entendeu?
2: Volta por si.
1: Primeira turma xinga, depois
0: entendeu?
1: A turma...
0: É tipo uma competição.
1: Isso. A turma xinga, depois vai lá e pede emprego pra ele.
0: Isso aí.
1: Entendi.
0: Os esquerdistas. Primeiro ele falou assim, não contrata esquerdistas. Depois ele falou que não gosta da mulher que é CEO, porque é a esposa dele.
1: Já
0: e é uma
1: tempo.
0: Opinião dele. Não, diz o cancelamento, não importa o tempo.
1: É.
0: Como é que é?
1: Não, faz tempo.
0: Faz
1: Mas
0: tempo.
1: Ele foi cancelado, sim.
2: Não, ele falou que não gostaria de ser casado
1: isso.
2: com uma mulher CEO. Não que
0: com
2: isso,
0: a esposa pô. CEO?
1: Isso.
0: Ele tava falando do relacionamento
2: pra
0: dele.
2: Mim,
0: dele.
2: Pra mim,
0: olha, eu posso garantir, a mulher de esquerda, ela humilha você. Você sabe disso.
1: Opa!
0: Em público?
2: Também.
0: Em público!
1: Você não conhece o
0: Sam? Se você, homem, é casado.
2: Você não sabe.
0: Com uma
2: isso.
0: mulher.
2: O Emílio faz essas
0: que
2: coisas.
0: Te humilha em público, ela é. Esquerdola.
1: No restaurante, no grupo, assim, fala.
0: Ah,
1: você não conhece
0: pode
1: o Sami, o Sami não faz nada.
0: Esse Sami. Na frente dos amigos.
1: Isso,
0: fica todo
1: coisa,
0: mundo assim.
1: Você não
0: é ou não é?
1: Ele é
0: bota
1: preguiçoso.
2: Toalha, bota toalha em cima da cama.
1: É do velho. Só
0: então, é isso?
1: É, mas o Thales é assim, ele tem uma expressão muito forte, principalmente porque é o seguinte: não sei se você sabe, mas ele tem uma relação com a economia. Porque ele fala com os fundos. Um homem que vai pra Davos.
2: Sim,
1: não, amigo de Paulo Guedes. E ele é.
2: Paulo Guedes, Zuckerberg.
1: Amigo Zuckerberg.
2: Cara, porra,
1: e ele tem uma relação com a Dani Marques. Sabia? Ela gosta muito do Thales Gomes. E eu acho que nos bastidores ele recebeu até uma proposta pra política, mas como ele é empreendedor, acredito que ele segue no empreendedorismo. Tá bom pra vocês?
0: Você inventa também, né?
1: Não, eu pesquiso.
0: O cara inventa.
2: Ele é um
0: inventa.
1: Vamos lá.
0: Coisa.
1: Você sabe que eu adoro quando você, né, fala isso e fica com cara de nádega quando o cara senta aqui e fala que eu disse.
0: Cara de quê?
1: De nádega.
2: Eu disse, pô.
1: Ele vai falar assim: é verdade, eu recebi o convite.
0: Eu sei que ele recebeu.
1: Ele teve uma pesquisa até pra ser presidente do Brasil,
0: né? Você conversa. Ninguém conhece ele.
1: Ele que comprou.
0: Não,
1: o
0: Thales, ele é um. Conhece no meio. Lá no. O Brasil
1: lá
0: é muito
1: ele.
0: Grande.
1: Empreendedores?
0: Você acha que o Brasil é.
1: Não,
0: você acha
1: uma
0: que o Brasil
1: bolha,
0: é.
1: A Faria
0: aqui?
1: Lima.
0: É. Teus amigos lá.
1: Não, Faria Lima. Fazenda Boa Vista que
0: o Brasil é. O Brasil é.
2: Você acha que
0: é
2: a turma.
1: Corinthians Itaquera.
2: É a turma do Enio, você acha?
1: Eu acho.
0: É o Picobol. Ele acha que o Brasil é a turma do Enio. É o Picobol. É o Varanda do Enio.
1: É o Luciano Huck.
0: Acabou. É isso.
2: É o iToilet.
1: É isso. 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
0: É, eu sei que você pega tudo.
1: É muito
0: São 20
1: bom,
0: sabores.
2: O Delari já dá uma bicada antes aqui, que eu já vi.
0: É bem gostoso.
1: Muito bom.
0: Vamos.
1: É
0: muito bem, bom. Vamos ao fuzil.
1: Yeah. O herói
0: do Brasil.
1: Tava animado.
0: Então aí está o meu querido Fufu. Diga lá, Fufu.
4: Ó. Salve, salve, amiguinhos, audiência e todos que também eu amo nesta quinta chuvosa da Avenida Paulista. Vamos, antes da pauta, obviamente, as principais manchetes dos jornais. Folha de São Paulo, Fachin toma inquérito das fake news e marca a sessão sobre Moraes e Vocaro. O presidente do STF suspende decisões do Mendonça e do Dino sobre APF. Aqui tem ex-dono da REAG, não sei se é assim que fala, relata propinas de Vocaro. E aqui o Lula defende a retirada total do sigilo master. Segundo ele, falou, abre tudo, abrindo aspas, doa a quem doer.
0: E a Bahia?
4: Lembrando que se dói, dói em algo ou em alguém. Então doa em quem doer, né?
0: Aí a Bahia cai, né? Complicada essa história, viu, Fufu?
4: Aí.
0: Hã? Não é?
4: Vamos esperar chegar o resultado.
0: Vamos
4: calma.
0: Ver. É isso
4: vai
0: aí.
4: Chegar, vai virar, calma. Oh. Vamos esperar chegar.
0: Vamos ver, vamos esperar.
4: Fachin reage à desordem no STF, a mesma notícia, e a seleção renovada. Só 9 nomes que foram à Copa, esse cidadão aqui chamou, com 2 corintianos, é uma novidade, o lateral, né, que o Alba é muito fã, e também o goleiro Hugo.
0: Você gostou da seleção?
1: Globo. Chamou o Hugo.
0: Você gostou da seleção nova, Fuzil?
4: Chamou. Ah, eu vou falar, Emílio, eu gostava da outra também, aí eu tive que voltar quase 3 semanas antes, lá que nós tava na Copa.
2: Eu vou falar,
4: de verdade mesmo, eu começo a corrente que chega desse cidadão, eu quero Abel no comando da seleção brasileira. É só você ver o que ele faz com o time dele. Tem algum time melhor que o Palmeiras hoje? Não. Então dá a seleção pra esse homem. Chega do Mister aí, que ele veio só pra zoar nós.
0: Pô, o Mister é bom, pô.
1: Coitado, o cara não teve tempo.
0: O Mister é bom.
2: Até 2050 também.
4: Se ele fosse bom, a Itália chamava ele, né?
1: Que isso.
4: Se ele fosse bom, a Itália chamava ele.
0: A Itália chamou, e ele não foi.
1: Ele preferiu o Brasil, mano.
0: É claro.
2: Você não viu a foto dele lá no hotel, pô? Com as meninas?
4: Enfim, daqui 4 anos a gente vê isso aí. Ô, Emílio Globó, Fachin age contra a crise do STF, tira inquérito das fake news, a mesma notícia, e também a peneira de Ancelotti para o novo ciclo. E aí, pegando aqui, ó, o último valor econômico. Deixa eu tirar a propaganda aqui, perdão, tá?
2: Tira a propaganda.
4: Perdão, Emílio, eu esqueci da propaganda.
0: Tem propaganda?
4: É.
0: Propaganda de quê? Tira a propaganda. O que é propaganda?
2: Mal da propaganda.
0: A propaganda.
4: A rede Dor é hospital.
0: Ah, entendi.
4: Uou. Mesma coisa.
0: Fachin.
4: E a delação sobre. Claro que o Rossi é uma advogada e o Fachin tira o inquérito.
0: O Fachin pegou o fake news pra ele, hein? Opa. E tirou o poder do Careca.
2: Quem manda aqui sou eu.
0: Quem manda aqui sou o Joe.
4: Tirou o brinquedo.
0: Vamos ver, né?
1: Vamos ver. Qual a intenção, né?
4: Hã? Joga no pai.
0: Não sei, mas...
4: Joga no pai que o pai joga fácil.
1: Tomou o brinquedo
0: do Moraes. E o Moraes ia falar, não falou, né?
1: Não vou, não.
0: Não vou, mas banco. Ele falou, não vou, não. Alguém falou, não fala, não. Melhor não.
1: Acho que alguém chegou e falou.
0: Muito bem. O que mais, o meu querido, o herói do Brasil?
1: Sim.
4: E a pauta de hoje, Emilhão, lembrando que vamos trazer sempre a eterna polêmica quando fala de Forças Armadas, né? Tomando como base e otimismo que a gente tem muito mais e com essa certeza de que um míssil de PVC, um robô que bate continência e um tanque com pneu careca, a gente quer saber da população se o inimigo cruzar a nossa fronteira, se você se sente protegido ou apavorado. Você confia nas nossas Forças Armadas para defender a nossa soberania? Essa será a pauta de hoje. Sem pneu careca, sem robô e sem míssil de PVC. Vamos trabalhar com essa possibilidade.
0: É isso aí, fuzil. Então, fuzil agora quer defender o Brasil.
1: Isso,
0: muito bem. Vamos agora, senhoras e senhores, depois dessa belíssima apresentação do nosso herói do Brasil, vamos falar com ele.
1: Quem? Eu mesmo?
0: Obrigado, claro,
1: pela oportunidade.
0: Por que não?
1: Tudo bem, Milhão?
0: Pode
1: como é que
0: soltar
1: tá
0: a vinhetinha?
1: Deve.
0: Deve, então solte.
5: Resenha agora, resenha do Zuzu. Oi.
1: Boa tarde a todos.
2: Boa tarde, Emílio.
1: Boa tarde, Emílio.
2: O sogro tá aqui no colo.
1: Rapidamente, Emílio, fazer uma pequena homenagem ao nosso grande, né? Cláudio Karsug, que não ensinou. Que
0: tristeza. Homenagem aqui. Foi nosso companheiro aqui na Jovem Pan durante muitos anos. Conheci automobilismo como ninguém.
2: Campeonato italiano,
0: falou de futebol, foi uma grande pessoa. Poxa, gente tão legal. Aprendemos tanto aí com o velho Karsug. Trabalhei ao lado do Karsug lá no 24. Nossa homenagem.
1: Mestre, né? Do jornalismo.
0: Que foi aos 93 anos. Então, nossa homenagem ao Cláudio Karsug.
1: Sem dúvida.
0: Sentimentos, a família também. E a Jovem Pan hoje rendendo uma homenagem a esse grande profissional e grande pessoa que passou aqui pela emissora. Uma salva de palmas para todos que estão rendendo homenagem, tanta gente legal falando do Karsug, tantos jornalistas que trabalharam com ele, rendendo homenagem a esse cara que merece mesmo. É um cara muito legal, profissional de primeiríssima.
1: Verdade.
0: E ser humano. Um cara muito bacana.
1: Nota, Nil, sempre trabalharam
0: com o Karsug.
1: Eu cheguei,
0: né,
1: a conhecê-lo, né? Ele
0: eu trabalhei
1: positivo
0: com o Karsug. Trabalhei ao lado do Karsug durante muitos anos lá no 24. E, porra, um cara muito bacana. E, porra, hoje eu vi tanta gente legal homenageando o Karsug.
1: Tão bacana.
0: É tão bacana isso. Lógico. Quando você vê que o jornalismo, né, unido em torno de um nome, né?
1: Porque reconhecimento.
0: Hoje em dia o jornalismo é meio zoado, verdade, né? Meio complicado e tal. Eu fiquei muito feliz de ver todas essas homenagens e os sentimentos, a filha do Karsug também, que fez uma homenagem ao pai.
1: Sim.
0: Muito
1: bonito, né?
0: Fiquei emocionado de ver os nossos companheiros indo.
1: É. Né? E um mestre do jornalismo.
0: Um mestre. Manjava de Fórmula 1 como ninguém.
1: Futebol também, o time do Corinthians, né? Ele falava bastante aqui na Jovem Pan, a gente escutava demais.
0: É isso aí. Olha ele aí, ó. Olha o Reginaldo.
1: O eterno.
0: Homenagem do Reginaldo.
6: Dados para o grande prêmio da Espanha. Derrota na Malásia, sou uma campanha de alarme. Essas modificações por parte da Ferrari serão apresentadas no Grande Prêmio da Espanha. O que se viu ontem é que com pneus.
0: É isso aí.
1: Boa, Karsugão.
0: Karsugão. É. 93 anos.
1: Poxa vida,
0: teve uma vida longa, uma vida legal, né?
1: Deixou um legado aí.
0: É isso aí.
1: Sem dúvida nenhuma. Um abraço aí pra família dele, homenagem feita aqui para o mestre. Emílio, é o seguinte, estava vendo agora o Estadão e temos um desdobramento do Alexandre de Moraes. Como a gente viu aqui nas notícias, primeiro ele ia falar, ia se pronunciar. Depois ele falou, não vou mais não.
2: Não vou mais.
0: É o Jornal do Moraes.
1: Moraes dá muita audiência. Aliás, eu quero agradecer os comentários positivos na resenha, porque eu sou muito odiado às vezes. E quando eu vejo que eu tô indo num caminho positivo.
0: Mas quem que te odeia?
1: Ah, muita gente.
2: Não,
1: sério?
2: Não,
1: o sucesso. Não, eu não sou. Não sou. Pode ser pelos meus amigos, mas a audiência, né? Tem
0: audiência
1: todo direito.
0: Te odeia?
1: Não, acho que ela é dividida. 50-50.
2: Não, é 90-10.
1: Ela é dividida, 95%. 5% odeia. Eu fico feliz. É 90, deve ver o diabo.
0: Mas por que odeia?
1: Eu fico feliz quando a gente tá acertando aqui no nosso conteúdo.
7: Relaxa, irmão.
1: Né? E é bacana a turma, pelo menos, falar assim: nossa, me sinto informado. Uhum. Parabéns. Então a gente gosta do reconhecimento.
0: Hoje eu estava lá no descendo para trabalhar, aí tá o pessoal que trabalha no prédio.
1: Certo.
0: E falou o seguinte: falou, Emílio, a situação tá uma zona. Eu falei,
1: tá uma zona.
2: Não diga.
0: Exatamente
2: é
0: isso.
2: Agora que
0: por quê? Aí por que que a situação tá uma zona? Porque todo mundo que está no esquema quer defender
1: isso.
0: O indefensável.
1: Sim, isso.
0: Então, o que que acontece? Todo mundo, eles não querem que mexa no esquema.
1: Exato.
0: Porque o esquema é bom.
1: O time tá ganhando.
0: Porra, o esquema
1: funciona. Tá todo mundo se beneficiando.
0: Funciona como uma rolemã, uma rolemanzinha espetacular.
1: Sim,
0: certo?
1: Lógico, ela roda bem.
0: Aí o que acontece? Algo aconteceu.
1: Certo. Mexeram no
0: algo
1: negócio.
0: Foi vazado.
1: Sim.
0: 280 páginas.
1: Certo.
0: Aí o que acontece? Quando você começa a ler ali, você fala, meu, isso aqui não tem muito jeito.
1: Tem como
0: por
1: falar. Quê?
0: Porque como é que você vai explicar tudo aquilo?
1: Perfeito. Começa a entender porque o time tá ganhando.
0: Aí você fala, sim, precisamos
2: mandar.
1: Precisamos.
0: Dá um jeito.
1: Lógico.
2: O negócio tá ficando feio.
1: Não pode ficar assim.
0: Isso aí, porque não pode, mas só que aí vira uma zona.
1: Lógico.
0: É isso que a gente tá vendo. Então a gente não vai entender mesmo.
1: Não. Mas
2: não dá pra entender.
1: Vamos lá. Se você, Samidana, vamos falar que você foi pego fazendo uma coisa errada. Tá bom?
2: Você
1: foi pego. Não, não. Se você foi pego, tem umas mensagens no seu celular, tua esposa viu. O que que você vai falar? Você vai se defender.
2: É verdade. Assim,
1: isso eu não fiz. Porém, se tem um print e tem uma conversa que você apagou essa mensagem, fica muito difícil, sim, de você ter um argumento.
7: Exato.
1: Eis que hoje estava marcado para o Alexandre falar, correto?
7: Sim.
1: Às 11 horas.
0: Não falou, não.
1: Não quis. Ele falou,
0: não
1: vou falar.
0: Falou, não.
1: Daí ele não vou mais falar.
7: Ele não quer falar.
1: E aí, Albeta, segundo uma reportagem do Estadão, da Roseanne Kennedy.
2: Ah, da. Pô, ela é direto de Brasília.
1: Ele falou: o que o Moraes vai falar?
7: O
1: que ele gostaria
2: o que ele
1: de falar?
2: Falado?
1: É, qual seria a argumentação dele? Ele ia sustentar que o que tinha no celular usado nas conversas com o Vorcaro era dele, mas a estratégia tinha sido adotada para ele falar que a Polícia Federal não tinha concluído todas as mensagens divulgadas e foram trocadas com ele. Então, assim, ele não tinha muita segurança sobre isso. Ele ia hablar, mas ele ia, é difícil. Ele tá numa situação complexa. Não há como provar que o celular, que as mensagens eram todas dele.
2: Lauro Jardim falou que ele diria que está sendo perseguido. Falou, estou sendo perseguido, que seria essa a grande mensagem dele. Agora, como ele não falou, não dá pra saber.
1: É, eu acho que ele ia começar. Ele ia falar que não ia provar.
7: Ele ia
1: que
7: começar,
1: não tem como provar.
7: Ele ia começar com quem me conhece sabe.
1: Isso.
7: Camisetinha branca.
2: Mas não ia falar, fui moleque.
7: Ele ia falar, não é nada disso, eu posso explicar?
1: Bom, mas.
0: Não, tem como explicar.
1: É muito difícil.
0: O cara esse falou é o com ponto. Ele, foi embora no dia seguinte.
7: Esse é o ponto.
1: Sim, tem contrato. Isso é tudo supostamente. Você sabe que ele tem até o dia 14 de setembro para se pronunciar. E aí a gente gostaria de uma audiência pública. Porém. É isso que complica. Que o André Mendonça queria pública. E o Fachin?
7: Que coisa.
1: Como é que eles vão resolver essa história?
7: Como é que vai?
1: Internamente? Uma audiência interna da
0: STF? Mas é isso que eu tô falando. Eles estão tentando proteger para que isso nunca tivesse acontecido.
1: Exato.
0: Entendeu? Essa que é o negócio.
1: Não poderia cair.
0: E para que a gente esqueça.
7: É, eles querem proteger.
0: E vou dizer uma coisa para você. Eles têm razão porque a gente esquece.
1: Já esquecemos
7: a memória é uma porcaria.
0: A nossa memória é horrorosa.
1: Já esqueceu a Lucinha.
0: Já foi o Lucinha.
1: Já todos já esquecemos o Lucinha.
0: Lava Jato.
1: Não, já era. Foi tudo.
0: E vou dizer mais. A gente esquece tanto que com certeza os caras que estavam na Lava Jato vão tudo ser, vão tudo entrar aí.
1: Vai eleger.
7: Exato.
1: Vai mesmo.
0: Você pode escrever.
1: Eu vou anotar.
0: Pode anotar.
1: Eu anoto as coisas que você fala certo. Aqui.
0: Tem 50 e quantos? 70? Quantos tem da Lava Jato?
1: 74.
2: Fora os que estão eleitos, né? Isso são os que estão pleiteando, mas isso tá cheio aí, de eleitos.
0: É lógico. Muito bem. Lá. Já aqui, imediatamente?
1: Assim?
0: Olha só como
1: uma notícia boa, você
0: é
1: quer?
0: É uma novidade
1: sensacional
0: que nós temos pra vocês. Tá aqui, ó. Que chegou aqui nas minhas mãos.
1: Perfeitamente.
0: Olha só, aqui está nas minhas mãos.
1: Certo.
0: É uma franquia.
1: Certo.
0: Certo?
1: Vamos entender.
0: Vamos entender porque é o seguinte. Hoje em dia todo mundo quer começar um negócio.
1: Verdade.
0: Não é isso? Então você tá pensando no próprio negócio. Estamos trazendo uma oportunidade aqui para você. Vamos falar de um negócio inovador, uma franquia, ela está crescendo no Brasil inteiro e para você que quer empreender, você quer começar um negócio, mas não quer fazer sozinho.
1: Certo.
0: É isso, não é?
1: Exatamente. Esse cara que está aqui do meu lado começou em 2016 e construiu Samidana, a maior empresa de assinatura de celular da América Latina.
0: Assinatura
1: exatamente.
0: De celular?
1: Só que agora ele está dando oportunidade para você que está assistindo a gente também participar disso. Estou falando do Cadu Guerra, que é fundador da Alu. Então, uma salva de palmas, que é a primeira vez que
0: está aqui. Alu tá aí, ó.
1: Fala, garoto.
0: Já existe.
1: Conheço de longa data.
0: Tudo bom? Você conhece?
1: Conheço desde a pandemia.
0: Tamo junto.
1: Alu já existe?
0: Alu já existe? Já existe o teu negócio?
8: Sim, a Alu tem 10 anos. E a Alu começou como uma empresa pequenininha de bairro lá em BH, uma empresa regional. Em 2020, a gente criou no Brasil a assinatura de iPhone. A gente foi muito inspirado pela assinatura de carro, né, que tava bombando na época, com todas as grandes fazendo. Criamos a assinatura de iPhone, foi um sucesso, crescemos super rápido, hoje estamos operando no Brasil inteiro. E agora criamos a franquia para dar esse próximo passo no nosso crescimento, né?
0: Entendi.
1: Legal.
0: Isso quer dizer, você aluga um iPhone.
8: Exato, exato. A assinatura é um aluguel com uma camada de serviço para tudo que a pessoa precisa.
0: Tipo?
8: Então, por exemplo, se a pessoa for roubada, a gente manda outro celular para ela. Se a pessoa sofreu o que a gente chama de furto qualificado, né? A gente vai mandar outro celular para ela. Se o celular quebrar, a gente troca, manda um celular reserva, dá manutenção nesse outro celular. Ela pode trocar de celular todo ano. Então, ela não tem preocupação nenhuma, além de pagar a mensalidade dela.
0: E o teu negócio já está funcionando bem, você está desde 2020?
8: Desde 2020, em 2020, né, a gente cria a assinatura de iPhone, em 2016 foi quando a gente fundou a empresa, né, e em 2020 a gente cria a assinatura de iPhone. Então, de lá para cá, para você ter uma ideia, no nosso primeiro ano a gente faturou R$4 milhões com a assinatura de iPhone em 2020, depois 10, 22, 60, 70, 200 ano passado, esse ano a gente vai fazer R$500 milhões de faturamento com R$100 milhões de lucro líquido.
1: Legal.
0: Então, e agora você quer expandir? Bem. Você quer expandir o negócio? Você quer quem tem uma grana que invista na Alu?
8: Então, qual que é a lógica aqui da franquia da Alu?
1: Como é que funciona?
0: Eu quero dizer bem claro para você que a nossa audiência é muito pão dura. E ela, a nossa audiência, ela, mas é muito
2: cuidadosa com dinheiro.
0: Exatamente.
1: Tem que caprichar.
0: Você não sabe como a nossa audiência, ela é exigente.
8: A gente é assim na empresa, inclusive.
0: Também. Claro, e por isso que é legal.
8: Até porque, pô, a gente sempre fala o seguinte: cada centavo que a gente gastar com qualquer coisa que não seja comprar iPhone, é um centavo que tem que dar muito retorno.
0: Boa, claro,
8: O iPhone já dá um retorno ótimo pra nós, né? Mas, cara, qual que é a lógica aqui da franquia, tá? A lógica é o franqueado usar toda a infraestrutura que a Alu construiu nesses 10 anos, para que ele possa navegar no mercado de assinatura de iPhone sem ter que, cara, montar um centro de distribuição, sem ter que montar um laboratório, sem ter que contratar funcionário, todo esse tipo de coisa. Então a gente ajuda esse franqueado, pô, hoje nosso site, né, e nosso aplicativo, eles têm mais de 1,5 milhão de acessos por mês.
1: Caramba!
8: De pessoas que querem assinar iPhone.
0: Entendi.
8: Então o franqueado, ele vai pegar, ele monta a franquia dele, ele fazendo um investimento inicial de taxa de franquia e comprando os celulares. Não é a gente que vende celular pro franqueado, então ele sempre vai conseguir o melhor preço. Nosso objetivo é maximizar o retorno do franqueado, né? Então a gente não vai vender celular mais caro pro franqueado, pelo contrário. E aí o franqueado comprou os celulares, a gente vai ajudar ele a encontrar o cliente, conectando ele com o cliente que chega pelo nosso site. Então, intermediando essa relação, ajudando ele ali nas cobranças mensais, né, para que ele não sofra com inadimplência e todos os riscos aí que ele vai ter empreendendo. E toda a ponta ali de logística, manutenção, tudo isso a gente faz. Porque a gente já tem essa estrutura pronta, a gente gastou milhões
1: de reais. Né? Logística.
8: Então, e o franqueado usa essa estrutura para poder navegar nesse mercado.
0: São empresas novas, empresas de tecnologia, né? A sua empresa é uma empresa de tecnologia que liga uma coisa à outra através de um sistema que você tem.
1: Teve uma sacada.
0: E fazendo isso, é uma sacada que você tem. Quem é o cara que você quer? Quem é o que você está falando para quem é o cara que você quer que seja o seu franqueado?
8: O nosso franqueado é a pessoa que ela quer montar um negócio, ela quer ter o negócio dela, ela quer construir o negócio dela de assinatura de iPhone, só que ela não quer passar pelo calvário que ela vai ter que passar empreendendo, montando outros tipos de franquia. Numa franquia tradicional, pô, você vai ter ali que fazer um investimento inicial, montar loja, fazer obra, contratar funcionário. Você vai ter que ter uma presença muito ativa ali no negócio todos os dias. Então, pô, esse nosso franqueado, ele não precisa de passar por nada disso, porque ele usa a nossa infraestrutura.
1: Você já tem demanda.
8: Exato. Porque esse 1,5 milhão de pessoas que estão entrando no meu site querendo assinar um iPhone, essas pessoas vão assinar os iPhones do meu franqueado.
1: Boa.
8: Então, pô, a franquia da Alu hoje é a franquia que o cara mais rápido começa a faturar no Brasil. Porque quando ele compra os aparelhos, ele pode usar toda a nossa infraestrutura ali de centro de distribuição, logística, etc. Então, ele manda esses aparelhos pra gente, a gente manda pros clientes. Uma vez que eles chegaram, já tem demanda pra esses aparelhos.
0: E quanto o cara tem que entrar? Quanto eu tenho que colocar na bucha ali, ó?
8: O investimento inicial é de 250 mil reais. Então, são 50 mil de taxa de franquia e 200 mil em iPhones, que são ali 40 iPhones mais ou menos, que é o que a gente recomenda para que ele tenha um bom retorno sobre capital investido nesse primeiro investimento.
0: E mais ou menos o faturamento?
8: Ele vai ter um lucro líquido ali de 10 mil reais por mês, na média. É o que nossos franqueados têm tido hoje.
0: Legal, então, né? vai ter que colocar uma graninha.
1: Mas acredito que ele veio aqui com uma oportunidade para nossa audiência. Exato. Porque a turma tá esperando também.
8: Tem que ter, né? Tem que ter.
0: Ah, tem uma vantagem?
1: Tem, o cara, tem. Ele sentou no banco aqui do Pânico, ele vai caprichar.
8: Vamos ver se você vai. 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
0: Ô, louco. É isso aí. E mais o iPhone.
1: Opa.
0: E mais o. É uma oportunidade. Certo. É uma oportunidade. É um negócio novo.
1: Sim.
0: Me parece que todo mundo quer um iPhone.
1: É verdade.
0: Né? O iPhone
1: pra trabalhar,
0: é
1: um hoje o cara usa muito, né?
0: E me fala uma coisa, qual é o valor que o aluguel, assim, do iPhone? Eu fiquei curioso agora.
8: Cara, o nosso ticket médio é de R$400 por mês. A tendência é que ele vá subindo com o tempo, né? Porque o iPhone, ele vai ficando cada vez mais caro. Então, o que eu sempre falo para as pessoas é que o que tá acontecendo com o iPhone é a mesma coisa que aconteceu com o carro e com o imóvel no passado, né? O preço desses produtos, ele cresce mais rápido do que a renda da população. Então ele vai ficando cada vez menos viável de você comprar pagando à vista. Né? 100 anos atrás, poucas pessoas financiavam carro, poucas pessoas financiavam casa. Uhum. Né? E hoje em dia, todo mundo aluga ou financia carro e casa, porque as pessoas não têm dinheiro para comprar.
0: Então, mas aí nesse valor já tem seguro, já tem toda uma garantia.
8: Absolutamente tudo. A gente sempre fala isso. A única preocupação do nosso cliente é pagar a mensalidade, porque todo o resto a gente cuida para ele. Ah, quero trocar de celular, a gente manda outro celular para a pessoa. Ah, meu celular caiu e quebrou, a gente manda outro celular para a pessoa. Ah, nossa, eu fui roubado, a gente manda outro celular para a pessoa. Absolutamente tudo.
0: Você tem quantos clientes, pode chamar cliente, quantos clientes você tem hoje? A Lu hoje, tem hoje
8: a gente tem um pouco mais de 60 mil espalhados pelo Brasil e a gente fecha esse ano com 100 mil.
1: Olha só, cara.
0: É uma oportunidade, pode ser qualquer pessoa de qualquer lugar do Brasil acompanhando a gente.
8: Exatamente.
0: Ó, eu vou passar então, você tem o QR Code, né? O QR Code aí na tela.
8: É, tá na
0: tela. A Lu, pra quem tá ouvindo o rádio, é A-L-L-U. Ponto. Certo. Tem um ponto aí.
8: Tem.
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1: Certo, mas é, acho que pra turma tirar dúvida tem que entrar no site, né?
8: Isso, exato. Então tem o
1: franquias.
8: O QR Code.
1: Isso. 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É esse aqui, né?
8: Exatamente.
0: Franquias.alugator. 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Gator.com.
8: 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Franquias.alugator.com.
0: Não. Sim. Tem BR. Tem BR?
8: Não, não tem BR.
0: Não tem BR.
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1: Isso. Né? 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
0: Tipo, Uber.
1: Que a gente conhece aí.
0: E agora chegou no iPhone, que é aquele... Aquele que o Sammy tem que custar 30
1: mil. Não, e ontem foi o lançamento.
0: Uma coisa leve, né?
1: Ontem foi o lançamento do iPhone novo.
0: É uma coisa que o cara já mandou.
8: iPhone de mais de 30 mil reais ontem.
0: Isso, tá vendo?
8: Que eu tô falando tem anos, cara. Que o iPhone vai chegar em 30 mil reais.
1: E chegou.
8: Eu achava que ia levar uns 2 anos ainda e chegou.
1: É isso aí.
0: Tá vendo como é?
8: Inclusive, o Thales tá vendo aí. Você sabe quem que é nosso franqueado? Sócio dele é o Alfredo Soares.
1: Ah, é?
8: É nosso franqueado.
1: Aí, a turma.
0: Pô, obrigado por você ter vindo. 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

0: é que assim, o que que acontece? A gente tem um bom armamento, a gente não tem investimento, porque em tese a gente não é um país que é voltado para a guerra, entende? Então, a partir do momento que a gente não é o nosso foco aquilo, o país naturalmente ele não vai ter investimento. Então, se você pegar países, por exemplo, como os Estados Unidos, que ele tem uma grande campanha
1: disso, né?
0: Exato, então ele vai ter um investimento maior, então por isso que você vai ter um poder bélico muito maior.
2: Agora, essa é a nossa arma.
0: Cara, desculpa, gente, saúde a gente já não tem, o que a gente mais precisa, então com certeza o Brasil não vai investir em armamento.
2: O Brasil não investe em nada, a gente não tem foco.
3: Opinião de um brasileiro.
4: Tá chato isso aí também.
3: Eu vou falar pra você,
4: eu tô com fome. Cada lugar, hein?
3: O povo tá confiante.
2: Maravilhoso.
3: Mas olha, Emilião, ó.
2: Ele tá com fome,
4: tá chovendo.
3: A câmera tava sem a proteção, tava sem a capa pra câmera. Aí a mulher, o equipamento, Deus me livre, Emílio.
2: Isso aí.
4: Chuvinha continua, né, Fufu?
1: Chuva gostosa.
4: Chuvinha boa, chuvinha boa.
3: Pra quem tiver que sair à tarde.
4: Esse é
3: o hoje tem, o bom é que hoje com chuva e tudo.
4: O trânsito fica bom, né? Agora, tem uma coisa, você estava falando de...
3: Delicioso.
4: Você estava falando de militar aí, de exército. Quem tá revitalizando é a Alemanha, né?
1: Sim, verdade. Porra, verdade.
4: A Alemanha.
1: Não só Inglaterra.
4: A Alemanha tem é todo... o seguinte.
1: Diga lá.
4: É o seguinte.
1: Tá separando aqui.
4: A Volkswagen vai produzir armas.
1: É verdade.
2: Voltou?
1: É verdade.
4: Eu tava vendo aqui, ó. O gasto militar disparou. O orçamento 2026 chega a 108 bilhões de euros. É um fundo especial. Eles já abriram lá um serviço militar para voluntário, mais soldado, mais armas, mais equipamentos, tanques, defesa antiaérea, drones e munições. Presença militar também no exterior. Está criando uma brigada de 5 mil militares permanentemente estaciada na Lituânia, e o objetivo quer chegar a 260 mil militares ativos e 200 mil reservistas até o fim da década.
1: Cara, mas é na fábrica da Volkswagen.
4: E aí você vê, né? Você vê a situação da coisa. Por que que a guerra não acaba?
1: Por quê?
4: A guerra da Rússia.
1: Por quê?
4: Por quê?
1: Vale muito dinheiro.
4: Você acha que isso aqui não tem interesse?
1: Tem.
4: Por que a União Europeia fica na...
1: Cadê a ONU?
4: Você vê que coisa, né?
1: Quando tem dinheiro envolvido, a turma fica um pouco quieta.
5: É só assistir O Senhor das Armas.
1: É bom filme.
2: Nicolas Cage. Volkswagen fazendo arma.
4: Então é isso aí, bichão.
2: Vão voltar a fabricar o Logos, que aquilo era uma bomba.
4: Fala assim, gordão, não faz gracejo, não.
2: Eu mordo, meu. Tá aqui.
4: Logos. É isso aí, o mundo está voltando a ser bélico.
2: Isso.
4: Não é?
2: O mundo não é mais belo.
4: Acabou o amor, vejam vocês.
2: O mundo não é belo, é bélico.
4: Só aqui que nós temos o amor. Isso. E o amor permanece de uma maneira muito deliciosa.
1: Mas aqui vale a pena.
5: Mas custa caro.
4: Custa caro.
1: Não, sim, é muito caro. Mais que a guerra. E outra coisa, você sabe que nessa reportagem, não sei se você viu, que era da Reuters, tá falando que a Alemanha, não, também tem a extrema-direita.
5: Tem a extrema-direita.
1: Mas nessa reportagem, na parte econômica.
4: A extrema-direita que eles falam que ganhou agora, se isso aqui não é extrema-direita, se já não tá, se o MERS não é extrema-direita, quem é extrema-direita? O cara metendo o exército e tudo, claro. É. Não é esse que é a extrema-direita?
1: Aí fica difícil de saber o que é extrema e o que é direita. E eles estão perdendo também a competitividade para a China com os carros elétricos, segundo a reportagem da Reuters. Então é dinheiro que precisa, da guerra que precisa se proteger.
2: Mais uma?
1: E aí você vê como é que acontece.
2: Mais quer mais uma? Quero mais uma.
4: Mais
2: uma?
1: Mais uma?
2: Mais uma?
4: Mais uma?
2: Mais uma?
4: Mais uma! Aí está o animalzinho. Essa figura encantadora. Como está o dólar, professor?
6: O urso dança enquanto o dólar anda praticamente de lado. É uma queda mínima de 0,11%. Continua aos R$5,10.
1: Rodrigo Viga.
4: 5,10?
1: 5,3.
4: 5,9. Olha como muda, ó. 5,99. 5,10.
2: Redondinho.
4: Vai cair. Caiu, subiu.
1: O cara narrando ao vivo.
4: Isso aí.
1: O cara narra o dólar, né, meu?
4: Vai onde?
1: Vamos lá, o seguinte, o Bernardo me manda aqui uma pesquisa. BR00251/margem de erro de 2 pontos percentuais. Essa é uma pesquisa do Instituto GERP. Você está falando o seguinte, depois das crises que a gente está vendo agora no nosso país, Segundo essa pesquisa, Morgadão,
2: diga.
1: Flávio Bolsonaro, PL, certo, liderando um possível segundo turno contra Lula no PT. 47% a 40%. Óbvio, como eu disse aqui, tem essa margem de erro que é 2 pontos percentuais. No primeiro turno, Flávio e Lula estão tecnicamente empatados, mas no segundo bumbo parece que, sim, tem uma força para Flávio Bolsonaro. E a gente sabe que no momento eleitoral, com as crises que estão acontecendo, mexe um pouco no baralho da política, né, Beta? Você que acompanha e gosta, cada hora é um cenário, né?
2: Cada dia é um dia.
1: Você entra as pesquisas, mas vai lembrar que as pesquisas passadas também, quando era o senhor Jair Bolsonaro, ele perdia pra ele mesmo e estava menos, com menos força do que o próprio Flávio, né?
4: Sim. Você leu o Estadão ou não?
1: Li o
4: mais
1: Estadão.
4: Mais ou menos, né?
1: Eu li a primeira página, né? Sobre o STF.
4: A primeira página. Você sabe que eles fizeram a ferramenta agora, o Jornal Estadão fez uma ferramenta agora que ele vê quanto o governo gastou.
1: Ah, boa.
4: Quanto o governo gastou nesse último ano.
1: Quanto?
4: Olha só.
1: Os gastos. Aqui,
4: ferramentas do Estadão, atualiza desembolso em ano eleitoral. A SECOM, certo, que é o Departamento de Comunicação do Governo, disse em nota que gastos não são eleitorais, mas sim são ações indispensáveis.
1: Ah, entendi.
4: Então você entenda como entendi quiser, agora, certo? Tá explicado aí a situação da SECOM. Então, quer dizer, ele chega, vamos ver aqui quanto é que foi o gasto, são 294 bilhões.
1: Porra!
4: 437 milhões. No terceiro mandato, os gastos do Lula para se reeleger já somam quase 300 bilhões de reais, conforme o gastômetro, a ferramenta inédita do Estadão, que monitora em tempo real os desembolsos do governo federal no ano eleitoral. Após a publicação da ferramenta, agora eu vou ler com uma voz. Após a publicação da ferramenta, a Secretaria de Comunicação da Presidência da República, a SECOM, enviou nota na qual diz que os gastos não são eleitorais, mas são ações indispensáveis para manter jovens na escola, combater o crime organizado, proteger empregos e empresas, conter pressões sobre preços e enfrentar calamidades em um ano de El Niño forte. Então aí está o gasto, quase 300 bilhecos na nossa conta.
1: Que coisa!
4: Outra vida!
1: E não vai parar por aí os gastos,
4: não,
1: né?
4: É?
1: E os reflexos são...
4: É o gastômetro.
6: É o gastômetro que não acaba mais.
1: Sem falar em publicidade, sem falar que esse dinheiro vai ter que tirar uma hora da saúde e da educação, porque a gente já sabe que a dívida, né, vai ser empurrada pra frente. Ano eleitoral tem também a torneira do assistencialismo. O governo precisa gastar com esses projetos aí que a gente já sabe quais são. E aí, Samidana, eu tava acompanhando, eu sei que você tava um pouco enfermo, e eu sempre dou uma olhadinha.
4: Sei,
1: tá melhor?
6: Passei mal.
4: Pouco de frescura, né?
1: Cada semana uma coisa sereno.
4: Um pouco de frescura.
6: Mas eu venho trabalhar muito.
1: Vem passar doença.
4: Um pouco de frescura.
1: O Samy tá no sereno.
4: Vai no sereno, tomou
1: ele é velho.
4: Um golpe de ar.
1: Tomou uma friagem jogando picobol.
5: Transou sem meia.
4: Você sabe que nós velhos.
6: Sem crocs. Não pode.
4: A gente não pode tomar vento encanado. E as sogras e não sei o que colocam os velhos na varanda com a porta aberta pra pegar o vento encanado. Aí você morre.
1: Você perece.
6: Isso é um perigo.
4: O vento encanado. É o que mais mata, velho.
1: Se der um pouquinho de vento na cara, o cara
5: NSS, vento encanado, é o que mais mata.
1: Não, ainda sem meia.
4: Você não sabe o que é o vento encanado.
1: Tá muito na grande. Sami, você viu que a Caixa
4: tá
1: Econômica Federal
4: tá em greve.
1: E o Banco do Brasólio também entraram em greve em tempo indeterminado.
6: É fácil, né, fazer greve quando você é funcionário
4: público. Funcionário público.
6: Com estabilidade é muito fácil.
1: Isso é bom, né?
6: Sindicato. Depois o pessoal é substituído por IA e fica chorando, né? A IA não para, não faz greve, não faz nada disso.
4: Mas funcionário público é uma beleza.
1: Então, o funcionário público, ele sempre quer ganhar mais, trabalhar menos, né? Ele gosta também disso, mas são mais de 500 mil bancários e a gente sabe que isso tem um reflexo também no governo. Deixa eu fazer uma pergunta da Caixa. Quem liderou a Caixa no passado? Faço uma pergunta para vocês da mesa. Quem era da Caixa?
6: A Dani.
1: A Dani Marques.
4: Mas ela foi pouco tempo.
1: Não importa, eu tô falando de gestão. Gestão. Se a gente pegar duas estatais também, não sendo a Caixa, nem Banco do Brasil, a gente fala do Correio também, que tá em dívida. Então, o governo é ineficiente ou não, Samidana, quando a gente pega as estatais, vê o rombo de má gestão, e a turma tá pedindo também, é para melhorar o plano de saúde dos funcionários. Vai ter dinheiro para gastar? Não vai. Esse governo já era, meus queridos. É isso.
4: Foi? Vamos. Economia?
1: Economia.
4: Vamos. Solta a vinheta.
1: Por favor.
4: O professor?
1: Ele tá aí, ó.
4: Que foi? Que você tá? Vai lá, professor. Não, solta a vinheta do professor. Ele olha no relógio e com
1: sim. É provável. E olha com cara feia.
6: Foca na economia. Samuel Dana.
1: Samuel Dueza.
6: Vai, Samuel.
1: Olha aí.
6: Ó.
1: Saminho Black Power.
4: E aí, professor?
6: Eu já tô nos anos 80.
4: Ó, vou falar pra você. Bye. Todo mundo aí, ó, professor.
6: Vou falar disso agora.
4: Vem perto dele. Professor Samidana já tem esse celular.
1: 30 pau.
4: Esse não, celular. Esse celular que vocês estão falando de 30 pau, o professor tem desde 2016.
1: Verdade.
4: Que é esse aqui, ó. Esse põe aqui nós. Põe nós aqui, ó. Mas tá bem sujo, hein? Tá.
1: Lógico, é que você é meio oleoso. Ele puta cara oleoso. Cachorro lambeu o negócio.
4: Peraí, gente. Peraí. Vamos pôr a transmissão aqui pra você. Professor Samidana.
1: Certo.
4: Vamos pôr no YouTube aqui. Professor Samidana já tem esse celular há muitos anos e agora antes a Apple lançou como se fosse a última novidade, a última verdade. Bolacha do pacote.
1: Certo.
4: Tem a pessoa aqui já é.
7: Já é pôr o pânico,
4: tá aqui, ó. Olha nós aqui, ó. Põe aqui, ó. Põe aqui, ó. Pega aqui, ó. Ó. Esse aqui é o famoso telefone novo que a Apple lançou. E já existe
1: há muito tempo,
4: não é, professor?
6: Já existe. Então, a gente vai fazer...
4: Agora tem um que abre em três.
6: Sim. É. Vamos lá. É. O que que acontece? Os dobráveis já existem há muito tempo. Os dobráveis em forma de passaporte, que é esse daqui.
4: Isso.
1: Passport.
6: Existe desde o ano passado com a Huawei chinesa lançando.
4: Chinês.
6: Aí a Huawei tem o primeiro Trifold. Trifold que abre em três, custa R$30 mil.
1: É, né?
6: E aí a Samsung fez o Trifold no final do ano passado. Até então, a Apple falava assim, não, esse negócio de dobrável...
1: Não pega.
6: Não bobeira. Pega. Isso daí é besteira. Só que ontem, durante o seu evento, a Apple lançou o iPhone Duo. Qual que é o problema do iPhone Duo? Primeiro, o preço. Ele vai chegar de 20 mil, o mais configuração mais simples, ultrapassando 30 mil.
1: Caraca!
6: 30 mil.
4: Ela, $2,000.
1: O problema é pra nós.
6: $2,000. Né? Lá,
4: esse é o problema.
6: Lá. Qual que é o problema? Você tem uma ideia de...
4: $2,000 não é tão caro.
6: Mas você tem uma ideia...
4: Pra quem comprou R$7,000 de figurinha...
1: Não, é troco.
4: R$2,000 não é bosta nenhuma.
1: Não, é peanuts pra ele. Que ele gasta de ração cachorro.
4: Desculpa, Sam. Desculpa.
1: Gasta de
6: raquete. Pra você ter uma ideia, o iPhone normal vende 250 milhões de unidades por ano. O iPhone normal.
1: Certo.
6: Esse Duo tá previsto para vender 5,4 milhões de unidades esse ano e 15 milhões toda a vida. Ou seja, é uma aposta da Apple num premium. Agora, todo celular dobrável não tem uma câmera muito boa, por dois motivos. Primeiro motivo é que é muito caro fazer um celular dobrável, então eles economizam um pouco na câmera. O segundo motivo é uma questão física. A tela objetiva é maior.

0: inferior, é isso. É isso.
1: Mas não é ruim.
0: Agora, é interessante como a Apple fez, né?
2: Não é TechPix.
1: Não, lógico que não é.
2: Não é TechPix, mas também.
1: Mas também
2: falou.
1: Mas também não é.
3: Celular maravilhoso, levíssimo, pesa menos que o Steve Jobs, pô.
2: O que mais?
0: Não, eu. O que é interessante, que a Apple não é pioneira, e várias vezes a Apple faz isso, ela não é pioneira, mas ela consegue fazer um negócio que todo mundo só fala na Apple.
1: Lógico, a tela dobra, lógico, não fica marca.
2: Apple, não, mas essa aqui também não fica.
1: Fica, opa.
2: Fica, tem link.
1: Não. Que olha aí não, no meio.
2: Você é uma tem marca aqui.
1: Olha a marca aí, a marca não, na tela
2: tem
1: no meio.
2: Marca. Onde tem marca? Onde tem marca? Onde tem marca? Onde tem o celular?
3: Tem baba do Sandy só.
2: Que marca que tem?
1: Tem curiosidade.
2: Não,
1: pega aí pra mim.
3: Comprei no Shein.
1: Põe embaixo da sua tela.
2: Não tem marca, não.
0: Não limpou não.
2: Tem marca nenhuma, porra.
3: Baba do Sami, só.
2: Olha aqui. Que marca que tem, porra? Não tem marca nenhuma, esse gordo também. Vou te
3: põe embaixo do peito o celular pra ver se vibra.
2: Quer falar que é ruim. Só porque o cara tem há 20 anos. Tem marca nenhuma, porra.
3: Ele vai querer comer o celular.
1: Ele comprou no Xing.
2: Ele vai achar que é bolacha.
1: Aqui, ó, no meio.
0: Não tem marca nenhuma. Pega o Apple.
3: Tem garantia, comprou Xing.
0: Ele acha que é o. Desligado.
3: Não, é que é o Apple.
1: O tesouro. O tesouro dele é sempre o melhor. Melhor, né? Olha lá, aqui.
2: Acho que é, pô. Onde tem marca?
1: A marquinha no meio.
2: Ah, não. Mas porque tá desligado. Tá desligado.
0: Quem vai usar o celular desligado?
1: Tem marca, tem marca. Do tesouro tudo é o melhor. É, vai lá, tesouro.
0: Mas não é que é melhor.
2: Gordo aí.
3: Mas que é pastel.
0: O da Apple tem que ser melhor, porque é mais caro. É o dobro do preço do outro.
2: Esse custa quanto?
0: Esse acho que custa uns 10 mil. Ele é lançado a 14, mas tem um monte de promoção.
2: É igual, bicho. Aqui, ó. É igual. Abre aqui, ó. Tem a telinha aqui. Aí você abre aqui, ó. Ele vem pra dentro, ó. É igual, dá. É igual.
0: Mas você sabe que.
2: É igual da Apple.
3: Sabe esse que daí você divide nos dois lados, Sam?
2: Lógico que é. Aqui,
3: Sam, ó. Tem dois celulares.
1: Você divide aqui, dois aplicativos?
0: Divide,
2: lógico que divide.
1: Ah, então, ó.
3: É o bichão mesmo.
2: Não. Não. Puta, lá vem o gordão invejoso. Puta, nego invejoso. Não,
1: já, quando eu vier com o meu Apple 2,
2: é, puta, cara invejoso.
3: Duas bolachas, ele quer um pastel dobrável.
2: O que mais, professor?
3: Você falou pastel?
0: Não.
3: Eu quero pastel.
0: Quem foi a grande inovadora? Foi a Huawei com o da China, só que não chegou no Brasil. Isso daí, então, ou é Samsung ou é Apple por enquanto. Vamos lá. Agora vamos falar um assunto mais sério. Os Estados Unidos abriram uma cota essa de 300 mil toneladas de carne.
2: Você viu que o Trump falou ontem?
3: Que vai liberar grana.
0: Do Canadá ou disso?
2: Vai liberar 5 mil dólares se os republicanos ganharem a eleição.
3: Aí,
2: vai
3: ó.
2: Dar pra cada pobre 5 mil dólares.
3: Isso você não fala.
2: Pra pobre.
3: Isso você não fala.
2: Você não vai ganhar.
0: Tem que provar que é pobre.
2: Lógico, porra. Vai dar pra rico.
0: Toneladas de carne bovina com tarifa quase zerada. Vale de 1º de setembro, ou seja, está valendo até 30 de novembro. É carne magra, a paras, que é usada para hambúrguer e recortes. É a matéria-prima do hambúrguer e da carne moída. O que acontece? Dentro da cota, a tarifa cai para 44 dólares por tonelada. Fora dela, são 26,4%. A cota vale para países que não têm acordo bilateral com os Estados Unidos, o que inclui o Brasil, o Paraguai e a Irlanda. O Ministério da Agricultura diz que o Brasil tem condição de ficar com boa parte e analistas estimam de 30 a 40%, né, dessa cota, algo entre 90 e 120 mil toneladas. Só que tem uma pegadinha: os americanos vão monitorar o preço. Se a carne importada não entrar com um valor mais baixo, eles cancelam. Porque assim, o preço tá caro lá. Tá caro.
2: Sim.
0: Então eles estão querendo trazer importado mais barato. Só certo. Que o exportador brasileiro pode falar assim: já que você tá sem, eu poderia vender por 50. Mas como você tá ferrado, eu vou te vender por 90.
2: Tá.
0: Então eles estão falando: se fizer isso, vai ter problema. Então é isso, Emílio. Eu acho que o tempo tá. Ó, o Delari. Delari parece o Michael Jackson.
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0: Preço bom, hein, professor? Ufa. Vou fazer agora a vinheta porque vamos o lá. Nosso convidado acaba de chegar.
2: No programa de hoje, um mestre do empreendedorismo, um gestor visionário e motivador.
3: Uma coisa que eu acho que eu me diferencio dos outros é que eu insisto mais nas coisas, então a consistência acaba me ajudando.
0: É mesmo? Que bom.
2: O terror dos canhoteiros, o homem que faz o negócio crescer. Ó, presidente do G4.
3: Tô lá no G4, o que que a gente faz? De segunda a sexta, ele trabalha no escritório. Sábado e domingo é permitido home office, entendeu?
2: Aplausos para Thales Gomes.
0: Thales Gomes. Olha ele aqui, ó. Isso. Lançando aqui, ó, gestão
1: aí sim.
0: Anti-woke.
1: Lançamento aqui, ó.
3: Terror dos esquerdistas.
1: Olha lá, Alba. O Alba já ficou excitado.
0: O Alba é aqui, ó.
1: Tá de mamilo duro.
0: O Alba gosta porque o Alba é um anti-woke.
1: Yeah. Verdade.
0: É isso?
3: É, cara, no final do dia a gente vê um monte de empresa sinalizando virtude, custando centenas de bilhões de dólares aos acionistas, como o caso da ABI, né, da Ambev lá, quando pegou aquele... Sei lá como é que eu chamo isso pra não ser preso. Como é que eu chamo um traveco pra não ser preso?
0: É. Trans.
3: Pegando um trans lá e colocando como garoto propaganda.
0: Da tem, cerveja.
3: Tem absolutamente nada contra o cara ser trans. Por mim, pode ser o que ele quiser na vida dele. Agora, você faz até uma cerveja que é a cerveja do caminhoneiro americano.
1: Sim.
3: Aí, é imagina principal. Uma reunião de marketing que o cara fala assim: tive uma ideia. Vamos Sacada. Botar um trans como garoto propaganda? Eu não consigo imaginar como que ninguém falou assim: mas será que essa ideia é muito boa mesmo? Aí o cara, não, vamos. Tá. Cara, custou a liderança de mercado pra sempre.
0: Sim.
3: Pra Budweiser, pra sempre.
0: Modelo a Emerson
3: passou
0: agora,
3: e já era.
1: Então, Jaguar, o mesmo caminho, outras
3: empresas. Jaguar, o mesmo caminho. Então, assim, sucessivos os casos também. De ativistas em marketing de companhia, de CEOs ativistas que estão mais preocupados em sinalizar virtude do que fazer uma boa gestão. Sim. Então, nesse livro aqui, no Gestão Anti-Woke, eu me preocupei em basicamente falar quais são os princípios de gestão que eu utilizo para construir empresas bilionárias, né? Que eu fiz isso na Zitax, fiz isso de novo agora no G4, e principalmente fazer uma introdução à filosofia clássica para pessoas que não são muitas vezes tão próximas do tema, e pegando quais são os princípios, né, milenares, daquelas alavancas que eu utilizo para construir essas companhias. Então eu vou falar de São Tomás de Aquino, vou falar de Platão, vou falar de Aristóteles.
0: Filosofia
3: clássica de forma prática utilizada em gestão.
0: A própria filosofia? Tipo o quê?
3: Por exemplo, sistema de gestão. Eu acredito que uma empresa é uma monarquia natural. Ela não deve ser uma democracia. Porque se eu chegar lá na empresa e falar, vamos votar modelo de trabalho.
0: Sim, sim.
3: Os caras
4: quanto
3: falar,
4: cada um deve ganhar?
1: Um trabalho amanhã.
3: Vamos votar salário. Então. Os caras vão votar o máximo possível, né?
1: Votar salário é bom.
3: Pô. É, exato. Eu não acredito que isso funcione. Eu não acredito que a opinião da maioria.
0: Sim. Não, o princípio de toda. Do exército, principalmente toda instituição é essa.
3: É, né? Ódio,
0: é.
3: Hierarquia.
0: É estrutura, sim. Disciplina e hierarquia.
3: São Tomé
0: mas isso é o, isso, mas né? Isso é o princípio. São Tomé mas as relações. Então, mas as relações é que mudaram, né? As relações dentro, eu acho que continua exatamente como era. Tem que ser assim, né?
3: Não aqui tem como. Você concorda?
0: Não sei. Eu acho que
3: a tua opinião vale mais do que a da galera.
0: Não é que vale mais.
1: Fala aí,
0: não,
1: sim.
0: Não é que
1: vale.
0: Vale mais.
4: Que toda junto.
3: Não tem um respeito àquilo que o Emílio quer fazer, por mais que a gente discorde do Emílio?
0: Sim.
3: Então, beleza. Lógico. Então, isso aqui não, é uma monarquia também.
0: Só que não quer dizer que você acho não ouça as outras pessoas. Eu acho que não. Eu acho que tem que ser. Porque, por exemplo, se você pegar o tal do Elon Musk, você leu lá, provavelmente você leu a biografia dele, você viu que é um cara escroto. É um cara maluco. O próprio cara da Apple também era outro cara. Que ele não deixava as pessoas viverem sossegadas. Você assinava um atestado de inferno na tua vida para realizar algo que parecia ser impossível.
3: Mas
0: esses caras são doidos e fazem parte do mundo. Quem quiser trabalhar com esses caras, que trabalhem. Que trabalhem, mas vão viver no inferno.
1: Tem a opção de não trabalhar.
0: Exatamente.
1: Vai viver feliz.
0: A vida é assim.
3: Exato. Isso, né? Não quer dizer que se você tem um sistema de ordem onde tem alguém que tem a última palavra, essa pessoa necessariamente precisa ser escrota, essa pessoa necessariamente precisa ser mal educada com o time. Inclusive, não deveria. Porque se você não ganha a sua aristocracia, né? Como Aristóteles explicava, né? O que é aristocracia? Aristos são os bons. O que é cracia? Cracia é governo, né? Então, em grego, aristocracia é governo dos bons.
0: Aristóteles fala. Ditador, né? Nunca ditador.
3: Não.
0: República. Governo. A República, ele falava, não funciona. É só os fudidos que mandam aqui.
1: Só os pensadores inteligentes.
0: O resto
1: os
0: é burrado. É escravo.
1: O Sâmia é dessa, ele o pensa assim,
0: é dessa teoria. Ele fala que burro, nem o burro.
4: O perigoso é muito burro com atitude.
0: É o burro com atitude.
1: Iniciativa.
0: É o pior na empresa.
4: Isso é o que pode destruir a empresa.
3: Eventualmente uma monarquia protege, sim, né? Então você forma ali as pessoas que são mais capazes e que pensam no bem comum, né? A aristocracia é aqueles que pensam no bem comum e evita o que o Aristóteles chamava de oligarquia, que é o quê? Pessoas cujo dinheiro e poder são o objetivo final. Então quando a gente olha hoje para os nossos poderes, né? Eu vejo muito mais oligarcas do que aristocratas, você concorda? Eles estão muito mais preocupados com dinheiro e poder do que o bem comum. Então na nossa companhia, eu tenho controle, eu demito aquelas pessoas cujo objetivo não é o bem da companhia como um todo, mas sim o teu objetivo pessoal em crescer na tua carreira, por mais que isso signifique prejudicar o colega do lado. Então, quantas vezes você já não ouviu o caso, no jornalismo aqui, por exemplo, que pra prejudicar o colega, o cara ultrapassa o colega, pega a pauta dele na frente, né? Faz comentários maldosos pra prejudicar a carreira dele. Isso é comportamento de oligarca. Então, o que eu prego aqui é que você tem que ser um aristocrata, você tem que pensar no bem comum, você tem que pensar no bem das pessoas. Você não pode ir contra, né, o que o Aristóteles chama de eudaimônia, que é a busca por uma versão mais virtuosa de você mesmo no futuro, pra conseguir, no curto prazo, um objetivo, né? Então, quem tá focado em dinheiro e poder é oligarca. São as piores pessoas da sociedade, a gente não tem que viver com essas pessoas. Nós temos que buscar ser cada vez mais aristocratas. E aí um sistema de poder onde você tem alguém que toma a última decisão e não fica naquela história, mas vamos levar pro conselho, ninguém decide nada, você perde agilidade. E hoje em dia, como as coisas evoluem exponencialmente, você precisa ser mais ágil. Então aqui eu ensino o nosso processo de gestão, como é que a gente contrata pessoas, como é que eu identifico se é um oligarca ou se é um aristocrata, né? Como é que eu
0: faço isso? Mas isso aí não funciona mais numa empresa menor? Porque, por exemplo, eu imagino uma multinacional, o que deve ser complicado para você mudar qualquer coisa?
3: Ah,
0: a cor do banheiro da empresa, que é uma empresa mundial. Aí deve ser difícil, né? A empresa menor, ela é mais fácil, mas também tem os seus limites.
3: Quanto,
0: tudo tem um limite,
3: quanto menor,
0: né?
3: Quanto mais fácil, quanto maior, mais difícil. Mas, sei lá, o G4 esse ano vai fazer 750 milhões, né? Tem 500 funcionários e a gente continua fazendo da mesma forma quando a gente fazia 20 milhões, né? Então, quando você pega hoje o Elon Musk, né? Que é, se eu não me engano, hoje o homem mais rico do mundo, né? Olha o tamanho das empresas dele, ele é um monarca. Ele age como um monarca, ele tem a última palavra. Então, dá pra fazer, Emílio. O ponto é qual o custo de fazê-lo? Quanto maior a tua companhia, mais difícil de fazê-lo. E aí tem um negócio que eu ensino aqui no livro, né? O James Madison, ele escreveu um livro, né, chamado Federalist 51, né? Um paper no final do dia, explicando, defendendo o federalismo, né? Que é o que eu gostaria pro Brasil, por exemplo. Eu gostaria que o Brasil fosse uma politeia, como Aristóteles diz, e que fosse um federalismo americano. Eu gostaria que o dinheiro captado no teu bairro,
1: ficasse
3: na tua cidade,
1: ficasse
3: no teu bairro, ficasse no teu estado, e não o prefeito ter que sair lá de, sei lá,
1: Brasília,
3: que cheirar mubim pra Brasília arrumar
1: passar
3: um dinheiro,
1: o chapéu pra ele,
3: pra conseguir voltar e fazer uma escola, né? Você deveria, pô, o dinheiro, a maioria deveria ficar no teu bairro. Isso é federalismo. Então o James Madison, ele fala que a gente, o governo é feito, né, o sistema de governo, principalmente o federalista, né, que ele baseia na politeia lá, que Aristóteles escreveu há 350 anos antes de Cristo, ele é feito pra proteger os homens dos homens, porque os homens são maus. Então ele fala, você tem que usar ambição contra ambição. Para usar ambição contra ambição, eu tenho que criar um sistema que ele se autorregula. Então, no meu sistema de gestão, por exemplo, eu não pago bônus por lucro, sabia? Eu pago bônus por geração de caixa. Por quê? Quando você paga por lucro, pode ser que eu tenha vendido esse copo aqui em 12 vezes. Só que, na verdade, eu estou recebendo um 12 avos. Então, pode ser que eu bati minha meta de lucro, mas eu não bati minha meta de caixa. E muitas vezes eu tenho que tomar dinheiro no banco emprestado para conseguir honrar com os meus compromissos e pagar meu bônus. Isso é injusto.
0: A conta não fecha, né? O segredo da empresa é o caixa. O caixa bom, o caixa bom é a empresa. O caixa bom é a empresa, a empresa funciona.
3: Então, você concorda que você tem que criar um sistema de gestão que incentive isso? Logo, remunere o teu executivo em cima de geração de caixa, não de lucro, né?
5: Ô, Thalys, eu vi uma frase sua só sobre esse assunto, que você falou assim, se o Brasil for para um caminho mais da esquerda, eu vou embora do Brasil. Porque em toda entrevista você fala, cara, tem um bem maior que é lutar pelo meu país. E o que está acontecendo com as empresas de ordem prática, que você é um cara que é empresário, que estão todas quebrando? Qual que é a relação com isso?
3: Cara, você tem um problema que é o seguinte, o Brasil hoje, ele capta dinheiro a 14%. Né, que é a Selic. E aí imagina a dona Joana lá, que tem um salão de cabeleireiro. A dona Joana tá precisando de fluxo de caixa. Ela vai bater lá no bancão. Bancão, você me dá dinheiro? Primeiro que ele vai falar, não tem dinheiro pra você. Boa. Aí quando tem, ele fala, pô, eu te dou. CDI mais 10. CDI mais 7. Justa. Se ela tiver muito... Pô, como é que é, se ela captar CDI mais 10, é 24%. Às vezes ela não tem nem de margem. Ou seja, muitos empreendedores, varejo inteiro, boa, tá trabalhando pro banco.
5: Perfeito.
3: Não tá conseguindo...
5: O aluguel é caro também da loja?
3: Não, tudo. E aí, o problema é que hoje o maior competidor do empreendedor, do pequeno empreendedor, não é outro empreendedor, é o Estado. Ele está competindo contra a incompetência do Fernando Haddad, que quebrou o Brasil com as suas decisões econômicas.
0: Sim, né? Sem dúvida. Sem dúvida. É, tem 9 milhões de empresas?
3: 9 milhões de empresas inadimplentes.
0: Inadimplentes.
3: 9 milhões. E Thales, falando nisso, eu tenho visto, você, eu acho que, assim, está provado a sua eficiência como gestor no âmbito privado. Mas
0: anti-woke, hein? Tá aqui, ó.
3: Eu tenho visto ele, obrigado, cada vez em alguns debates, né? E tentando transferir essa visão, que eu acho muito interessante, para a esfera pública. Você tá com algum projeto de como ajudar o país indo pro outro lado do balcão, ou por enquanto vai ficar como gestor de empresas mesmo? Ainda bem que você me fez essa pergunta, porque tá surgindo aí o tempo inteiro em jornais o meu nome como ministro do Flávio, né? Que me ofereceram o Ministério de Empreendedorismo e tal, que ia se criar esse ministério. Cara, não tem a menor chance. Eu não vou sair do G4 para ir pro outro lado do balcão. Por quê? Eu não acredito no sistema como ele é hoje, entendeu? Eu não acredito que eu faria a diferença. Porque para fazer qualquer diferença no país, eu precisaria de uma caneta legislativa que concordasse com aquela diferença que eu quero fazer. Então, vamos falar do assunto do federalismo aqui, que seria o melhor pro Brasil. A gente virar um federalismo brasileiro aqui de fato.
0: Né? Mas deixa eu fazer uma pergunta, claro, já que ele tocou nisso. Você acha que a pessoa, ela é boa para fazer a sua empresa, o empresário, vamos pegar o empresário.
5: Certo.
0: Você não acha que o empresário, o governo, ele tem que pensar diferente do empresário?
3: Eu acho que algumas
0: porque
3: coisas...
0: Porque às vezes, por exemplo, eu penso no seguinte, eu falo, vamos imaginar que a gente tem um hospital.
5: Certo.
0: E aquele hospital tem que comprar uma máquina e fazer tomografia lá, que certo, nós vamos fazer, eu, careca, a gente faz sempre aquela grupo, máquina que custa milhões de dólares, né? Você vai fazer a tomografia. Para o empresário, aquela máquina que ele colocou lá, ela tem que gerar uma grana.
5: É custo.
0: Então essa máquina, ela tem que ficar para pagar o empresário que pensou na máquina e é desse
5: jeito. Tem que voltar o dinheiro.
0: Que a empresa vai. Mas eu acho que o político, quando ele monta aquela máquina, ele não pode pensar nisso. Ele tem que pensar quantas pessoas ele vai ajudar com aquela máquina. Então eu acho que é um pensamento...
5: Difícil.
0: É um pensamento difícil. É difícil essa conta, tá?
3: Posso resolver esse enigma pra você?
0: Vamos lá.
3: A maravilha do federalismo é que é voto distrital, né? Ou seja, você não vota no Trump, por exemplo, nos Estados Unidos. Você vota, na verdade, nos delegados
0: que apoiam o Trump
3: naquele estado. Por que eu tô te contando isso?
0: Sim.
3: Você sabe exatamente quem que você tem que cobrar, você sabe onde ele mora e ele tá perto de você.
0: Sim.
3: Agora, como é que o cara sai do Piauí e vai pra Brasília, meu irmão? Fazer protesto, não tem como cobrar. Por que eu tô querendo chegar aqui? O que você tá me dizendo é o seguinte, o empresário, ele só mira o lucro.
0: Não, ele tem que mirar o lucro.
3: Mas não é só
0: isso. Ele tem que mirar o lucro, porque é a sobrevivência da empresa.
3: Mas não é só isso. Se eu não pensar no meu objetivo final ali, que é atender melhor o meu cliente, ele me abandona e vai pro outro.
0: Exato. Sim, sem dúvida, que é concorrência,
3: E se eu não pensar nos meus funcionários e fazer com que essas pessoas enriqueçam, como eu fiz algumas dezenas de milionários ao longo da minha vida ali, enriquecendo junto comigo nas minhas empresas, fazendo eles serem sócios, eles não trabalham mais comigo. Então, o que eu quero dizer com você? Nesse teu caso, no exemplo de eu montar um hospital, por mais que esse negócio não seja uma operação financeiramente a melhor uso do dinheiro naquele momento, eu não falei que eu acredito na aristocracia, ou seja, buscar o bem comum? Então, a vida das pessoas e o bem-estar das pessoas está acima do dinheiro. Na verdade, o que eu tenho que pensar é como é que eu pago essa conta para eu não prejudicar mais pessoas do que eu estou tentando ajudar.
0: Exato. Então, mas tem uma questão que o Emílio falou. Mas quando você... Porque Paulo Guedes foi assim.
6: Sim.
0: A nossa querida...
6: Dani
0: Matos. A Dani Matos também foi a mesma coisa, porque é o seguinte, quando o cara vai, ele sente que a população ferrada, ele muda completamente o pensamento dele. Entendeu? Por quê? Porque ele fala, meu, tem tanta gente que a gente precisa ajudar. E quando você é político, você tem a capacidade de mudar a vida de muita gente.
6: Sim, exato.
0: Por isso que eu acho uma puta sacanagem político ladrão, político que entra na política para melhorar a vida. Porque quando você tem aquilo lá, você pode mudar a vida de muita gente. Isso deve ser muito legal. Boa. Quando você consegue fazer isso.
3: Vou te dar um exemplo.
0: Porra, você já imaginou como é que, sabe, você mudar a vida das pessoas?
5: Agora, uma má gestão no hospital, você pode quebrar muito mais gente.
0: Agora, o político aqui, ele só pensa, Brasília só pensa, você vê agora.
6: Só nele, só.
0: Você vê que os caras só estão pensando neles. E a população que se... Eles estão preocupados com essa eleição.
6: Não é de hoje.
0: Onde é que vai prejudicar o negócio do Vorcaro, essa coisa toda? Porque lá tá tudo funcionando maravilhosamente. Deu uma merda com caras que querem defender esse cara e ferraram com geral.
3: É o que o Aristóteles chama de oligarquia. Mas tem uma solução. Por exemplo, o Brasil hoje, ele tá bem posicionado para ser o que a China foi para a industrialização nos anos 80 e 90. O Brasil pode ser para AI. Né? Porque nós temos as riquezas naturais e a forma de produção energética que a gente tem, que 85% da nossa produção energética é limpa, ou seja, nós poderíamos receber data center, nós poderíamos receber investimentos. E no Milken Institute, que é basicamente, ele faz o maior evento empresarial do mundo em LA, eu estava lá esse ano, palestrei lá esse ano falando sobre o G4, sobre o que a gente está fazendo com AI. Eu conversei com fundos e esses fundos me falaram, tem 7 trilhões de dólares para ser investido em infraestrutura de AI nos próximos 5 anos.
0: Que é o data center, né?
3: Não só isso, você tem outros investimentos necessários também. 7 trilhões de dólares. Vamos dizer que o Brasil capture 1 trilhão de 7. Deveria ser mais, tá? Porque a gente é a menina dos olhos do mundo agora, pra isso. Se a gente capturar 1 trilhão a mais só, e que não precisa ser em 5 anos, não. Vamos botar 8 anos. O Brasil vai do que ele tá agora pra sexta maior economia do mundo. Pra gente fazer isso, a gente tem que voltar ao que a gente foi lá em 2011, onde a gente recebia por volta de 125 bilhões de dólares de investimento externo direto por ano. É perfeitamente plausível fazer isso. Sabe o que eu sou a favor? Sou a favor de pagar um dividendo da AI. Pegar todas as famílias que ganham no máximo 2 salários mínimos, que infelizmente é a maioria do Brasil, tá? Pega essas famílias e dá um 13º do Bolsa Família pra elas, dá um dividendo da AI. Por quê? Já que esse investimento tá entrando aqui no Brasil, tem que ser repassado instantaneamente pra essas famílias também, pra que elas possam se desendividar. Porque hoje você tem mais de 80% das famílias brasileiras endividadas. Então, pra mim é o seguinte, meu irmão, trouxe esse investimento pra cá, privatizou o Correios, pega juros sobre capital próprio que a empresa pública paga, faz um fundo soberano, todo dezembro faz um PIX na conta de famílias brasileiras que ganham até 2 salários mínimos. Eu sou a favor disso. E aí quem tá me vendo fala, ah, você não é liberal? Meu irmão, antes de ser liberal, você tem que ser humano. E pensar que tem gente que tá endividada, não tá conseguindo comer. E eu não tenho interesse nenhum dessas pessoas não terem condição, por exemplo, de ir ao mercado e ter poder de compra. Então, muitas vezes, nós temos que fazer um sistema de voucherização ou temos que fazer, de fato, esse tipo de auxílio para que as pessoas tenham o mínimo de dignidade para que a gente possa construir um Brasil onde haja oportunidade.
0: Mas aí você não acha que chega um ponto que não tem a grana? A Europa tá vivendo isso, né?
3: Não, mas a Europa não tem de onde tirar o dinheiro.
0: Não,
3: eu tô te falando que seria em cima de investimento externo.
0: Mas pô, a Europa
5: captasse esse dinheiro,
0: a Europa ela tá vivendo essa crise por tudo que ela fez pelo social. Sim, a Europa tem muito social.
3: Ela fez mal feito. Esse que é o
5: coordenado.
3: É. Você tem que correlacionar isso com a Noruega.
4: Tá pondo uma origem nova de dinheiro.
0: Origem não, eu sei, mas é que é difícil, né? Porque custa caro, meu. Custa caro.
4: Sim, mas ele tá falando, ó, eu vou conseguir.
0: Se captar, pegar o dinheiro daqui.
4: O que não dá é prometer sem ter um dinheiro.
3: E pra mim, na PEC tem que estar isso, tem que estar indexado em cima de receita nova que você tá entrando aqui, né? E eu falei, tem 7 trilhões de doses para ser investido. Brasil hoje é 85% da produção energética é energia limpa, segunda maior reserva de terras raras do mundo. Então, pô, ao invés de fazer como o Lula tá fazendo, que é ir lá pro Trump e entregar terras raras para ele, o que a gente deveria fazer? Cara, você quer de fato comprar terras raras brasileiras? Você tem que transferir tecnologia pro Brasil. Então vamos montar uma zona de exclusão diplomática no Maranhão, que é o estado mais pobre do Brasil. Vamos pagar um dividendo para as famílias maranhenses por estar montando essa zona de exclusão diplomática. Vamos trazer data center de Meta, de Anthropic, de OpenAI, de todo mundo para cá. Vamos dar direito de exploração de terras raras para algumas empresas, desde que as empresas americanas, OpenAI, Anthropic, montem escola de formação de programadores, de developers, para fazer transferência de tecnologia para que as nossas crianças não sejam ultrapassadas e não percam essa janela de desenvolvimento que o mundo está passando agora, que é a era da AI, entendeu?
0: Muito bem, vou fazer o break agora do Reginaldo. Ele faz um break.
5: Break.
0: Aqui, ó. Ele vai lá, que... Thales Gomes aqui com a gente. Ó, lançamento, hein? Tá aqui na minha mão, ó. Gestão anti... Estamos aqui decretando o final.
6: Acabou.
0: Do woke.
6: Chega.
0: Tô aqui, ó. Jogando fim do woke. Acabou. Chega. A palhaçada.
5: Só Sidney Sweeney.
0: Vai lá, Reginaldinho.
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0: me colocou, Deus só me colocou gente legal. Tanto é que eles falam, ah, eu pânico, tal, não sei o que. Eu falo, cara, eu não tenho um A pra falar de ninguém do pânico, porque sempre tanta gente legal que aparece do nada.
1: Porra.
0: O Sami, porra, o Sami é o, porra, é o
1: no Caps.
0: Como é que o Sami, da Rede Globo, né? Porra, é o Neymar jogando no 15 de Piracicaba.
2: Você falou um negócio importante, as pessoas negligenciam a providência divina, né? Eu sou o fruto claro da providência divina. Como é que um cara que saiu do nada, neto da empregada que morava de favor, chegou onde chegou? Isso é a providência divina, né? Como é que você não tá preso, irmão? Isso é a providência divina.
0: A pressão que você
1: ainda dá pra
0: você lá.
1: Ainda dá pra
0: deveria, né? Deveria.
2: Acho que agora a turma tá mais ocupada com outras coisas.
3: Que isso? Acho que tem mais problema pra resolver. O
2: problema tá um pouco maior. Vamos esquecer a gente um pouquinho.
3: Ô, Thales, eu queria te perguntar a respeito do woke, porque assim, alguns são interessantes. Por exemplo, a parada LGBT esse ano teve 60% a menos de patrocínio.
0: Sim.
3: E depois a marcha do orgulho trans foi cancelada por falta de patrocínio.
2: Que será?
3: Da tua conversa que tem com os empresários, da onde vinha o financiamento aí de que tem muito financiamento dessa pauta e por que que acabou? Por que que secou?
2: Cara, é simples, porque o dinheiro ficou caro. Essas coisas, na época, o dinheiro era barato. Jura 2%, né? Baita trabalho que o governo Bolsonaro fez. Levou o Brasil para 2% de juros, pegou o Lula, destruiu o Brasil inteiro, chegou a bater 15%, tá 14% agora. Aí o cara fala assim, meu irmão, eu para mim financiar, o básico é 14%, ou seja, provavelmente vai ser uma boa empresa aí, a grande, vai se financiar 17%, por aí, né? Se for tomar dinheiro aí, 18%. Você acha que esse cara vai gastar, pô, dinheiro com lacração? Acaba, meu, começa a secar o orçamento de Marte, entendeu? Fala, ô, bicho, eu quero o ROAS. Me fala o ROAS desse investimento que você tá fazendo aqui. E eu quero deixar claro um negócio, tá? Eu tenho muitos amigos gays. Eu não tenho absolutamente nada contra a pessoa ter uma escolha sexual diferente da minha. Eu não tenho absolutamente nada contra, né, uma pessoa decidir se tornar uma mulher trans, absolutamente nada contra, né? Eu tenho contra você usar um orçamento da companhia para poder lacrar com o dinheiro de acionista. Isso para mim é uma falta de vergonha na cara. E é isso que eu falo aqui nesse livro, ensinando o empreendedor que tá me assistindo agora, que fala, pô, eu tenho um time lá meio lacrador do RH, do Marte, eu te ensino a construir um sistema onde o sistema te protege disso, o próprio sistema de gestão, entendeu?
4: Ô, Thales, você tá falando muito, né, de gestão, de empresa, e a gente vê muita corrupção, e você citou Estados Unidos pra caramba, lá tem o lobby, que é uma coisa legal. Como que o lobby aqui no Brasil não vira tráfico de influência?
2: Então, é que o ponto é o seguinte, a gente tem que tomar muito cuidado com o que se faz no Brasil, por causa do tráfico de influência, e porque também o lobby, não tô dizendo que eu sou contra o lobby, mas eu nunca faria. Por quê? Porque eu acho que a linha é muito tênue, entendeu? Dá para você fazer o bem para as pessoas e ainda eventualmente conseguir capturar valor, né, na física para isso. Eu prefiro não me meter com isso, cara. Tem uma empresa lá que fatura 750 milhões de reais. Só no ano passado eu paguei quase 100 milhões de dividendo. Então tá tudo bem. A vida tá muito boa, tá tudo certo. Eu não quero me meter com isso. Mas também não sou contra alguém que queira fazer, desde que faça de forma legal. Eu acho que a gente tem que tomar cuidado para seguir as leis e saber que o Brasil é um país muito complexo. É um país que nem o passado é incerto. Então, acho que os Estados Unidos já é tudo um pouco mais claro.
4: Organizado.
2: Como aqui não é organizado, eu acho que as pessoas deveriam... Meu conselho é se abstenha de fazer lobby no Brasil, porque aqui é muito perigoso.
4: É, meu. Vorcarinho, né, meu? Vorcarinho, eu acredito que, meu, por exemplo, no começo, não que você foi na festa...
2: Esse cara é bandido.
4: Bandido, né? É. Mas muita gente não sabia quem era o Vorcaro. Depois que a gente sabe, e agora no momento que tá, é o que aconteceu.
2: Posso falar um negócio aqui? O Vorcaro é a descrição do que Aristóteles chama de oligarquia. É o ser abjeto que comprou toda a oligarquia brasileira para os seus interesses.
4: Opa!
2: E, meu irmão, esse cara sabe que ele e a turma que estava distribuindo também aquilo que ele estava vendendo ali, que ele estava vendendo algo podre para as famílias brasileiras, e quantas pessoas não, sim, colocaram ali suas economias.
4: Opa, se prejudicar.
2: Sabendo que explodir daqui um tempo. Agora, uma pergunta que eu deixo aqui no ar, espero que eu não seja preso por isso.
0: Vai ser, sim. Ele quer que eu vá
4: preso. Ele deixa a pergunta e sai correndo.
0: Ele clamou a Deus pra eu.
4: Vai no G4, vale.
0: Vai no G4.
4: Vai no G4.
3: E uma só ele.
2: Uma pergunta que eu deixo aqui no ar é o seguinte:
5: fecha no talho.
2: Promoter de festa que se fantasiava de banqueiro conseguiu armar um esquema, o maior escândalo da história da República Brasileira, mais de 50 bi aparentemente, né? Que a gente tem de escândalo ali. Como é que um promotor de festa, você já viu esse cara falando de empreendedorismo, cara, num evento agora? Tipo assim, é pior do que coach falando, sabe? Sabe nada que ele tá falando. Claramente esse cara sabe nada de negócio, nunca tocou um negócio na vida. Como é que esse cara lesa a pátria em mais de 50 bilhões, né? Eu desconfio que, na verdade, ele é só um promotor organizador da bagunça aí, dos bacanal que ele fazia, que tem alguém muito mais poderoso em cima
0: dele. Será?
3: O Epstein brasileiro?
0: Tem o um nome acima? O que eu acho. Então, o que todo mundo queria saber, todo o Brasil, quem roubou os velhinhos.
3: Opa!
2: Isso aí não tá se falando, né?
0: Lógico. Esqueceram. Porque a gente esquece. A nossa, a memória do brasileiro é muito curta.
2: Roubar velhinho tá tudo bem.
1: A Roberta Luciano.
0: Isso, a Roberta ninguém mais fala.
2: Tem gente que nunca viu ela. Vai ter um monte de
0: Então é isso. É o seguinte. Bom.
2: O cuidado que a gente tem que ter aqui é que às vezes a gente fica vendo e fala, mas tem o Dark Horse lá e o Flávio tá envolvido também, apesar de não ter prova nenhuma. Mesmo que seja verdade, o que eu pessoalmente não acredito, tá? Não existe nenhuma possibilidade de equivalência moral entre Lula e qualquer ser humano. Porque o que esse cara já fez, irmão? Petrolão, mensalão, escândalo do INSS. Pô, o cara tava na cadeia, mano. Literalmente estava na cadeia. Não existe possibilidade de equivalência moral. Infelizmente, né, a vida do adulto, né, é fazer o que é. O que quer, né? É fazer o que é possível. Então você tem hoje, inclusive eu estava vendo o Polimart aqui, Flávio abriu 7 pontos sobre Lula.
0: Então, mas por exemplo, que nem a gente fala do Lula, é que o Lula teve no poder também há quantos anos?
2: 18 anos.
0: Há quantos anos?
2: Ele Dilma,
0: gente. Então, há quantos anos a gente está vendo isso? Então, talvez até você fale, mas ele sempre teve lá, sempre foi assim.
3: Você normaliza.
0: Por quê? Porque não teve aquela alternância de poder.
2: O mais importante para a República agora, Emílio, é que se o Lula ganhar, ele indica mais 4 para o STF. Aí quem está em casa agora tem que se fazer uma pergunta. Daqui a 4 anos, se o Lula ganhar, indica mais 4. Você acha que o STF vai estar menos déspota ou mais déspota, né? Ou seja, o STF vai estar mais autoritário ou menos autoritário? Se o Flávio ganha, ele indica 4, diferente daquela patota. Ou seja, você tem uma divergência. Tudo que a gente não quer nesse STF agora é convergência. A gente quer uma divergência.
0: E o que a gente quer, pela nossa felicidade, é que cada um no seu quadrado.
3: Por favor,
0: a gente implora.
2: Agora eu tenho uma parada, viu? Eu não sou do time que gosta de criticar a instituição, eu gosto de criticar pessoas. Tem membros do STF que não representam o que o Brasil quer, o que a instituição deveria ser.
0: Pois é.
2: Sempre foi uma instituição de respeito que guardou a Constituição brasileira. De um tempo pra cá começou a deixar alguns membros, algumas frutas podres, fazer com que a instituição deixe de ser aquela instituição de respeito. Sim. Então, todo o meu respeito e apoio aqui ao trabalho do André Mendonça, que ele está fazendo pelas famílias brasileiras. Proteja.
0: Mesmo porque a Constituição é a nossa segurança.
3: Exatamente. Se não tiver ela, não tem nada.
0: O que nos garante em relação ao poder do Estado, é a Constituição. Então a gente tem que sempre guardar, respeitar a Constituição, desde que lá os nossos homens que estão lá guardando a Constituição façam o que tem que ser feito.
2: Tudo no seu trabalho.
0: Cada um na sua.
2: Cada formiga com sua
0: Thales função. Gomes conversou com a gente, o papo sempre muito bom.
2: Posso dar um recadinho final?
0: Sim, senhor.
2: Você que está me assistindo aqui, ó, dia 29, 30 e 31 de outubro vai acontecer o maior evento de empreendedorismo no Brasil, G4 Vela. A gente vai trazer o cofundador da Apple, Steve Wozniak.
0: Opa, olha.
2: Pra fazer uma palha. É, Wozniak, vai vir.
0: Porra.
2: Aqui em São Paulo, 29, 30 e 31 de outubro, CEO do BTG, cofundador da Apple, Salim Matar, o fundador da Localiza.
0: Os maiores empreendedores
2: do Brasil e do mundo vão estar com você. E, ó, quem comprar o ingresso do Valley até sexta que vem ganha meu livro autografado. É só ir no meu DM e mandar a palavra livro pra mim lá agora.
0: Ó, já fez um merchan no
3: Vale.
0: Ele
3: é empreendedor.
0: O cara é malaqueiro. Já fez um merchanzinho.
3: Ele é empreendedor.
0: Deixa eu agradecer. Ó, pra você seguir, @ThalesGomes, Thales com 2 L's. Vai lá, Reginaldinho, o break, por favor.

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0: Bora. Vamos, galera.
1: Amanhã voltaremos. Amanhã voltaremos. Meio-dia.
0: Pipa News.
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10 de setembro. A galera já tá bombando aqui no WhatsApp. Acabei de receber aqui a mensagem do Wilson de Jaraguá do Sul, do Guilter de Maringá, Roberto de Astorga, Silvão Ribeiro de Santos, meu querido DJ Marcos Antunes de Ribeirão Preto. E se você quiser participar também, já sabe, 11 99411 8221. Vamos começar aqui falando hoje da Laura Dave, uma cantora que começa a ganhar espaço aí dentro da cena house dance britânica, mas ainda é, vamos dizer assim, relativamente pouco conhecida fora desse circuito. A gente vai ouvir Something Good, uma faixa que está sendo posicionada mais como um single de pista do que uma música pop convencional. Abrindo aqui a edição de hoje do Planeta.

Mota aqui de São Luís do Maranhão, hein? Sintonizado na Jovem Pan, número 1 do Brasil, Planeta DJ. Toca pra mim aí um som do David Guetta. O homem é sensacional, o cara é fera. Valeu, DJ.

0: Sebastian. Olha, não sei se você sabe, em algumas festas em Estocolmo, eles começaram a tocar juntos e logo a galera começou a chamar aí o trio, meio que na brincadeira de Swedish House Mafia, a máfia da house sueca. 11994118221 tem participação aqui pelo nosso WhatsApp, bora ouvir.
1: Fala, Alex, meu camarada Rafael Silva de Serra, Espírito Santo, amém. Ô Alex, hoje tem Mengão, hein, Alex? Ô Alex, manda um abraço pra minha galera do Planeta Rádio.
0: Manda!
1: Alex, passa aí pra gente Tiesto e Eva Max de moto aqui na 101 GB.

0: 11 99411 8221. A galera tá bombando aqui, o nosso Watson Wilson de Jaraguá do Sul tá na área. Boa tarde, meu amigo, bom sabadão. Não, peraí. É, ele mandou essa mensagem hoje e tá me desejando um ótimo sábado. Beleza, meu querido. É o Pedro de Ribeirão Bonito, São Paulo. Valeu pela sua participação. Ah, fala, Alex. Beleza, cara? João de Amparo pedindo Bauza Magnetic. Aliás, a gente tocou recentemente aí a música nova do Bauza, né? Boa tarde, Alex. Parabéns, blá, blá, blá. Mauro de Ivaiporã, Paraná. Tá curtindo lá, 92.9. Por aqui também o Rodrigo de Santa Maria. O Elliot de Blumenau, Santa Catarina. Fala, meu amigo, que sacanagem, blá, blá, blá, blá, blá, blá. Tá reclamando aqui que o programa tá começando muito tarde. Valeu pela sua participação, Augusto de BH. Bora começar o melhor programa nesta quinta. Regiane de BH também mandando mensagem pra gente aqui. Valeu, Regiane, obrigado pela sua participação. Celão de Montes Claros também na área. Lá ele tá curtindo 93.5. Valeu, Celão. Toca uma dos anos 2000, Alex. Pedido do Fernando de Maceió. O Marcos de Santos também tá na área, tá perguntando como é que ele faz pra pedir música. Cara, só pedir aí, pode ser mensagem de voz ou de texto, fica à vontade. Valeu, Marcão, seja bem-vindo. Boa tarde, Jaider, de Visconde do Rio Branco, interior de Minas Gerais. Ligado aqui também, valeu, Jaider. Obrigado aí pela moral. 11 99411 8221, já voltamos. 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
5: 2:39.

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2: Muito bem, de volta com Planeta DJ aqui na Pan, número 1 do Brasil, 11994118221 é o nosso WhatsApp.
3: Boa tarde, Alex.
2: Boa
3: e aí, galerinha
2: tarde.
3: Do Planeta DJ, aqui é o Fabiano Cantão, novamente de Maringá, curtindo da 101,3. Jovem Pan, a número 1 do Brasil.
2: Valeu, querido. Próximo.
4: Boa tarde, Alex. Sou o Adriano de Uberlândia. Toca música pra mim do Didi D'Agostino. Estou aqui na cidade de Três Lagoas, Mato Grosso do Sul, curtindo a Jovem Pan aqui no Três Lagoas. Jovem Pan, a melhor do Brasil.
2: Valeu, Adriano.
5: Alex, boa tarde, meu irmão. Como é que você tá? Tudo bem? Aqui quem fala é o Brandão, de Penápolis, ouvindo pela Jovem Pan 100.1, Penápolis, São Paulo. Aquele abraço pra você, tudo de bom, bom trabalho. Toca pra gente aí uma música do Plaza, lembra do Plaza? Ioiô, se você puder, se você tiver por aí. Abraço, amigão.
2: Boa, boa pedida, tá anotado aqui, querido.
6: Fala, meu amigo Alex, boa tarde, tudo certo? Como é que você está? Tudo bem?
2: De boas.
6: Maurício aqui da cidade de Pitanga, Paraná, ouvindo via Jovem Pan Guarapuava 96,1, ligadinho na melhor rádio do Brasil. Aqui chovendo e por aí, muita chuva. Abraço, Alex.
2: Cara, tá chovendo direto aqui e quando chove é uma loucura, aumenta o número de carros de aplicativo, táxis na rua. Ah, é uma loucura, cara. Próximo ouvinte aqui pelo nosso WhatsApp, 11994118221.
7: Boa tarde, Alex.
2: E aí?
7: Lucas lá de Uberlândia de novo, tranquilo?
2: Tudo bem.
7: Quintou, né? Quinta é a nova sexta, semaninha curtinha, bora curtir que o sol tá rachando, hein?
2: Aí, ó.
7: Muita música boa.
2: Sol.
7: Sol e muito trabalho. Tamo junto.
2: Valeu, Lucas.
8: Boa tarde, Alex. Aqui Coelho de Três Lagoas, Mato Grosso do Sul. Alex, toca aí no Planeta DJ, Fun Factor, Close to You.
2: Bora!
8: Grande abraço a todos aí, ótimo programa, Alex.

Até agora seu grande hit é Mr. Saxo Beat, lembra? Original lá de 2010. Essa é Set Me Free, um single produzido pelo Doni, de apenas 2 minutinhos e 13 segundos, uma faixa bastante curta e direta, pensada claramente aí para o formato atual de streaming e pistas. Set Me Free, Alexandra Stem, mixei com D.O.D. Careful.

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6: 13:02.
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4: 13:19.

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0: Jovem Pan, 4:05.
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0: 4:36.
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16: Fala, turma! Bom final de tarde pra todo mundo. Aliás, boa tarde, né? Estamos no meio dela ainda. 5 horas pontualmente, temperatura tá em 17 graus. Eu tava dando uma olhada aqui na previsão do tempo já pra deixar vocês bem informados logo no início do Tarde da Pan. Bem, vamos lá. Falando dos patrocinadores primeiro. 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Bem, previsão do tempo que eu posso dizer pra você. Vou atualizar daqui a pouco, mas por enquanto tem uma pequena possibilidade de chuva pra hoje ainda. É, isso fica em torno de 2 milímetros. Agora, durante a noite, de quinta pra sexta, madrugada de sexta e sexta-feira até praticamente início da noite, tem bastante chuva na parada, tá? É o que eu posso dizer por enquanto. Daqui a pouco a gente atualiza mais. E agora, pra brincar com os melhores ouvintes da cidade, todo mundo tá curtindo esse monte de fotos que invadiu o Instagram e as redes sociais como um todo, que são aquelas fotos que remetem aos anos 80, né? Feitas com inteligência artificial e tudo mais. Todo mundo topou essa? Bem, vamos fazer o seguinte, vamos entrar na onda aqui na Jovem Pan, fazendo um Tarde da Pan com músicas que tocaram muito naquela época, mas muito nos anos 80. Então aqui tem uma atrás da outra, vai curtindo com a gente, aumenta o volume, porque tá começando o Tarde da Pan. Número 1 no Brasil, e adivinha com qual a gente vai começar? É um ícone do rock brasileiro.

Brasil entrando na onda dos anos 80. RPM, Olhar 43. Sabe de quando é essa música, amigo? 1985. E essa que vai rolar agora é de 1981. Vamos lá? Tô falando de Peter Frampton, quebrando todas as regras. De 1981, aliás, foi lançado dia 14 de maio de 81. Fez parte de um hall de propagandas de cigarro na época. Aumenta aí. Anos 80 no Tarde da Fã Especial.

temperatura em 17 graus. A gente tá brincando com a galera com aquelas fotos todas das redes sociais dos anos 80. Resolvemos fazer um set list só com balas dos anos 80. Intercalando nacionais, internacionais e assim vai. Essa foi do Peter Frampton, a primeira foi do RPM Olhar 43. E agora tem uma que conta uma historinha de um surfista que, pô, ele era engatado numa gatinha. E aí, só porque ele era surfista, os pais dela consideravam ele vagabundo. Isso nos anos 80 era muito comum com radialistas também, só pra deixar claro, tá? Mas era assim, turma, era assim. Vambora com mais uma, João Penca e os Miquinhos Amestrados. E essa é muito legal.

0: 36:15, Amestrados, de 1980, Popstar. Breaking All the Rules do Peter Frampton, de 1981, e Olhar 43 do RBM, de 1985. É anos 80 que você gosta? Tá curtindo a vibe aí e a trend? Então a gente tá na parada também. É o Tarde da Pan especial anos 80. 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
0: Ó, a gente tá no break aqui, daqui a pouco tem mais músicas dos anos 80 pra gente fazer e entrar na onda daquela trend que tá rolando aí com imagens dos anos 80 e tudo mais. Sim, a gente tá ao vivo. Fizemos digamos assim, que um apanhado de músicas top. Acho que vai dar pra rolar umas 12 no total, mas fica ligado aí, já tem uma galera sugerindo aqui pelo 2050-0100, que é o WhatsApp da Pan. 2050-0100. Inclusive, as próximas agora que abrem o próximo bloco, elas são lentinhas, sabe aquelas músicas que a gente gostava de dançar? Bem, Tô falando pra quem tava curtindo essas nos anos 80, né? Fica aí, não desgruda, tá? 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
2: Jovem Pan, 5 horas 18
3: minutos. 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
1: 5h19 agora. Tarde da Pan rolando com um especial anos 80 pra entrar na trend. E eu tô me sentindo aqui como se estivesse no Terça on the Rocks, tocando só aquelas que todo mundo gosta. Agora a gente tem, pra você ter uma ideia, Peter Cetera com Glory of Love, do tempo do Karate Kid, tem Bryan Adams, tem Kid Abelha e muito mais. São gostosinhas pra caramba, né? A número 1 do Brasil.

essa é de 1984. Na verdade, ela foi lançada em 1985 com Bryan Adams e Gene Vallance. Aquela baladinha rock and roll paulada, né? Ela foi lançada, inclusive, no filme A Night in Heaven, de 1983. E tá rolando aqui nesse nosso especial anos 80 do Tarde da Pan. Que agora tem mais uma daquelas brasileiras que a gente adora. Segura essa pedrada daqui de abelha, vai. Na original, é assim, original.

0: sobre a obsessão e o comportamento de fãs em relação aos seus ídolos e etc. Vê lá em 84, hein? Depois isso só ficou pior, só ficou pior. Legal do Kid Abelha é que eles se reuniram de novo com o Jorge Israel e o Bruno Fortunato, muito embora o Leone faça voz nessa música aí. Mas eles se reuniram os três e agora estão anunciando novos shows. Alguns shows foram realizados, outros shows foram, digamos assim, que cancelados, adiados. Florianópolis, por exemplo, teria agora em outubro, mas foi adiado para abril do ano que vem. A gente vai acompanhando, até porque é o tipo do show que não dá para perder também, é ou não é, turminha? Bem, vamos fazer o seguinte, dá pra tocar mais uma, será? Eu faço break, não, vamos fazer o break, tá? Vou fazer o break, daqui a pouco tem mais umas baladas daquelas pra você curtir aqui também. Tarde da Pan tá rolando, rolou aqui de abelha nessa com fixação, Bryan Adams Heaven e Peter Cetera com Glory of Love. 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Agora, 17 horas, 33 minutos, 16 graus. Vamos no break, voltamos já.
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0: Então vamos lá, turminha, daqui a pouco a gente tá de volta para esse terceiro e último bloco, tá? Tô com tudo preparado aqui. 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

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Mais um daqueles clássicos dos anos 80. Sim, temos pelo menos mais quatro para rolar agora desse bloco. 20 para as 6, 16 graus. 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

0: gente tá fechando esse Tarde da Pan especial com clássicos dos anos 80. Rio Lewis and the News com The Power of Love. Rolou Legião Urbana Índios, teve ainda Rush com Time Stand Still. E a primeira desse bloco, Simple Minds Alive Kicking. Só clássico, amigo, só clássico. 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Vamos ali no break, daqui a pouco tem Jurassic Pan. 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Ó, a Mari Peretti, Jacques Casagrande, Samuel Gonçalves e o cabelo novo da Francine Helena Colebella já estão na bancada. Daqui a pouco a gente fala disso e muito mais em um instantinho só e já voltaremos.
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0: 18 horas pontualmente, 16 graus. Fala, turma! Bom final de tarde aí. 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
0: Tá na hora daquela resenha do estilo quinta série rolar aqui. Número 1 do Brasil.
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0: Rapaz, eu sempre começo o Jurassic Pan com uma musiquinha daquelas, dou uma garimpada e tal, ainda pra brincar com os nossos professores dos LPs aqui, ou seja, tanto o Jacques Casagrande quanto o Tio Cana, um vendia, o outro picapiava, ou seja, é uma turma boa, é uma dupla boa. Só que hoje eles prepararam uma música pra chegada do nosso querido Arrudinha. Aí eu esqueci de preparar a minha música de start do programa.
14: Porque o Arruda sempre chega atrasado, né? Então a música tem que ser no segundo bloco pro Arrudinha.
0: Ah, é? Não faça assim, faça assim. Vamos lá, meus queridos, atenção, tá começando mais uma edição do programa que leva informação de leve no radinho, no seu final de tarde, aquela resenha no estilo Copa e Cozinha, sem esquecer a nossa famigerada quinta série, mas, pelo menos nas manchetes, nós temos sempre aí a produção jornalística balizada do nosso querido produtor Samuel Gonçalves, que hoje na bancada é acompanhado de Paulo Arruda, Jacques Casagrande, Áureo Pires do Tio Cana, temos ainda a Mari Peretti e a Francine Helena, Estética Spa Coldebella. E hoje ela veio com alguns retoques que, obviamente, a gente não entende por que foram feitos.
14: A Francine Helena, com todo respeito, a Agenora já é bela.
0: Não, respeita daí... ela. O Agenor não
14: aí,
0: tá
14: aí. Aí a hora que eu entrei na
0: já
14: rádio...
0: Já tem bela no nome.
14: A hora que eu entrei na rádio, eu disse uma nova mulher.
0: É, isso
14: ainda
0: aí.
14: Ainda mais bela.
15: É, hoje é uma nova apresentadora.
0: Hoje ela veio com um novo cabelo.
14: Nova piada.
0: Tem nova piada hoje?
14: Ah, deve ter, né? Tá, com toda essa repaginada.
0: Toda essa produção,
14: aí,
0: né?
14: É, nova charada.
0: Muito bem.
14: Nova
0: charada. Aí a gente não vamos falar de todos os retoques que ela disse que fez, ela fala se quiser, mas.
14: É, perigoso.
0: Mas que foram muito depois. Legais, foram.
14: É, foram, foram. E não foi só legal. No rosto, né?
15: Fica bom, né?
0: Agendor, onde é que você anda, Agendor?
15: Bem longe.
0: Tá mesmo? Não tá aí?
16: Far away.
0: É, o detalhe do Agendor é que ele não vai pegar os hematomas. Thomas.
15: Não.
0: É, aí já tá tudo
15: ótimo, não tá mais amortecido.
0: Oh, coisa linda.
14: Amortecido.
0: Vamos com os destaques de hoje, Samuel.
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14: Concreto com fezes humanas se mostra 42% mais resistente que o convencional.
0: Pô, virou uma bosta logo no início. Meu Deus, cara.
14: E pior que é uma pauta séria, tá?
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14: O motorista cria serviço de filho de aluguel para acompanhar idosos em consultas e momentos de lazer.
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14: Nokia resgata o famoso tijolão por R$240 com bateria que pode durar até 40 dias.
0: Oh, isso é legal, hein?
15: Legal.
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14: Saldo positivo nos primeiros jogos, os brasileiros nas quartas de final da Sul-Americana e da Libertadores.
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14: Sorteio realizado decide a ordem dos confrontos da Copa do Brasil que serão disputados em novembro.
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14: A gente falou esse nome antes do programa, mas aqui, ó, Casablanca vai sediar a final da Copa de 2030, diz presidente da Federação Marroquina.
0: Muito bem. Casablanca vai.
14: Calma, é Copa do Mundo.
0: A final de 2030 vai ser em Casablanca.
16: Vamos deixar bem claro.
0: Casablanca de 2030.
14: Marrocos.
0: Aquele de 115 mil lugares?
14: 118 mil. A FIFA não confirmou ainda, mas o presidente já afirmou que vai ser lá.
0: Que legal isso, cara. 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
14: Petrobras anuncia reajuste e leva a gasolina a R$3,24 na refinaria.
0: Cara, eu fui a Tubarão essa noite lá.
15: Delícia.
0: Sabe quanto eu paguei o litro da gasolina em Tubarão?
14: R$5,89.
0: R$6,08.
14: Quase acertei. É muita difícil. Diferença.
0: Cara, é 70 centavos por litro de diferença.
14: Dá mais, Ricardo?
0: Não. Daqui, Lages, tá 79, 6,79.
14: Hoje
0: não
14: é? Eu vi posto a 6,85. Não sei se já não subiram.
0: Já
14: aí,
0: reajustaram, né? Claro, já reajustaram. Quando anuncia lá em Brasólia, aí já reajusta aqui, né?
14: Mas é muita diferença.
16: Pra subir o morro é mais caro, né?
14: Tem cidade de Santa Catarina vendendo etanol a 3,69. Aqui tá 4,20 em média o etanol. Então é muita diferença também, né?
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14: Por que fica tão difícil fazer amigos depois dos 30?
0: Sério?
14: Pô, boa pauta.
0: A pauta da Mari. 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
14: Novo tratamento injetável pode ajudar o cérebro a se recuperar após AVC.
0: Isso é pauta da Fran?
14: Não.
0: Ah, não. 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
14: Estamos perdendo a noção do valor do dinheiro na relação com o trabalho para obtê-lo? Pergunta do Paulo Arruda.
0: Muito bem.
14: Que não veio ainda.
0: Não chegou ainda, né?
14: Ainda.
0: Não, vocês querem me enlouquecer. São 18 horas e 6 minutos. Qual vai ser a primeira aí pro debate de hoje? Primeiro, vamos lá. Professor Jacques Casagrande, 15 dias afastado desse programa, tava com atestado, apesar de aposentado, mas tá aí, hoje, belo, formoso e depois de...
15: Recém-namorado, voltou, né?
0: Volta com um semblante diferente, pele rejuvenescida.
15: Tá brilhando, sorriso.
16: Há quem diga que foi sexo, drogas e rock and roll.
0: Há quem diga, mas tem sempre intriga da oposição aí nessa história.
14: É verdade.
0: É, muito bem. É, Áureo Pires, é a primeira participação dele aqui depois do aniversário também, é ou não é?
14: Boa, trouxe bolo?
0: Trouxe bolo?
16: Pô, mas daí vou falar de tanto bolo que eu vou comprar.
14: É, não
15: hoje,
14: sei.
15: Hoje ele deu o bolo.
16: Caraca, já comprei bolo na segunda, bolo na terça, bolo na quarta e bolo hoje ainda. Tem mais bolo hoje.
15: Quinta não teve bolo.
17: Hoje era o melhor dia, né?
16: O dia verdadeiro era hoje.
15: É hoje.
16: É que hoje eu gastei o bolo na fisioterapia hoje.
0: Ah. tá certo. Tá
14: muito
0: certo.
14: Requisitado.
0: Tá, Pilates. Certo. Tá muito requisitado, meu querido Áureo Pires, o Tchucana. Manda a primeira aí, Samuel Zera.
14: Ricardo, ontem tu falou, né, da questão do celular novo da Apple. Sim. E a Nokia resgata o famoso tijolão e vai custar R$240 aproximadamente. Enquanto os smartphones disputam câmeras com inteligência artificial e telas cada vez maiores, a Nokia aposta justamente no caminho contrário. O Nokia 230 Charge traz teclado físico, funções básicas e uma bateria de alta capacidade com 3.700 miliamperes por hora. Segundo as informações divulgadas, a autonomia pode chegar até 40 dias em modo de espera, o que, claro, não significa 40 dias de uso contínuo. Outro destaque é que o aparelho pode funcionar como um power bank de emergência, usando sua própria bateria para recarregar outros dispositivos. O preço internacional divulgado fica próximo de R$240 em conversão direta, mas sabemos, claro, que o Brasil é cheio de impostos e pode ter o valor de importação também pode alterar o valor, mas o famoso tijolão da Nokia está de volta.
0: Cara, eu acho legal os caras resgatarem isso. Hoje em dia estão resgatando fita cassete, LP, que já está numa crescente espetacular.
16: O CD está voltando também, né?
0: É verdade.
15: Mas vai dar acesso à internet?
0: O Nokia?
14: É. Tem que ter o jogo da cobrinha, né? Lá.
15: Podia ter. Esse é aquele quadradinho assim, né?
0: Preto, podia ter o Tetris também,
15: ou
0: né?
15: Vocês
0: jogaram depende. Não, mas esse não.
15: Esse aquele tinha uma mini anteninha assim, né?
0: Não. Esse da Nokia não. Mas ele é muito parecido com esse que você tá mais ou menos imaginando, tá?
15: Eu acho que ele tinha.
0: Mas aí pelo modelo, depois dá pra buscar aí na internet, todo mundo vai ter acesso. Fala,
16: quando o Samuel falou, eu já pensei na hora, pô, mas servia pra um carregador, né? E realmente foi que ele...
0: Vira um power bank também, né?
16: E outra coisa, também serve pra ir pro futebol, né? Se puder jogar no...
15: Eu acho que o melhor uso vai ser, porque sabe que muda, eu vi pelo menos uma matéria que muda se você vai comprar uma passagem aérea, por exemplo, dependendo do telefone que você faz a compra, ele remete o valor. O mesmo já aconteceu também em iFood.
0: Como assim? Como é que é?
15: Dependendo do aparelho que você tem, ele modifica
0: o valor
15: da pesquisa.
0: Meu
14: da passagem
0: Deus.
14: Aérea?
15: Da, é sério passagem isso? Passagem aérea já teve casos que mostrou ali diferença de valores em compras de iFood.
0: Tá, mas aí não é melhor então você sempre ir pelo navegador anônimo
15: então,
0: para buscar passagem
15: aérea? Então, quando
0: a pessoa
15: faz pelo computador, ok, né? Geralmente quando ele pede ele aceitar cookies, né?
0: Sim.
15: Quando você dá um aceitar, não lascou.
14: Imagina esse da Apple aí que é 30 conto aí, 21. Um prato de comida vai ser R$800. Mas
16: seguindo esse raciocínio do Nokia aí, eu vi essa semana também, o pessoal tá vendendo uns telefonezinhos sem gata no celular pra você entrar na vibe do telefone, né?
15: Do legal. Tempo das antigas, né?
0: Muito bem, queridos, o Arrudinha chegou e tem música especial pra ele.
16: Oi!

0: quem que ofereceram essa música pra você, Arruda?
1: Eles me odeiam.
0: Aconteceu,
1: 6:02 eu tô na porta, os caras fecham a porta, brincadeira.
2: Querem acabar comigo.
3: Eles querem acabar contigo, né?
0: Roberto Carlos de presente aqui pro Arruda hoje.
1: Roberto Carlos, já começou o processo, né? Oficialmente dele derreter, né? De sair da geleira. Estamos chegando perto do Natal, né, cara? Ele precisa voltar.
4: Isso é bom demais.
1: Reza a lenda que ele fica numa câmera fria ali na Urupema, né, cara? Então, vamos reservar aqui na câmera fria ali na Urupema.
2: Na Urupema, junto com as maçãs.
1: Junto com as maçãs, tomando um vinhozinho, né, cara? Tá ali na câmera fria. Começa.
2: Tá embalsamado.
1: Ele entra em setembro e ele começa. Opa!
4: Ô, Rodinha. Ô, Rodinha, até porque quando ele saiu da câmera fria, ele bateu um carro lá em Gramado, né?
0: É verdade, né? Recentemente ele fez isso. Não, mas foi o ano passado quando ele foi gravar lá o especial dele, né? Mas um final do ano sem o especial do. De quem deveria ser o especial para substituir Roberto Carlos no final do ano?
4: Pergunta
0: pra bancada agora. Não. Fala sério, Bocó.
1: Não temos.
0: Vamos lá, atenção.
1: Não temos hoje.
0: Não tem um artista assim que possa substituir?
1: Eu não sou dos maiores fãs do Roberto Carlos, né? Eu acho que é mais ou menos que nem o tempo provou, mais ou menos que nem a história do Didi nos Trapalhões, assim, né? Ele foi meio falcatrua com os parceiros lá na época, mas em termos de relevância, assim, eu acho que não temos hoje um artista que atinja todas as classes, todos os públicos.
0: Você sabe que
1: tá muito nichado hoje.
0: Eu não gosto de sertanejo, mas eu vou confessar pra vocês que teve uma época que eu achei que o que substituiria o Roberto Carlos nesses especiais, etc, era aquele especial Amigos. Lembra quando reuniram lá? Sim. Leandro, Leonardo, Chitãozinho, Chororó, Zezé de Camargo e Luciano.
1: Muito legal.
0: Pô, aquilo muito lá era, sabe, foi um boom, assim, né? E de repente aquilo morreu justamente porque... primeiro que o Leandro morreu, né? Da dupla Leandro e Leonardo.
1: Isso.
0: E aí eles tentaram fazer umas engembras ali e não deu certo. E óbvio que daí no meio desse caminho também tiveram as encrencas lá do Zezé de Camargo com o irmão dele, Luciano.
5: Sim.
0: E acabou não dando certo. Mas em termos de apelo popular, de espetáculo e tal, eu achei que aquele seria um especial que iria substituir. Mas não deu, não rolou.
1: Eu acho que de especiais, assim, juntando essa galera, foi esse e o do Gustavo Lima, ano passado, ano retrasado. Não.
0: Gustavo mas Lima é vai chegar ao patamar de um especial. Pelo amor de Deus.
1: Mas daí, é o que eu tô dizendo, é uma outra vibe.
0: Não,
1: é uma outra vibe. É. Mas que deu audiência e que movimentou um
5: não,
1: final
5: mas
1: de ano.
5: Ele é bem quisto.
1: Mas tirando latino. Isso, eu acho que não,
0: não.
1: Latino,
0: uma coisa é ser popular.
1: Na festa do Pinhão,
0: outra
1: Latino
0: coisa
1: é um showman.
5: É verdade.
1: Eu não dava nada pelo show do Latino.
4: Agora dá toda a rodinha.
1: E o show dele é muito legal.
2: Morre, diabo!
1: A minha sogra, pra ter uma ideia do alcance.
0: Sem comentários.
1: A minha sogra é fã incondicional do Latino.
4: Ô, Ricardo,
1: por causa da música da festa do
4: Apê. Essas bandas que gravaram aí os acústicos MTV da vida, esses negócios legais que teve nos últimos anos, tem alguém na ativa ainda? Pode botar um desses aí.
0: Não acho que não dá. Um especial de final de ano.
4: Na verdade, mas faz um negócio
3: se eu fosse uma empresa, né? Como uma Rede Globo da vida, eu trazia, por exemplo, um Bocelli pra fazer um final de ano. Trazia um cara de fora.
0: Talvez. Bom, aí sim.
2: Posso fazer uma observação?
0: Não, espera, professor pediu a palavra, manda aí, professor. Tá.
2: Não, eu penso o seguinte, o Roberto Carlos, eu não gosto de tudo do Roberto Carlos, eu não gosto mesmo, mas tem coisas espetaculares do Roberto Carlos, principalmente nos anos 70, que ele fez um misto do que se produzia no Brasil e com um pé dentro do rock, ou seja, ele conseguiu fazer uma coisa com músicas de amor, assim, muito lindo, né?
0: Lindas. É que ele capitaneou aquela era.
2: Ele foi
0: de
2: um fera, ouro,
0: chamada
2: na verdade ele
0: Jovem
2: foi um fera.
0: Guarda e tal, né?
2: Depois virou um chato de galocha, mas ele realmente teve um momento supremo, assim, no Brasil.
0: Aquela história do politicamente correto, às vezes, acaba ficando chato. O artista deveria se blindar, né? É a obra dele que fala com o público. Ele não deveria usar mais nenhum outro tipo de expediente para falar com o público. Assim, ele ficaria protegido. Ele seria lembrado sempre por aquilo que era a obra artística dele. Mas não, os caras querem se manifestar, querem dizer em quem votam, para que time torce, etc. Daí acaba caindo no mesmo limbo de outros artistas.
5: Acaba a graça.
1: Sobre isso, só um adendo sobre a questão das bandas, do MTV e tal. Eu vi hoje na Globo, não sei se vocês viram, a eleição do público, das pessoas que eu não sei se era do público ou das pessoas que estão acompanhando o Rock in Rio, o melhor show até agora.
6: Foi Jota Quest
1: cantando Tim Maia.
4: É isso que eu digo. É isso que eu digo. Trazer uma banda, fazer uma restilização.
1: Foi eleito, mas é o melhor show até agora.
2: Eu vi falar muito bem do Elton John.
6: Esse sem dúvida
5: ainda
6: nenhuma.
5: Ainda acho que o Jota Quest seria, né, respondendo a pergunta do Ricardo, ainda acho que seria legal, assim, se colocasse.
1: Temos uma na agulha aí que vai ser gigante, né?
5: Não. Uma das bandas antigas ainda.
0: O Jota Quest, rapaz, lançou aí recentemente várias músicas com a produção do baixista da banda, PJ, eu acho que é o nome dele, lançou uma série de músicas em homenagem ao Tim Maia, inclusive, que é Jota Quest Tim Maia, Dance Enquanto é Tempo, é o nome.
1: Isso aí.
0: E aí essa música foi o carro-chefe, né? E foi esse show que eles apresentaram no Rock in Rio.
1: Exatamente esse show.
0: Simplesmente fantástico isso, a galera curtiu pra caramba. Tá lá no G1, Jota Quest canta Tim Maia, eleito o melhor show do primeiro fim de semana do Rock in Rio, segundo leitores do G1. Detonautas convida Bikini e Bring Me the Horizon completam as três primeiras posições. Opa, legal isso, né?
7: Vamos que vamos.
6: Pneu furou?
7: Acendo o farol.
0: Mas teve, aliás, foram várias versões dessas músicas que eles fizeram que são simplesmente espetaculares. Entre elas, por exemplo, Descobri 12 e 7 mares.
8: Fica bem à vontade.
0: Olha a levada que ficou a música.
1: Deu um up. E tem um show de luzes e tudo, é bem estilizado mesmo. É aquele estilo dance
0: bem
1: mesmo.
0: Bem com neon, bem
1: isso,
0: com neon.
1: Isso, isso aí.
0: 80, 70, 80. Pô, muito legal.
1: Agulha aí, né?
4: Aí tu imagina os
1: 30 anos do Café Pinhão aí, tá engatilhado.
5: Sabe que
1: aí,
5: quando eu vim a Lages conhecer Lages, faz um tempo atrás aí, eu vim no show da festa do Pinhão e eu tinha ficado nesse hotel que eles estão reformando aqui.
0: Grande hotel Lages.
5: E eu peguei o elevador com ele, com o Rogério.
0: Rogério Flauzino.
5: E tava descendo.
0: Ipanema, Irachema, Itamar. Tá legal pra caramba esse disco, hein? Recomendo você dar uma olhadinha lá no Spotify, tá? Entre elas tem essa também. Não, tu viu? Olha o peso que ficou a música, reestilizada.
5: Gostei.
2: Estão usando metais, tudo, muito mais.
0: Tudo.
4: Metaço. Tu imagina um especial, tu pegar duas ou três bandas e fazer uma releitura de várias músicas famosas, né?
0: Pô, legal, né?
5: Cazuza. Gosto de Cazuza. Legião.
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5: Tá faltando música boa, né?
0: Claro, bicho, é letra, tá conteúdo, né? Imagina o que significa você antigamente falar isso pra ela.
1: Mas aí tá aqui os especialistas, né? Quanto tempo se demorava pra se produzir um LP, um disco?
3: Era de um ano e meio, mais ou menos.
1: Olha o processo produtivo. Voltamos à ideia que nós sempre falamos aqui. Processo, tempo, dedicação. Hoje o que é que o cara faz? Os caras, isso eles transmitem ao vivo, tem de rodo aí, eles se juntam num final de semana,
4: faz a produção
1: estúdio, inteira, e lance uma música, uma música. Parceria. É. Aí 10 cantores. Cara, os últimos 4, 5 shows que eu fui aqui no Santo Sé, os cantores cantaram metade do show só, porque outra metade é um telão.
0: É isso aí.
1: É o parceiro do telão.
0: É bem isso.

0: Maia tá feliz. Olha,
1: isso é uma declaração de amor.
2: Isso é a declaração de amor, né?
1: Você faz, às vezes, vocês fazem no programa.
2: No terça.
1: A tradução da música. Isso é uma declaração de amor, cara. Você é mais que eu sonhava. Você é tudo pra mim. Olha isso.
2: E agora?

0: você bem.
1: Cara, eu recomendo muito que vocês achem no Spotify Jota Quest Tim Maia, Dance Enquanto é Tempo. Foi recém-lançado, tá espetacular. As músicas estão ali com uma média de 200 mil plays. Bem, tem uma com Acendo Farol que tá com 2.600.000 plays.
2: Baraca!
1: Brincadeira, é que essa foi lançada primeiro, pra lançar o projeto, tá? Aí depois tem outras, como Você, que tá com 170.000. Estrela do Meu Show tá com 188.000, que aliás foi a segunda lançada também, que é linda pra caramba. Fala, querideza.
3: Não, é o seguinte, eu lembro de um lance do Tim Maia, que é um monstro, né? Dando entrevista pra Gabi. Dele dizer, daí Gabi, daí Tim Maia, fala aí e tal. Ele disse, Gabi, eu sou corno, Gabi. Daí por quê, Tim? Porque eu chego em casa muito louco. A mulher tá prontinha pra mim, eu não suporto, eu aguento, eu durmo. Eu sou corno, Gabi.

0: E ó, nesse disco, o Jota Quest lançou Seroma, que tem a participação então do Tim Maia mesmo, ou seja, com a voz dele. Descobridor dos Sete Mares, perdão, tem Tim Maia e a Negra ali. Gostava tanto de você, tem Tim Maia. Deixa eu ver o que mais que tem aqui. Imunização Racional, que beleza, tem Carlinhos Brown.
1: Você foi mesmo.
2: Negra ali faz tempo, hein, que eu
0: faz tempo.
2: É,
0: deixa eu ver o que
2: também.
0: Mais tem aqui. Ah, Réu Confesso, tem Tiaguinho. Cara, tem um monte de gente legal que participou
3: sempre
0: desse.
3: Sempre lembrando.
0: Sossego, tem Tony Tornado e Lincoln Tornado, hein?
3: Aí, ó.
0: Pô, lembra do Sossego, cara?
3: Sossego. Sempre lembrando que o Jota Quest fez a inauguração do Salão do
0: Salão
3: Caça.
0: Do Caça.
3: E eles contam pra todo mundo que eles... O primeiro show nacional deles foi na Festa do Peão. Tornado. Eles tinham três músicas só. Eles cantam.

0: para hoje e para amanhã, hoje com algo em torno de 3 milímetros ainda a serem esperados e 45 milímetros a partir da madrugada de sexta-feira já e se estende até a tarde de sexta-feira. Começa a melhorar no final do dia, final de semana, sábado e domingo tem tempo praticamente seco, nublado, muitas nuvens, mas o tempo é firme, pelo menos não vai estar chovendo.
1: Tem mais alguns alertas para amanhã, né, Ricardo? Tem que também ficar, tem todo mundo ficar
0: granizo e tal, então... etc, né? Vamos lá, queridão, manda uma aí pra encerrar o primeiro tempo.
1: Vamos com a pauta da Mari, por que fica tão difícil fazer amigos depois dos 30 anos?
2: Vamos lá.
0: Vai lá, Mari.
2: Então, parece, é um assunto simples, né? Mas que a gente vai vendo que com o passar do tempo, cada vez mais tá difícil a gente fazer amigos, né? Quando somos crianças, é fácil, você senta ao lado de alguém na escola e pronto, nasceu uma amizade. Na adolescência, então, é mais fácil ainda. Depois vem o trabalho, o casamento, filhos, compromissos e de repente percebemos que conhecemos muita gente, mas temos poucos amigos de verdade. E será que ficamos mais seletivos ou simplesmente perdemos tempo em cultivar essas amizades? Tem ainda uma coisa curiosa, depois de certa idade, talvez a gente descubra que não precisa de uma multidão de amigos. Às vezes, dois ou três amigos verdadeiros valem mais do que uma agenda cheia de contatos.
0: Muito mais.
2: E amizade também não precisa ser aquela amizade diária, né? Tem pessoas que você não vê há muitos anos e quando você reencontra é como se tivesse...
1: Todos os dias, praticamente.
2: Exatamente.
1: Né?
2: Eu acho que essas são as mais gostosas. É uma amizade sem cobrança, né? Então eu pergunto a vocês, você acha que ficou mais difícil fazer amigos depois dos 30? Você ainda tem aquele amigo de infância? E principalmente, quantos amigos você tem hoje que realmente conhece você de verdade? Porque talvez a amizade não seja sobre estar sempre presente. É sobre saber que quando realmente precisar, aquela pessoa estará lá. Eu sou uma pessoa que acho que eu não encho as duas mãos de amigos. Eu acho que uma só e olha lá.
0: Eu também. Eu falo disso mais com maior orgulho, bem seletivo. Se você tá falando depois dos 30, tu imagina depois dos 50.
3: Eu acho que a gente fica mais seletivo mesmo.
0: Muito mais seletivo. Porque você realmente precisa, é importante, a relação social eu acho fundamental.
2: Sim.
0: Mas você precisa saber com quem conversar, o que conversar, com quem contar. Porque é aquela história, chega uma hora da vida que, pô, é legal você dividir algumas coisas e dizer assim, putz, esse cara aí, ó, pode me falar o que ele quiser, porque realmente eu vou absorver. A história de vida dele o habilita pra dar conselho, pra dizer, olha, nesse segmento, assim, assim, assim. Eu acho muito legal, eu confesso hoje que eu não tenho cinco amigos mesmo, daqueles de conversas francas, mas eu sou muito grato pelos que eu tenho.
2: Eu também.
0: Eles são pouquíssimos. Agora a gente conhece bastante gente, obviamente, que por causa da profissão, ao longo dos anos, a gente conhece. O futebol nos dá vários, no caso dos homens, nos dá vários ao longo do processo e dos anos. Por quê? Porque você joga futebol coletivo, é bastante gente, todo mundo reunido e tal. A gente tem um grupo do futebol, por exemplo, que a gente está há 13 anos, 14 anos praticamente, a gente está junto. Acrescentando uns, etc. Inclusive o Agenor sempre fez parte, agora que ele tá um pouco mais afastado, porque a Francine não deixa mais ele ir. Mas o resto é uma turma muito legal que tá acompanhando já. Desses que são lá quase 50, a gente tem pelo menos uns 10 que estão nesse tempo todo, né? Esses 14 anos. São mais ou menos isso. E mais do que isso. Aí fora isso, você vai formando outros grupos. Tem a turma aqui do programa, que também já tá no ar há 15 anos. Que, aliás, foi onde começou o Futebas, foi por causa do programa. Agora a gente tem uma turma do Dominó, que estamos jogando há mais de um ano, que tá simplesmente espetacular. É algo assim de irmandade mesmo e tal. E a gente divide todo tipo de assunto, mas numa vibe muito boa, sabe? Assim, aquela resenha gostosa que você espera chegar segunda, espera chegar quinta-feira e tal. É muito joia. De comemorar aniversário do feriado
4: também,
0: e tudo.
4: Claro,
0: é uma bacana. Pô,
4: claro.
0: Legal isso pra caramba. Diga aí.
3: Acho que também a gente cultiva amizades do passado, da época, por exemplo, da infância, como tu comentou ali. Eu tenho, não são muitas, mas eu tenho aquelas amigas, assim, que é da época da infância, da escola. A gente não se vê todos os dias, claro, porque a gente, cada uma tá numa cidade hoje.
2: Continua. continua, né?
3: Mas se a gente se reencontrar, com certeza é o amor, a cumplicidade, o respeito ainda tem, até mesmo aquela alegria de partilhar momentos legais. Mas também a gente vai convivendo também pela própria rede social, às vezes nos aproxima de pessoas que têm uma afinidade, algo diferente, não que seja algo

0: mais profundo, né?
1: Tu vai construindo também. Assim como também posso dar um exemplo da própria rádio, de me conectar e conhecer novas pessoas. E às vezes essas pessoas que eu conheci recentemente, eu vejo que tem uma sintonia muito parecida com a minha.
2: Cara,
1: e a
2: quando gente pega vai afinidade, daí é um abraço. É legal pra caramba mesmo.
0: Mas
2: né?
0: Isso acho que a gente vai adquirindo com o tempo, né?
2: Sim, sem dúvida.
0: Justamente
2: quer
0: a palavra.
2: Quer saber o que fala, né? O tempo? Deixa eu te atrapalhar para dar um exemplo que eu considero muito. A minha mãe se aposentou muito nova e em 1991 ela fundou um grupo de professoras aposentadas lá do Belisário Ramos. Então até hoje elas se reúnem, eu acho que de 15 em 15 dias, nas terças-feiras elas fazem um café. Você imagina o tempo que tem só o grupo delas aposentar. Por quê? Porque você não pode ficar sem esse contato social, sem esse convívio com pessoas que você dividiu o ambiente de trabalho, o ambiente de lazer ou escolar, seja o que for. Você não pode ficar sem isso. Isso faz parte do teu DNA. Você se sente muito... Não tem aquelas pessoas que quando se aposentam passam a ficar depressivas,
1: sim,
2: etc?
1: Sim, sozinhas,
2: pois
1: isoladas.
2: Pois é, cara. Eu
1: a
2: acho
1: gente também
2: muito
1: pode
2: legal.
1: Se permitir também, né? Conhecer pessoas novas.
3: É isso. Eu tenho um depoimento que eu acho que contempla o que a Mari colocou aí. Eu fui morar em Fortaleza em 2005, né? Eu fiz mestrado lá, eu dei aula no Instituto Federal, tive muitos contatos e tal. Mas eu fiz um amigo mesmo, lá. Então você vê, realmente é uma coisa seletiva. Eu conheci um monte de gente, pessoas queridas que eu tenho o maior carinho, mas amigo mesmo de ser aquele como é que ele chama?
2: Confidente, né?
3: Confidente ali, né? É uma pessoa, foi uma pessoa. Então, realmente, eu acho que a gente, com o tempo, vai ficando um pouco mais seletivo.
4: E, por outro lado, você voltou, teus amigos estavam
3: não,
4: aqui, né?
3: Não, aí é que tá.
1: Tá vendo?
3: Maravilha.
2: Os caras estão bem.
3: Todos os amigos... Ó, hoje à noite, nas quintas, a gente se reúne lá na minha casa. Esse cara não vai porque ele é meio gay e tal, mas...
5: Sem ciúmes.
3: Ciúmes de homem é feio. E nas sextas a gente se reúne.
4: Lá no vinil.
3: Então, na quinta e na sexta existe um encontro de pessoas altamente...
2: Conectadas pela música, principalmente.
3: Não,
2: né?
3: É uma quinta série total, mas, cara, ali o nego que se... Chegar um estranho, vai pro pau, tá bom?
6: Em cima da pauta da Mari ali, né, de fazer amigos depois dos 30, é mais difícil, até porque você fica mais seletivo, não aceitando qualquer pessoa fútil do teu lado, né?
2: Sim,
6: uma amizade, né?
2: É verdade.
6: E eu sempre dou exemplos aqui, faz tempo que eu falo sobre isso, né? Os amigos de festa, de balada, de bebedeira ou de até de churrasco, enfim, tem vários, né? Você pode instalar o dedo, aparece vários.
0: É.
6: Mas aquele amigo que às vezes você só na fisionomia ou alguma ação em rede social, você já vê que a pessoa tá diferente, são poucos que se preocupam em mandar mensagem. Como é que você tá? Você tá bem? Você tá precisando de alguma coisa?
0: E às vezes a gente surpreende, né?
6: Você,
0: com pessoas.
6: Isso aí.
3: Positivamente e negativamente.
6: E a Fran também falou um negócio legal ali, né? Com relação à sintonia que a gente vai conhecendo pessoas que estão na mesma vibe. Às vezes a amizade não é só também falar sério, né?
0: Sim.
6: É participar da brincadeira, de entrar na brincadeira, de contar piada, de se divertir, né? De rir, né? Porque tira também o peso do dia a dia, né?
2: Tem isso.
6: Então, assim, fazer amigos.
4: Rir é melhor do que chorar, né?
6: Isso, fazer amigos depois dos 30 é mais difícil porque a gente seleciona, isso. Mas a gente acaba selecionando sempre melhor, né?
0: Sempre pro lado bom, né?
2: Mas assim, ó, por que a gente traz essa pauta de novo? Eu acho muito legal que a Mari tenha levantado o assunto, porque a gente obviamente fala com bastante gente nesse horário há muitos anos e é bom que as pessoas saibam que não, você não é uma exceção, você que tá do outro lado do rádio aí, não. Às vezes você diz assim, pô, mas eu não tenho tanto amigo assim. Nós também não. Ninguém tem esse tanto de amigo. E se tiver, pode ter certeza que não é tão salutar assim. Foca realmente na dedicação, naquilo que você possa cumprir, enquanto, não obrigação, mas enquanto prazer de estar do lado, ajudando, perguntando como é que tá. E hoje em dia, os contatos são tão mais fáceis, uma mensagem legal de WhatsApp ali já muda todo dia da pessoa. Pô, estar presente, mesmo que apenas por uma conexão virtual, já é muito importante.
4: Justamente isso que você está falando aí. Claro, a gente vai ter poucos amigos, porque a gente é seletivo, mas o mais importante é a gente estar se conectando com pessoas.
0: Se permitindo também, né?
4: Você não pode ficar em casa, ou você vai pra academia, ou você vai pra algum lugar. Tu tem que fazer
5: alguma coisa. Agora você tocou num ponto que é extremamente preocupante. Que é a falta de conexão dos mais jovens. De conexão real, vivencial. Já falamos sobre isso aqui em outros momentos.
2: Sim.
5: Não precisa a gente falar muito sobre isso. Mas só fica aquele questionamento. Essas conexões que nós estamos tendo hoje. principalmente os mais jovens, eu acompanho isso na faculdade, e isso me preocupa muito. Elas são reais ou elas estão cada vez mais virtuais?
6: Muito virtual.
5: Muito virtual. Muito. Isso é uma mudança comportamental que vai atingir a nossa espécie, porque a nossa espécie, ela é uma espécie que precisa do outro. Nós somos seres sociais.
6: Contato.
3: Comunicativo, né? Que é uma coisa...
4: É, eu tenho um filho de 32 anos e ele trabalha com TI, daí, obviamente, ele fica no home office e tal, fica o dia inteiro naquele troço ali, ele termina lá pelas 8 horas da noite, porque ele tá, o horário do Texas pra cá tem uma diferença. Daí, o que acontece? Eu tenho que, pra mim, arrancar ele de casa, cara, não é fácil.
2: Dá trabalho, né?
4: Dá um trabalho.
2: Mas você sabe que isso é uma involução da espécie,
5: tu sabia,
2: né?
5: Tu sabia
2: e tem que um detalhe, é... tem um detalhe importante que a gente tem que... Se nós tivéssemos essas conexões virtuais antigamente, nós não teríamos tido tanto êxodo rural. As pessoas, sim, ficariam lá no, sim, sítio e tal, se conectando, não tinha essa necessidade toda da cidade, né? É justamente porque a gente precisa do contato social que muita gente saiu do sítio, da fazenda e etc. Exato. Porque ela queria um contato social, ela queria aquele mundo urbano e etc. E de repente hoje que tem tudo isso formado,
4: tá tudo na
2: a
4: mão,
2: gente tá,
4: né,
2: fazendo o contrário. Os caras estão dentro de um apartamento, dentro de uma casa, no centro de uma cidade, mas eles não saem, não veem pessoas, não se relacionam dessa forma.
6: E quando saem, Ricardo, visitar as pessoas, ou vão no restaurante, ou vão no churrasco, ficam no celular.
2: Ainda ficam no celular. E tem um outro
0: não
2: detalhe.
0: Não consegue conversar.
2: Aí a pauta de ontem vem ao encontro, né? Por que que nós temos mais velhos do que crianças hoje no Brasil, por exemplo, em vários países do mundo? Porque as conexões ficam virtuais apenas, né?
7: Não tá tendo. Os caras não gostam mais.
3: Não engravida.
7: Não tá acontecendo, pessoal.
2: É só fica uma dica da galera aqui do programa.
6: Pessoal, atenção. O pessoal que não tá fazendo.
7: O que não encaixa é.
6: Quem não tá fazendo. É bom, rapaziada. Você deixa aí.
3: Não houve a conjunção carnal.
2: Vamos no break, daqui a pouco a gente tá de volta com o segundo tempo do Jurassic Pan nessa quinta-feira. Na bancada tem Mari Peretti, tem Francine Coldebella, tem Áureo Pires do Tio Cana, tem professor Jacques Casagrande, tem Paulo Arruda e tem Samuel Gonçalves. 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O break é rapidinho, a gente já volta. 23 para as 7.
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2: A gente está quase voltando para o segundo tempo do nosso Jurassic Pan. 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Já voltando, hein? Instantinho, hein?
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2: Estamos voltando, turminha, 17 minutos para as 7. 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
2: Jurassic Pan tá no ar com o segundo tempo, Samuel.
6: Silva Celantes, a marca que cola. Ricardo, a CBF definiu hoje os mandos de campo dos jogos da semifinal da Copa do Brasil. Os jogos têm data base nos dias 1º e 8 de novembro. Então, os jogos de ida terão Grêmio recebendo o Atlético Mineiro e o Palmeiras recebendo o Vasco. Então, portanto, o Grêmio e o Palmeiras decidindo quem vai à final da Copa do Brasil jogando em casa.
2: Falando em Copa do Brasil.
6: Falando em Copa Copa do Brasil, a CBF também vendeu os direitos de transmissão da Copa do Brasil por 4 bilhões de reais. Será 1 bilhão por temporada até 2030, entrando aqui a Globo, a Amazon e também a ESPN. Na parte da Globo tem o Premier, GTV e Sport TV. A venda dos direitos também envolve as edições da Copa do Brasil de 27 a 30 e também a Supercopa do Brasil de 28 a 2031. 4 bilhões é a maior venda aí da história da Copa do Brasil.
2: Antes de a gente entrar mais um pouquinho no futebol, porque eu acho que o Tio Cani e talvez o Arruda queriam falar alguma coisa, a Mari pediu a palavra, provavelmente para retomar a pauta do final.
0: Na verdade, só para finalizar, porque estou sendo cobrada aqui por mensagem, tem gente ouvindo agora.
2: Tá.
7: Quem são os cinco? Foi ela que trouxe, pessoal, cobranças com a Mari.
0: Óbvio. Então, só pra dizer que, assim, o grupo de amigos, de irmãos, esse é eterno, não muda, então vai ser pra sempre, tá, mana? Fica tranquila.
3: Os irmãos não contam.
0: Não, claro que contam, são os melhores.
3: Não, eu quis dizer,
0: não conta naquele grupo.
3: É o concurso, tá fora.
6: Esse é um plus, esse é um plus de amizade.
2: A gente pode falar uma coisa pra vocês?
6: A gente pode até elevar um grande amigo à condição de irmão. Agora irmão é irmão, né?
3: Irmão é irmão.
5: Pra nossa sorte. Infelizmente eu trabalho num
2: pra nossa sorte, infelizmente, daí ele mata o cara.
5: Pra nossa sorte aqui. Pra nossa sorte aqui, nos nossos.
2: Manda aí, vai.
5: Mas no meu dia a dia eu trabalho com famílias em situação de vulnerabilidade e infelizmente tem situações assim que irmãos não se falam há 10, 15, 20 anos.
2: Sim, sim.
5: Então, assim,
2: não, e que bom que nós conseguimos. E quem não teve intriga com o irmão, que atira a primeira pedra também, né? Em algum momento, alguma coisa rompe.
5: Que bom que nós conseguimos ter essa relação afetiva e afetuosa com os nossos. Isso é um diferencial muito grande.
3: Só um detalhe rápido. A minha família, nós somos em 13. 13 irmãos.
0: 12 mais um.
3: Eu acho uma maravilha, sabe o quê? Que não tem um problema com irmão nenhum.
2: Que legal.
3: Eu tenho bode com cunhados, cunhadas.
0: Ah, mas eu com também.
6: Irmão nenhum. Cunhado, se fosse bom, não começava com o começo, né?
5: Se as suas experiências foram ruins,
6: calma, situação. Rodinha, é só uma brincadeira, Rodinha. Os meus são bons, calma.
0: Eu sou gêmea, né? Então.
6: Gêmea?
0: Eu tenho uma irmã gêmea.
6: Rapaz!
2: Demais,
3: muito material.
0: Solteira.
6: Mas é nesse nível também?
7: Candidato! Júnior Baiano ficou com inveja agora! Um carrinho frontal desse Júnior Baiano no auge Copa de 98! Bem demais, Samuca!
0: Bom, voltando, nós somos gêmeas, mas a gente tem personalidades muito diferentes, eu e a minha irmã. Então, às vezes, o negócio fica de bode mesmo.
3: Mas você é apaixonado por ela.
0: Com toda certeza.
6: Ela é muito, ela é reinenta, então.
0: Ela é a brabinha da história.
3: Então reinenta você é lajando.
0: Reinenta é bem lajando mesmo.
2: Porque tu é da paz, Fran.
0: Eu sou da paz, sempre. Ela é aquela que diz assim, sai do colo da mãe, que o colo dela é só eu. Então, eu sempre fui de ceder nesta vida. Aprendi, eu acho que ia ser tranquila.
2: Muito bem.
0: Eu me acho tranquila.
2: Vamos lá. Atenção, Samuel Gonçalves, retoma.
6: Tem pauta da Francine, inclusive, falando sobre motorista cria serviço de filho de aluguel.
2: Opa, legal, vai aí, Fran.
0: Então, uma história diferente e muito interessante vem chamando a atenção ali nas redes sociais. Um motorista de aplicativo, ele criou um serviço que ficou conhecido como filho de aluguel. A proposta é acompanhar principalmente pessoas com mais de 60 anos que precisam de ajuda ou simplesmente de uma companhia. Não se trata apenas de transporte, tá? Os idosos, apenas para acompanhar os idosos, perdão. Mas em consultas médicas, exames, compras, passeios, festas e até mesmo outros compromissos. Quando necessário, ele permanece durante a consulta e depois repassa as informações para os familiares.
2: Ou seja, tutores, filhos, etc. Sim. Alguma coisa assim, mas isso é um serviço, não é? Como é que é o nome disso aí?
3: How much?
5: Home care. Mas home care presume algum adoecimento, né? E aí, pelo que eu entendi, também envolve a questão da solidão, da pessoa não ter alguém.
0: Ele faz aquela companhia.
5: Excelente.
0: Muito bem, é um serviço que surgiu pra ele em meio a uma dificuldade aqui, pelo que eu tava lendo, e deu certo, assim. Então ele se ofereceu fazendo isso pra ajudar as pessoas.
2: É legal.
3: O Tio Canas que tá precisando, ele falou aí.
2: Xinga ele, cara. Xinga ele.
3: Não, ele falou, eu tô precisando.
15: Oh, prefiro isso. Não falar.
6: É o Toba, ele falou, Jax.
15: É o teu tu.
2: A gente fez aqui a leitura lá. Isso. Acho que o Jax foi xingado.
15: Teu tu.
2: Isso que eles são.
3: É. Eu posso te contar uma piada?
2: Pode.
3: É o seguinte. Cuidado. Eu não, essa aqui eu acho que dá
2: pra. Mas só pra registrar, oi. O Tchucana perdeu o raciocínio por causa da sua sacanagem. Vai lá.
3: Mano. Não, a professora chegou pro Joãozinho e disse: Joãozinho, diga a coisa que você mais gosta. Eu gosto de tu. Ai, que beleza, você gosta de mim? E o que mais que você gosta? Tota tola, café, tustus.
15: Eu tô.
2: Foi boa. Pro horário foi boa, vai, Cana.
4: Seguindo a pauta dela ali, mais ou menos, nosso país e o mundo tá envelhecendo bastante, né? Então, assim, como nós estamos em ano de eleição e coisa parecida, eu não vi nenhum político pensando em alguma coisa para essas pessoas.
3: Verdade.
4: É, que vão envelhecer daqui quando tiver 80 anos, porque assim, você vem aquela pergunta: os filhos da gente não vão poder cuidar da gente. É, os irmãos ou já se foram ou também estão na mesma situação. Tá? Então, você vê alguns países, eu tive um exemplo, eu vi na Inglaterra, não sei como é que é o todo lá, como é que funciona, que tem alguns bairros que tem pessoas idosas morando lá, daí tem atendimento, coisa parecida. E aqui, como eu falei, digo, não, eu vou pro asilo lá, boto um disco de vinil, faço as velhinhas ficar dançando, né?
5: Eu tenho muito claro pra mim, na minha cabeça, isso. Eu sou o filho temporão, então a diferença pro meu irmão mais novo antes de mim são 20 anos e meio.
6: Filho
5: eu
6: temporão.
5: Eu tenho certeza que ficarei se tudo der certo, né? Se tudo correr o curso natural da vida.
2: Curso natural.
5: Eu ficarei, entre aspas, sozinho, do meu núcleo familiar. E eu tenho isso muito claro, que os filhos a gente cria para o mundo e que, como nós estamos vivendo mais tempo, nós também vamos precisar de mais cuidados. Claro. E eu acho que o modelo americano, ele é muito interessante nesse sentido. Existem condomínios, existem prédios ou bairros que tem uma certa...
6: Pensando nos idosos, né?
5: Que é voltado para os idosos.
6: Pensando no fim,
5: né?
6: Da vida.
5: Isso.
6: É isso.
5: E é tipo uma colônia, assim, de férias, tipo um hotel, só que são cabanas. São cabanas, você mora na sua casa.
2: Tem prédio de apartamentos. O que acontece é o seguinte, isso está muito comum hoje, inclusive eu e o Caio falamos muito sobre isso, e a gente tem dividido alguns links, porque é muito melhor você fazer isso enquanto está consciente, ainda está produzindo, do que você deixar para fazer depois. E o detalhe é isso, geralmente, esses grandes amigos que foi pauta inicial desse programa, tem se reunido
5: isso.
2: E criado condomínios em alguns terrenos, assim, do nada. Por exemplo, o cara pegou um terreno ali em Urubici e cada um construiu a sua cabana. Uhum. E a preocupação deles agora, além de ter toda a parte de acessibilidade, etc., é ter as pessoas e os contatos certos. Quem é que vai lá para coordenar a atividade física com as pessoas? Quem é que tá lá para fazer o revezamento e limpar as casas diariamente, semanalmente para estar lá? Quem é que fica de motorista para te levar na praça, ir e volta quando médico. Precisa para comprar alguma coisa, para levar no médico e etc? E tem também aquele famoso serviço de atendimento, que é o atendimento emergencial que você precisa a qualquer momento, que é legal você ter algum tipo de convênio e etc para ter essa acessibilidade. Mas os caras estão se organizando de uma forma muito legal. Contemporâneos, parceiros, amigos, que agora estão se reunindo neste intuito de dividir alguns serviços, além de principalmente dividir a companhia.
15: É
2: isso aí. Se vocês estão no mesmo lugar, amigo, é uma aldeia, né? Aí a coisa retoma as origens.
15: Horinha, todo mundo vai pra varandinha, conversa, volta.
2: A hora da socialização e tal. Tá sempre junto.
5: Esses cuidados médicos, esse acompanhamento fisioterapêutico, isso é muito importante pra dar qualidade de vida pras pessoas. Ideia de hoje, desse momento, de você ser uma pessoa idosa dentro da sua casa, sozinho, isso não é legal. Eu trabalho com esse público há 25 anos, isso não é legal. Você perceber e vivenciar a perda da autonomia é algo muito duro, e isso gera irritabilidade nos idosos. Sim. Então, hoje nós, os idosos, e eu falo isso porque trabalho com esse público efetivamente, ainda tem essa mente da minha casa, minhas coisas, eu vou ficar aqui, e da minha casa não sai. Mas a nossa geração tem que começar a pensar nisso, como o Ricardo mesmo disse. Programar. Nós precisamos planejar o restante das nossas vidas. E isso é um planejamento muito importante. É. Porque você vai estar com seus amigos.
2: A gente tem acesso à informação hoje.
5: Isso.
2: Cara. A coisa mais fácil do mundo é você visitar algumas casas que são especialistas nisso. Ah, não deu para fazer essa parte, virou utopia, isso que eu falei aqui, do condomínio entre amigos e etc. Não tem erro, não. Concentra em procurar quais são esses lugares que efetivamente estão acolhendo e socializando idosos no fim da vida. Porque é legal. Você tem que entender que você só tem que se conscientizar disso antes de precisar. Vai acostumando a sua mente. Porque essa história de você transferir as responsabilidades para os filhos...
16: Eu não gostaria.
2: Eu também não. Eu não vou fazer isso com os meus filhos.
16: Porém, eu jamais colocaria um pai ou uma mãe. Eu não consigo.
2: É da nossa geração, Mari.
1: Acho que é porque é da nossa geração. Trazer pra casa e cuidar.
16: Mas eu acho que esse peso também não é bom pra nenhum lado, não, né? Nem pros pais e nem pros filhos.
1: Eu, por exemplo, convivi com tias que deixaram, às vezes, de fazer outras coisas na vida pra cuidarem, né?
2: Dos meus bisavós
1: e tudo mais, porque era isso que se trazia pra casa, ficava na casa deles cuidando.
3: Esse tipo de coisa vai acabar.
1: É, mas há de se pensar muito, porque daqui pra frente a gente tem que...
5: Se você convivia com isso, você sabe como foi o final delas.
2: Até a nossa geração,
5: quem cuida dos cuidadores?
2: Até a nossa geração, a ideia é essa. A gente ainda tem aquele intuito e a vontade de cuidar dos pais.
1: Sim.
2: Da nossa geração pra frente, amigo, agora não.
1: Talvez a gente não quer isso.
2: A gente não quer isso. É, porque hoje em dia, porque antes tinha um detalhe. Você não tinha muita instrução, o que você fazia? Tudo aquilo que você adquiriu durante a sua vida, você deixava para os filhos, era como se fosse uma troca, velada, mas era uma troca.
1: Tipo, eu fiz, agora você fez.
2: Você construiu, você tá deixando aquilo que você adquiriu e construiu para os filhos.
3: Agora você me cuida.
2: E ele tem que cuidar de você. Certo? Hoje em dia, as pessoas estão pegando aquilo que elas construíram, o patrimônio que elas construíram e as suas reservas, quando não tem demais, né? Porque quando tem demais, pode fazer a distribuição e tudo mais. Mas elas estão investindo no seu futuro e já começam a pagar as casas de repouso ou esses condomínios que eu falei, etc. Porque, pelo menos, você tem um futuro previsível, ainda com a sua gestão.
5: Isso aí.
2: Mas... isso é da nossa geração para frente, que temos conhecimento e vamos buscar isso para não sobrecarregar os filhos. Não que eles não tenham, de repente, qualquer interesse em estar próximo de você, mas não é mais natural isso. Eles não estão sendo criados para isso.
5: E
2: essa afetividade já não existe mais, essa proximidade já não existe mais.
5: E em linhas gerais, isso que você falou, você citou uma palavra muito importante. Acesso ao conhecimento. Hoje nós temos acesso ao conhecimento. O meu pai faleceu de câncer do intestino. Os meus tios também. Quando meu pai morreu, foi o quarto irmão que morreu da mesma coisa. Alguns amigos médicos disseram, vamos investigar. E fomos investigar. E todos os meus primos, eu e os meus irmãos, todos nós fizemos. E desde que nós tivemos esse acesso, já se passam 16 anos, ninguém mais morreu.
2: É isso.
5: Porque fazemos a colono antes.
2: É.
5: Né? Fazemos a prevenção antes. Então, isso é um exemplo que é isso que o Ricardo falou. Cara, nós temos acesso ao conhecimento. Isso me irrita muito com os meus alunos lá. Gurizada, nós temos acesso hoje. Tá fácil de você conseguir se informar de verdade.
1: Buscar se conhecer
5: e as pessoas
1: também, entender, né? O seu...
5: não estão fazendo.
1: É.
5: Isso é
1: ficar
5: muito legal.
1: Ficar atento a exames e tudo
2: muito
1: mais.
2: Muito bem, são 18h58. Eu preciso encerrar esse papo e iria longe aqui, tenho certeza.
3: Hoje tá bom. Vamos bater uma palma, porque hoje tá ótimo.
2: As pautas foram um pouco mais densas, fora o primeiro tempo que a gente dançou, brincou com o Tim Maia e com o Jota Quest, mas foram pautas que fizeram a gente refletir, sem dúvida.
3: Eu gosto de tudo, né?
2: É verdade, é verdade.
3: Serdópolis.
2: Meu Deus do céu. Faltou dizer alguma coisa, Samuquinha?
17: Tinha a pauta da Ruda, não sei se dá tempo, não.
2: Qual é a pauta da Ruda?
5: Galera, é difícil conseguir o nosso dinheirinho aí. Vamos dar uma cuidada aí, não caia. Todo dia sai de casa um malandro e o mané. Não seja o mané. Não seja o mané.
16: Não encontre o malandro.
5: A pauta passava por a questão de uma sacola de mercado que custa $2, ou seja, 5, 7, 9 reais aí, custando R$2.000. A gente já comentou aqui, tem uma
2: sacola
5: marca famosa. É uma sacola de mercado.
1: Tem uma amarelinha que
5: vende na internet. Nós já conversamos aqui um outro dia de uma marca famosa aí que lançou uma sacola de lixo. Cara, gurizada, qual é o processo criativo para você construir um pneu? Aí o pneu custa R$300. Qual é o processo criativo e a importância para você construir um tênis? Aí o tênis custa R$2.000. Uhum. Porra, velho. Pô, tenha dó do teu dinheiro, cara.
4: Tem uns que pagam.
5: Você acorda todo dia de manhã pra trabalhar, velho. Leva 30 dias pra pingar na conta. Aí você vai ali.
16: Não, rasga dinheiro.
5: Não seja o mané, meu parceiro. Me ajuda a te ajudar.
3: O Lajano chama de boca aberta.
4: É isso aí.
16: Não
5: seja. Vamos dar a real valor e a real noção pro nosso dinheiro.
2: É isso. Não seja bocó. É isso?
5: O Alcione, nosso parceiro da TS, tem inclusive o framezinho do filme.
17: Compre o Nokia de 240 pila e não compre o Apple de
16: 22.
5: Não, 22 conto, cara. A hora que vocês falaram isso, me deu até um piripaque.
2: É 30 mil.
17: 30, o mais top é 30. É.
5: 30!
2: 30.
17: Repita.
16: Jamé.
2: Atenção, olha, obrigado pra todo mundo que ficou com a gente. 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E agora, senhoras e senhores, pra relaxar e finalizar o programa, a gente tem. É charada ou é piada hoje?
16: É uma pequena historinha, bem rapidinha.
2: Então vai lá. Pode contar.
16: Então tá bom. Duas galinhas estavam conversando. Uma então foi fazer café e perguntou pra outra: pó, pó, pó? A outra respondeu: pó, pó.
2: Meu Deus do céu.
16: Beijo! Rio!
2: Fui demais, né? Jurassic Park.
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2: 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E a hora na Pan.
3: 7:22.
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1: 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E a hora na Pan. 7:42.

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0: lei também zera impostos de importação de medicamentos destinados a doenças raras e negligenciadas sem similar nacional. Reportagem Luciana Colares de Holanda.
1: Os vales do programa Gás do Povo referentes ao mês de setembro já estão disponíveis. O prazo começou hoje.
2: A informação é do Ministério do Desenvolvimento e Assistência Social, Família e Combate à Fome.
3: A frequência de recebimento do vale varia de acordo com a quantidade de pessoas que compõem a família. Por isso, a orientação é consultar os canais oficiais e verificar se há um vale disponível e até quando ele pode ser usado. Os canais oficiais são o aplicativo Meu Social, o portal Cidadão Caixa, o Disque Social 121 com ligação gratuita e o site gasdopovo.mds.gov.br. Repetindo, gasdopovo.mds.gov.br. Por estes canais, também é possível localizar as revendas credenciadas ao programa. A Secretária Nacional de Integração e Articulação de Plataformas Sociais Eletrônicas do MDS, Ana Lúcia Alonso, fala sobre a quantidade de vales disponíveis para cada tamanho de família.
4: O período é definido pela quantidade de pessoas na família. Famílias com mais de 4 pessoas, a cada 2 meses tem um novo vale. Família de 2 ou 3 pessoas, a cada 3 meses. E todo dia 10 tem vale novo. Então é só ficar atento com a data fim e receber a nova recarga do gás, garantindo assim a alimentação do dia a dia e a qualidade de vida, dignidade para as famílias brasileiras.
3: Os vales garantem a recarga do botijão de gás de cozinha de 13 quilos. Para fazer a recarga, a família deve levar o botijão vazio até a revenda credenciada. Para trocar o vale pela recarga, os beneficiários podem usar o cartão do Bolsa Família com chip, o cartão de débito da Caixa ou o CPF da pessoa responsável familiar. Neste caso do CPF, o responsável familiar vai receber um código enviado por SMS para o celular cadastrado na Caixa Econômica. O código recebido por SMS deve ser utilizado somente no momento da validação da recarga. O MDS orienta que o código não seja compartilhado por WhatsApp, telefone ou com outras pessoas. Acesse gov.br/mds e saiba quem pode ser beneficiário do Gás do Povo. Reportagem Érica Brás.
1: Nesta semana comemora-se o Dia Mundial da Alfabetização, fase do ensino que é a base para o desenvolvimento de um indivíduo.
2: Ela garante o acesso a informações básicas e aos direitos fundamentais e abre portas para o futuro, mesmo quando ocorre depois da idade recomendada.
1: E é sobre a educação de jovens e adultos que vamos falar nessa reportagem, a partir da história de Nelma Maria, que nasceu no interior de Pernambuco.
2: Para que essa modalidade de ensino chegue a mais pessoas, foi criado um cadastro online acessível a qualquer um que quer voltar ou começar a estudar.
5: Filha única, na infância, Nelma Maria não teve outra opção que não trabalhar para ajudar em casa. Uma fase da vida que ficou marcada na memória.
6: Eu nasci e me criei na roça trabalhando. Com 7 anos tomava conta de um monte de bicho e dali não era para sair para lugar nenhum.
5: Foi na terceira idade, aos 65 anos, que Nelma conseguiu enfim sentar em uma sala de aula. Ela é aluna da educação de jovens e adultos no Centro de Ensino Médio 3 da Ceilândia, cidade que fica a cerca de 35 quilômetros do centro de Brasília.
6: Era o meu sonho estudar e depois que eu vim para essa escola, pronto, foi a minha felicidade, foi a minha alegria. E quando eu entrei, eu não sabia de nada, eu errava tudinho. Agora não, tá tudo mais fácil para mim. Prova de português, passei, ganhei 9,5, na outra ganhei 7. Matemática, só errei 3. Eu fiquei tão feliz que eu saí daqui, eu tava flutuando.
5: A educação de jovens e adultos atende pessoas dos mais diferentes níveis de alfabetização e é um direito garantido por lei. Como lembra a secretária de Educação Continuada, alfabetização de jovens e adultos, diversidade e inclusão do Ministério da Educação, Zara Figueiredo.
7: Quando a gente tem, por exemplo, na Constituição, o artigo 205, dizendo que a educação é um dever do Estado e um direito do indivíduo, esse direito é para todos aqueles que estão na idade educacional, mas também aqueles que não tiveram acesso na idade considerada recomendada. Portanto, a EJA está dentro desse bojo constitucional.
5: Segundo o Censo Escolar de 2025, o país tinha mais de 2 milhões e 200 mil estudantes matriculados na EJA em quase 30 mil instituições de ensino. Fernando Lourenço, diretor do Centro de Ensino Médio 3 da Ceilândia, onde estuda a Neuma Maria, que conhecemos no início desta reportagem, explica que a escola se preparou para acolher as diferentes realidades dos alunos. Mais da metade das 64 turmas da instituição de ensino são turmas da educação de jovens e adultos.
8: São dois mundos diferentes. O ensino médio regular é uma coisa e a educação de jovens e adultos é outra. O público é diferente, os professores são diferentes, todo o planejamento é diferente.
5: Professora da instituição, Etienne Melina, afirma que aprende todos os dias com os alunos da EJA. Ela diz que para manter o aluno dentro de sala de aula, a motivação precisa ser constante.
9: É um trabalho diário, porque todos os dias para eles vem alguma coisa diferente que acontece na vida deles, uma situação ou uma promoção no trabalho que modifica toda a rotina deles. Então é sempre um trabalho diário de manter aquele aluno ali.
5: Para facilitar o acesso de pessoas que não tiveram a oportunidade de concluir a educação básica na idade regular, foi criado o Cadastro da Educação de Jovens e Adultos. A plataforma é um auxílio para o aluno encontrar a oportunidade de matrícula mais adequada à sua realidade. O endereço é cadeja.mec.gov.br. Reportagem Luana Karen.
1: Uma solução inovadora para um problema grave e bastante comum, o chamado pé diabético.
2: Cientistas da Universidade de Brasília uniram látex natural e luz de LED em uma tecnologia que acelera a cicatrização de feridas causadas pela doença.
1: Os curativos desenvolvidos pelos pesquisadores prometem reduzir o caminho da recuperação dos pacientes.
2: Saiba mais no quadro Ciência na Prática.
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11: Uma tecnologia desenvolvida no coração do Brasil promete transformar o tratamento de feridas crônicas. Uma combinação de látex e luz de LED acelera a cicatrização do chamado pé diabético.
12: Eu sou o professor Adson da Rocha, professor e pesquisador da Universidade de Brasília e coordenador adjunto do projeto RAFA, desenvolvido especialmente para auxiliar no tratamento de feridas associadas ao pé diabético. O projeto RAFA nasceu a partir da experiência e das pesquisas voltadas para o tratamento de feridas de difícil cicatrização. A ideia fundamental foi combinar dois elementos que já são reconhecidos por seu potencial de favorecer o processo de cicatrização. O primeiro é uma película produzida a partir do látex natural e o segundo é a luz vermelha emitida por LED. No projeto RAFA, esses dois elementos são utilizados de maneira combinada.
11: A pesquisa alia o poder regenerativo da borracha natural e a capacidade de recuperação de tecidos pela luz de LED. O projeto caminha para se tornar um tratamento disponível para toda a população.
12: Os resultados obtidos até agora foram bastante positivos. Nesses estudos, nós observamos uma melhora significativa no processo de cicatrização e uma redução de tempo necessário para a cura das feridas quando comparado ao tratamento convencional. Atualmente, a tecnologia passou já por testes clínicos, né? E ele foi licenciado para uma empresa. A expectativa é que, concluídas essas etapas regulatórias necessárias, essa tecnologia possa chegar à população e tornar-se mais uma alternativa para o tratamento das complicações do pé diabético.
11: Acompanhe a pesquisa na página da Universidade de Brasília. E esse foi o Ciência na Prática, com produção de Warby Calil e edição de Edinaldo Júnior. E nosso encontro com o Saber Científico volta na próxima semana. Até lá.
1: Só em 2025, a Polícia Rodoviária Federal registrou mais de 22.700 infrações por motoristas não estarem usando cadeirinha e equipamentos de retenção, como bebê conforto.
2: O bebê conforto é um dos primeiros equipamentos onde a criança fica e é colocada após o nascimento. Por isso, deve oferecer segurança aos pequenos.
1: Na hora de comprar, é importante ficar de olho se o equipamento está dentro das regras e possui o selo do Inmetro, o Instituto Nacional de Metrologia, Qualidade e Tecnologia.
13: Na hora de comprar o bebê conforto, segurança deve vir antes do preço ou da aparência. Para escolher o modelo certo, pais e responsáveis precisam observar as características da criança e as orientações do fabricante. Um dos primeiros itens a conferir é o selo de identificação da conformidade do Inmetro. No Brasil, os dispositivos de retenção para crianças têm certificação obrigatória e precisam atender os requisitos técnicos definidos pelo Instituto. O chefe de divisão de regulamentação e qualidade regulatória do Inmetro, Hércules Souza, explica que o selo significa que o produto passou por todos os testes de segurança.
14: O selo do Inmetro, né? Ele é evidência de fato esse objeto, componente, esse equipamento, o e-conforto, de fato passou pelos ensaios, né? Estabelecidos pelos requisitos técnicos do Inmetro e atendem, portanto, a esse requisito estabelecido de maneira compulsória no país. Então, dispositivo de retenção para criança, incluindo aí bebê conforto, é um produto que tem que ser certificado compulsoriamente no Brasil.
13: Também é preciso conferir no produto e no manual os limites de peso e altura indicados pelo fabricante. As informações são importantes para saber se aquele modelo é adequado para criança. A Diana Carajá, empresária de uma loja de bebês em Brasília, destaca que os pais precisam ficar atentos à segurança e o conforto dos aparelhos.
15: É um dos primeiros ambientes que o recém-nascido vai ter que se adaptar. Segurança, conforto são prioridade. A marca é algo que você pode considerar como um ponto mais secundário.
13: Para bebês de até um ano ou com até 13 quilos, dentro do limite definido pelo fabricante, o bebê conforto deve ser usado no banco traseiro e de costas para o movimento do veículo. Em caso de dúvida ou irregularidade, o consumidor pode procurar os canais oficiais do Inmetro. Reportagem Pablo Mundim.
2: Não são só os bebês conforto que precisam de selo de conformidade. São 600 produtos que passaram a receber o selo do Inmetro, que atesta a qualidade e a confiabilidade do produto.
1: E para reformar a segurança, capacete, gás veicular e extintor de incêndio contam também com um QR Code, onde o consumidor pode checar na palma da mão se o selo é verdadeiro ou se houve falsificação.
2: Nós conversamos com Márcio Oliveira, presidente do Instituto, sobre essas inovações e o trabalho de testagem e garantia realizado pelo Inmetro. Acompanhe.
1: Presidente, bem-vindo à Voz do Brasil, um prazer ter o senhor com a gente aqui. Vamos falar sobre essa nova exigência dos capacetes para motociclistas, que agora eles têm que ter o selo de conformidade do Inmetro, né? O que esse selo garante em relação aos capacetes?
16: Obrigado pelo convite, é uma grande satisfação poder falar um pouco das ações do Inmetro a toda a população, a todos os consumidores. Bom, na verdade, o capacete, ele é um dos 600 produtos regulamentados pelo Inmetro. Isso significa que capacete, brinquedo, gás natural veicular, cilindro, só pode ser fabricado ou comercializado no Brasil se for certificado. Nós criamos uma plataforma chamada Inmetro na palma da mão. E na primeira etapa, nós envolvemos os capacetes, daí a nova exigência, capacetes, cilindros de gás natural veicular e extintores de incêndio. Esses três produtos foram escolhidos face às grandes denúncias e às grandes notificações de acidentes. Criamos essa nova marca, que é o selo digital do Inmetro, onde possui 5 itens de segurança que o consumidor pode identificar na hora, no simples fato de movimentar o capacete. Então, quando o consumidor movimenta o capacete, o selo aparece aprovado, ou então aparece a marca do Inmetro. Se não aparecer dessa logomarca, já é um indício de reprovação. Mas o item de maior segurança é exatamente o QR Code. Então, o consumidor, por meio de um aplicativo chamado Inmetro na palma da mão, pode ser, né, baixados no Android e iOS de forma muito simples, sem muitas etapas. Ele vai pegar a câmera, fazer a foto no QR Code, e imediatamente vai ser direcionado para nossa atendente virtual, chamada A Medida. A Medida, com uma linguagem muito simples, vai perguntar: está com dúvida na compra desse capacete? O consumidor vai falar sim. Ato contínuo, ela vai dizer selo falso, ou vai dizer produto aprovado.
1: O Inmetro realiza testes que atestam a segurança. A gente está falando aqui dos capacetes, mas a gente poderia estar falando, por exemplo, de brinquedos, ou o senhor falou dos cilindros de gás natural, ou seja, coisas muito sensíveis, do ponto de vista do estrago, né, que podem causar. Então, eu queria que o senhor falasse um pouco mais sobre esses testes de segurança, como que eles são feitos, como que o Inmetro atesta a segurança dos produtos.
16: Além do fortalecimento da economia do nosso país, porque deixa a concorrência de forma competitiva, eliminando exatamente a pirataria, a concorrência desleal, mas além de toda essa questão econômica, existe o principal, que é a segurança. Nós temos, nos anos anteriores, registros de acidente doméstico com brinquedo, por exemplo. Brinquedo que, ao cair de uma altura pequena, solta parte pequena. É muito comum uma criança até 3 anos de idade colocar na boca e causar um sufocamento. Então, são situações que jamais esse brinquedo seria aprovado pelo Inmetro. Nós temos ensaios em nossos laboratórios que simulam a garganta da criança. Então, são realizados vários ensaios. Nós identificamos material tóxico na tinta. Também é comum a criança colocar o brinquedo na boca e ali estaria sendo contaminada. Brinquedos elásticos, já aconteceram casos de sufocamento, de enforcamento. Então, são riscos que são eliminados quando existe a marca do Inmetro. Daí a grande relevância desse projeto. O consumidor levar para casa um produto certificado achando que está aprovado e, na verdade, o selo é falso, é um risco realmente em potencial. Mariana, são 600 produtos regulamentados pelo Inmetro, fora os instrumentos de pesar e medir, como a balança, que você paga em função do peso, os radares no Brasil, que você paga em função da velocidade que foi medida. O radar está mostrando que você a limite da via 80 quilômetros e você recebe uma multa dizendo que você ultrapassou essa velocidade. Será que esse radar está verificado pelo Inmetro? Isso a população que tem que tomar conhecimento, solicitar do órgão de trânsito as informações ou visitar o nosso site do Inmetro. Então, lá existe todas as informações. Ao abastecer seu veículo, aparece na bomba 20 litros. Será se saiu esses 20 litros, foi colocado no seu tanque? Então, nós temos toda essa infraestrutura da qualidade no país, são mais de 12 mil técnicos realizando de forma preventiva esse trabalho em todo o país.
1: Muito bem, nós conversamos com Márcio André Oliveira, presidente do Inmetro. Muito obrigada, presidente, pela sua entrevista à Voz do Brasil.
16: Mais uma vez, agradecemos muito a oportunidade e, no caso de dúvidas, reclamações, denúncias, também nós temos à disposição da população a nossa ouvidoria. O número é o 0800-285-1818. 0800-285-1818. Muito obrigado.
1: E o Inmetro alerta sobre uma mensagem falsa que vem sendo enviada em nome da instituição.
2: O comunicado tem como alvo empresas e cidadãos e simula uma comunicação oficial relacionada a uma suposta inspeção.
1: A mensagem apresenta dados como número de processo, data de fiscalização, possíveis penalidades e prazo para regularização.
2: E inclui um botão com a indicação acessar notificação. O recurso pode ser utilizado para induzir o destinatário a clicar em links maliciosos ou fornecer informações.
1: O Inmetro esclarece que não emitiu o documento e reforça que a mensagem não deve ser considerada uma comunicação oficial.
2: Qualquer dúvida, a ouvidoria do Instituto pode ser acionada pelo site gov.br/Inmetro ou pelo telefone 0800-285-1818.
1: A ação do Ministério do Trabalho e Emprego resgatou mais de 400 trabalhadores de condições análogas à escravidão.
2: Desse total, mais da metade foram registrados apenas em Minas Gerais.
17: A operação resgatou 479 trabalhadores de condições análogas à escravidão. Entre os resgatados estavam 75 mulheres, 13 crianças e adolescentes e 66 migrantes, vindos de países como Argentina, Uruguai, Venezuela e Guiné-Bissau. Para realizar esse resgate, foram feitas 231 ações de fiscalização. As ações se concentraram principalmente no meio rural, no cultivo de café, cebola e batata inglesa. Houve resgate também no meio urbano, sobretudo nas construções. Há ainda casos de trabalho doméstico forçado. Em uma das situações, uma mulher de 51 anos era mantida trabalhando para uma família desde os 10 anos de idade, sem salário regular. Os empregadores foram notificados a rescindir os contratos de trabalho e a pagar aos trabalhadores um total de mais de R$1.400.000 em verbas trabalhistas e rescisórias. Os resgatados também receberão um seguro-desemprego especial. Se você desconfia de alguma ação de trabalho forçado, faça sua denúncia de forma sigilosa pela internet, no sistema IP, no site ip.city.trabalho.gov.br. Márcia Fernandes, para a Voz do Brasil.
1: E o Ministério do Trabalho e Emprego estabeleceu prazo de 60 dias para que todos os nutricionistas

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2: Ministro Flávio Dino, do Supremo Tribunal Federal, STF, retira sigilo da investigação de repasse de emendas ao filme em homenagem ao ex-presidente Jair Bolsonaro.
3: Terceira turma do Superior Tribunal de Justiça, o STJ, veda a interrupção repentina de cobertura de tratamento a paciente com TDAH após encerramento de contrato.
2: Justiça do Trabalho reforça a campanha Setembro Amarelo sobre a saúde mental nas empresas.
3: Boa noite, eu sou o Arthur Filho.
2: E eu sou Walter Lima.
3: O ministro Flávio Dino, do Supremo Tribunal Federal, retirou o sigilo da decisão proferida que autorizou a operação da Polícia Federal realizada nesta quinta-feira no âmbito de ação que investiga o repasse de emendas parlamentares para empresas ligadas ao filme Dark Horse, que retrata a trajetória do ex-presidente Jair Bolsonaro.
2: De acordo com a Polícia Federal, as investigações apontam a existência de uma organização criminosa formada por agentes públicos e privados, suspeita de direcionar verbas públicas para empresas subcontratadas de forma irregular, sem comprovação da efetiva prestação dos serviços contratados.
3: Entre os alvos dos mandados de busca e apreensão da operação estão o deputado federal Mário Frias e a da produtora de Dark Horse, Karina Gama.
2: Na decisão, o ministro Flávio Dino destacou que, por envolver a autoridade conforme por prerrogativa de função, impõe-se a remessa imediata ao Supremo Tribunal Federal.
3: A terceira turma do Superior Tribunal de Justiça, o STJ, decidiu que o plano de saúde não pode interromper de forma repentina o tratamento multidisciplinar de um paciente com TDAH.
2: Essa regra se aplica mesmo quando a operadora tenha exercido regularmente o direito de rescindir um contrato coletivo. Kátia Gomes.
4: O caso envolveu uma criança que fazia acompanhamento multidisciplinar para TDAH quando o contrato do plano de saúde foi rescindido. A operadora alegou que o acompanhamento não seria indispensável à sobrevivência da paciente. O colegiado deu parcial provimento ao recurso. Segundo a relatora, ministra Nancy Andrighi, a legislação prevê a necessidade de acompanhamento integral de pessoas com TDAH, inclusive com equipe multidisciplinar. Ela ressaltou que a proteção não significa assistência vitalícia, mas a cobertura deve durar por tempo razoável até a alta médica, estabilização clínica ou uma alternativa que garanta a continuidade do tratamento.
3: A campanha Setembro Amarelo reforça a importância de falar sobre saúde mental também nas empresas.
2: A Justiça do Trabalho tem acompanhado de perto essa realidade. Larissa Batista.
5: Em 2025, mais de 546 mil benefícios por incapacidade temporária foram concedidos pela Previdência Social, relacionados a transtornos mentais e comportamentais. Em um caso recente, o TST determinou indenização a um bancário após reconhecer que a pressão por metas, os anos em cargos de chefia e os afastamentos médicos contribuíram para agravar o seu quadro depressivo. Atenta a esse cenário, a Justiça do Trabalho promove ações em defesa da saúde mental por meio do programa Trabalho Seguro. Se precisar de ajuda, ligue 188.
3: Ministério Público Federal fecha acordo que destina mais de R$1.800.000 ao Sistema Único de Saúde, o SUS, no Rio Grande do Sul.
2: O acordo prevê ainda 12 meses de prestação de serviços à comunidade. Vanessa Pereira.
6: O acordo de não persecução penal foi firmado entre o Ministério Público Federal e duas investigadas, a sócia proprietária e a supervisora comercial de uma empresa fornecedora de materiais médico-hospitalares por corrupção ativa e associação criminosa em esquema de pagamento de propina a médicos do SUS no município de Passo Fundo, no Rio Grande do Sul. Segundo o acordo, os mais de R$1.800.000 serão repassados ao SUS. Além das obrigações financeiras, cada investigada deverá prestar 4 horas semanais de serviços à comunidade durante um ano.
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1: A você, uma boa noite.
0: E até amanhã.
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1: Eu sou Paula Groba.
2: E eu sou Humberto Pinheiro.
1: E estes são os destaques de hoje do Jornal do Senado, que começa agora.
2: Sancionada lei que acaba com taxa das blusinhas para compras internacionais de até $50.
1: União terá fundo para ampliar acesso gratuito à justiça.
2: Setembro Amarelo. Senado debate prevenção do suicídio e valorização da vida.
1: Boa noite.
2: Boa noite.
1: Foi sancionada a lei que acaba com a chamada taxa das blusinhas sobre compras internacionais de até $50.
2: A norma acaba com a cobrança de 20% de imposto de importação. O texto foi aprovado pelo Congresso Nacional na semana passada. Senadores defenderam que a medida deve beneficiar os consumidores com menor poder de compra. Repórter Lana Dias.
3: Foi oficializado em lei o fim do imposto de importação de 20% sobre compras internacionais de até $50, a chamada taxa das blusinhas. A norma também diminui de 60% para 30% a tarifa sobre mercadorias de até $3.000. A lei altera imposto de importação, mas as compras ainda continuam sendo tributadas pelo ICMS, imposto que pode variar de acordo com o estado. Quando a proposta foi aprovada no plenário do Senado, a relatora, senadora Leila Barros, do PDT do Distrito Federal, afirmou que a medida deve beneficiar os consumidores com menor poder de compra.
4: E nós sabemos quem são muitos dos brasileiros que utilizam essas compras de pequeno valor. São pessoas que procuram um produto mais barato, são famílias que precisam fazer o orçamento caber no final do mês, são trabalhadores que pesquisam preço, comparam alternativas e encontram no comércio eletrônico uma maneira de ampliar o seu poder de compra.
3: A princípio, as regras foram determinadas por medida provisória do Poder Executivo, que estava em vigor desde maio. Mas o texto recebeu modificações no Congresso Nacional. Uma delas foi a isenção da tarifa sobre medicamentos importados para tratamento de doenças raras ou negligenciadas que não tenham similar nacional. Também foi incluída a avaliação periódica pelo Ministério da Fazenda para verificar os efeitos econômicos da medida. A primeira deverá ser feita no prazo de 3 meses e as próximas em um intervalo de até 6 meses cada, abrangendo setores de têxteis e vestuário, calçados, acessórios, brinquedos e cosméticos. O regime de tributação também deve passar por avaliação anual do Congresso Nacional. O Poder Executivo fica autorizado a estabelecer limites de frequência nas compras para evitar o fracionamento de remessas e a utilização da isenção para fins comerciais.
1: Uma nova lei também sancionada mudou as regras da relação entre contribuintes e o fisco. Na prática, a ideia é ter multas mais proporcionais e dar mais caminhos para resolver divergências sem precisar ir à justiça. A regra geral agora é que a multa não ultrapasse 75% do imposto devido e quem regularizar a situação por conta própria poderá ter desconto na penalidade. O desconto é maior para quem paga ou parcela a dívida logo no início da discussão. Em casos mais graves, como fraude ou sonegação, a multa poderá chegar a 100%. Para quem é reincidente, pode chegar a 150%.
2: A lei também amplia a possibilidade de acordos entre o contribuinte e o fisco por meio de mediação e transação tributária e prevê a arbitragem especial tributária em que um terceiro imparcial poderá decidir o conflito sem que a disputa precise chegar ao judiciário. Para o relator da proposta, senador Efraim Filho, do PL da Paraíba, as mudanças reduzem a burocracia e dão mais segurança jurídica ao bom contribuinte.
5: O objetivo não é enfraquecer a administração pública, também não é criar privilégio para o contribuinte. O objetivo é construir equilíbrio, cobrar corretamente de quem deve, combater fraude e sonegação, mas preservar garantias mínimas para o contribuinte de boa fé.
1: O senador Flávio Arnes, do PSB do Paraná, destacou a importância da proposta que permite o saque do FGTS quando o trabalhador ou seu dependente for diagnosticado com esclerose múltipla ou esclerose lateral amiotrófica, conhecida como ELA. O projeto já foi aprovado pelo Senado e atualmente está em análise na Câmara dos Deputados.
2: O parlamentar enfatizou que a medida reconhece que as consequências do diagnóstico não se limitam a questões de saúde, mas atingem outras áreas. áreas da vida do paciente. Dados da Associação Brasileira de Esclerose Múltipla apontam que cerca de 40 mil brasileiros convivem com a condição autoimune, que afeta o sistema nervoso central e pode gerar desde dificuldades motoras até problemas cognitivos e visuais.
6: Essa proposta reconhece que o diagnóstico de uma doença crônica produz impactos que ultrapassam a dimensão clínica e atingem toda a organização familiar e financeira.
1: E uma nova lei criou um fundo para ampliar o acesso gratuito à justiça para pessoas que precisam de assistência.
2: A norma ainda determina que a execução dos recursos do fundo seja divulgada em um portal público de transparência. Repórter Patrícia Oliveira.
7: Para fortalecer a Defensoria Pública da União, um novo fundo deverá promover a prestação de assistência jurídica gratuita a quem não tem condições de pagar. O fundo teve origem em projeto de lei aprovado no Senado e de iniciativa da própria Defensoria. Entre as fontes de recursos estão dotações do orçamento e 5% das custas recolhidas na Justiça da União. Em plenário, o senador Eduardo Gomes, do PL de Tocantins, destacou que o fundo deve aumentar a capacidade de atendimento à população,
8: contribuindo para ampliação e qualificação do acesso à justiça e para a promoção dos direitos fundamentais, especialmente das pessoas em situação de vulnerabilidade.
7: A nova lei também determina que a execução dos recursos do fundo seja divulgada em um portal público de transparência. A lei entrará em vigor em outubro, 45 dias após a publicação.
1: E as futuras polícias municipais poderão ter mais autonomia para serem criadas. O Senado analisa uma mudança na PEC da Segurança Pública que retira a exigência do aval dos conselhos estaduais para a criação dessas corporações.
2: A emenda será analisada na próxima reunião da Comissão de Constituição e Justiça. Repórter Bruno Lourenço.
9: A PEC da Segurança diz que os municípios poderão constituir polícias para o policiamento ostensivo e comunitário e que essas corporações passarão por uma certificação periódica pelo Conselho Estadual de Segurança Pública e Defesa Social. O senador Alessandro Vieira, do MDB de Sergipe, apresentou um pedido para retirar o dispositivo.
10: Ao criar uma nova instância política de controle e fiscalização de um ente federado por outro, porque observe, esse Conselho Estadual, ele vai interferir na autonomia de um órgão municipal. E isso não faz sentido do seu ponto de vista jurídico.
9: O relator Rogério Carvalho, do PT de Sergipe, defende a chamada acreditação para buscar padronização e qualidade.
10: É para garantir que as normas federais únicas, ou seja, um sistema de referência, uma norma federal, se aquelas normas estão ou não sendo aplicadas por aquela corporação que está nascendo.
9: A emenda que retira a acreditação das polícias municipais por um conselho estadual deve ser analisada na próxima reunião da CCJ.
1: O silêncio também pode ser um sinal de alerta quando o assunto for depressão e ansiedade. No Setembro Amarelo, a Comissão de Direitos Humanos debateu formas de prevenir o suicídio e de fortalecer a valorização da vida.
2: Especialistas destacaram a importância de identificar situações de fragilidade emocional e apresentaram redes de apoio que podem ajudar quem enfrenta momentos de crise. Repórter Douglas Castilho.
11: Amarelo é a cor que representa um sinal de alerta. São 720 mil pessoas no mundo todo ano, segundo a OMS, vítimas de uma dor às vezes visível só para quem sofre. A presidente da Comissão de Direitos Humanos, senadora Damares Alves, do Republicanos do Distrito Federal, destacou que a questão é mais complexa do que a depressão e precisa de uma abordagem também complexa.
12: Prevenir significa, portanto, atuar também nas escolas, nas famílias, nas comunidades, enfrentar o bullying, o cyberbullying e as violências. Promover competências socioemocionais e identificar precocemente sinais de sofrimento e garantir acesso oportuno ao cuidado.
11: O representante do Centro de Valorização da Vida, CVV, Alan Teixeira Lima, apresentou o trabalho da instituição que é referência internacional no tema.
13: Nós somos mais conhecidos pelo telefone 188. No último ano, a gente fez 2 milhões de apoios emocionais. Uma pessoa pode ligar quantas vezes quiser para o CVV.
11: Outro canal de apoio é a Rede Pode Falar, voltada ao apoio a jovens que tenham de 13 a 25 anos, período em que o suicídio figura entre as principais causas de morte. Se precisar, peça ajuda.
2: edição de Paula Groba e trabalhos técnicos de Eliseu Caires, o Jornal do Senado fica por aqui. Acompanhe agora as notícias da Câmara dos Deputados. Boa noite.
1: Boa noite e até amanhã.
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15: Câmara pode incluir sardinha em lata na lista de produtos da cesta básica.
16: Proposta prorroga bolsas de ensino superior por nascimento de um filho.
17: Projeto cria política para acompanhar tecnologias criadas pela sociedade.
18: Boa noite. Avança na Câmara a proposta que institui uma política nacional para o acompanhamento de tecnologias desenvolvidas pela sociedade. A repórter Mônica Tati tem os detalhes.
19: Proposta em análise na Câmara institui a Política Nacional de Tecnologia Social. O projeto, apresentado pela deputada Jandira Fegali, do PCdoB do Rio de Janeiro, define a tecnologia social como um conjunto de processos coletivos, colaborativos e interdisciplinares que priorizam a inovação tecnológica voltada à democratização do desenvolvimento. Jandira Fegali fala sobre a importância de criar uma política para o setor, aproveitando a criatividade da sociedade.
20: Por exemplo, nas comunidades, nas favelas, em todo canto, período da enchente semiárido, que tecnologia o povo usa para dar suas soluções. A moeda complementar foi uma solução popular que começou no Ceará. E muitas outras soluções, inclusive medicinais. Então, a tecnologia social é aquela que vem inovado pelo povo e que precisa estar regulamentado em lei para que seja valorizada, reconhecida, fomentada e que a gente consiga inclusive dar a propriedade intelectual, que para eles é coletiva, para que essa inovação seja de fato respeitada.
19: As iniciativas previstas na proposta incluem áreas como água, alimentação, educação, energia, habitação, saúde, meio ambiente, inclusão digital e de assistência para pessoas com deficiência. A proposta prevê a prioridade na análise de pedidos de patente ou de registro dessas tecnologias no INPI, o Instituto Nacional da Propriedade Industrial. A titularidade dos direitos de invenção será decidida nos próprios contratos de fomento, garantindo que as comunidades que ajudaram a criar a solução também participem dos benefícios. Também estão previstos mecanismos que permitem que estados e municípios possam aderir às ações e que recebam apoio técnico do governo federal. A deputada Jandira Fegali explica que a construção do projeto envolveu vários setores da sociedade e governamentais.
20: Fizemos uma construção com o Ministério de Ciência, Tecnologia e Inovação e com os movimentos que representam essas várias tecnologias que surgiram no mundo, inclusive com alguns bancos de fomento, como o Banco do Brasil, como a Embrapa, Caixa Econômica, também participaram dessa construção. E finalmente a gente aprovou um projeto que identifica esse conjunto de contribuições, essa comunhão de contribuições que nós fizemos aqui na Comissão de Ciência, Tecnologia e Inovação.
19: O texto aprovado pela Comissão de Ciência, Tecnologia e Inovação da Câmara retirou o repasse de recursos do Fundo Nacional de Desenvolvimento Científico e Tecnológico para a Política, mas manteve a possibilidade de apoio através de dotações orçamentárias e por instrumentos de fomento já existentes. O projeto que institui a Política Nacional de Tecnologia Social ainda será analisado pelas comissões de Finanças e Tributação e de Constituição e Justiça. E se for aprovado, pode seguir direto para a votação no Senado. Da Rádio Câmara de Brasília, Mônica Tati.
14: Desenvolvimento Regional.
21: A Comissão da Amazônia aprovou o projeto que prevê a criação de cooperativas têxteis comunitárias. Relator do texto no colegiado, Zezinho Barbarido, PP do Acre, acredita que com a medida famílias vulneráveis financeiramente terão mais renda e trabalho nas regiões Norte e Nordeste.
18: Zezinho Barbarido informa que os órgãos federais vão dar preferência à compra de uniformes feitos por essas associações locais. Além disso, o deputado acrescenta que o programa incentiva o reaproveitamento ecológico de tecidos.
21: Proposta de Paulo Alexandre Barbosa, do PSD, quer o reconhecimento de Ibirá, cidade do noroeste de São Paulo, como capital nacional das águas medicinais. Em sua justificativa, ele afirma que o poder terapêutico das águas termais do município é conhecido desde 1909.
18: Segundo Paulo Alexandre Barbosa, as condições geológicas locais determinam os altos índices de vanádio, de ação antioxidante e controle controle glicêmico e o pH alcalino das águas. Para ele, a concessão do título busca também estimular o turismo e a preservação do patrimônio natural.
14: Consumidor.
21: Saulo Pedroso, do PSD de São Paulo, defende a criação de um sistema para rastrear e autenticar bebidas alcoólicas importadas. A medida prevê selos físicos e digitais com informações sobre origem, produtor, importador e lote, além de um aplicativo para que o consumidor possa verificar a autenticidade do produto.
18: Para Saulo Pedroso, a proposta ajuda no combate à falsificação de bebidas e aumenta a segurança dos consumidores. O sistema também deverá integrar informações com os órgãos de fiscalização e permitir a identificação de irregularidades ao longo de toda a cadeia de distribuição.
14: Direitos Humanos.
21: Biondini, do PL de Minas Gerais, apresentou projeto para assegurar a livre manifestação de crenças religiosas, incluindo pregações e citações de textos sagrados. A proposta determina que a simples expressão de dogmas ou convicções religiosas não seja enquadrada como crime.
18: O texto de Eros Biondini também pede que plataformas digitais retirem conteúdos exclusivamente por reproduzirem textos sagrados ou ensinamentos religiosos. A remoção poderá ocorrer por ordem judicial quando houver intenção comprovada de incentivar a prática de crimes violentos.
14: Educação.
21: Avança na Câmara a proposta que permite a prorrogação de bolsas de ensino superior por nascimento de um filho. A repórter Silvia Munhato tem os detalhes.
0: A Comissão de Educação da Câmara dos Deputados aprovou o projeto de lei que garante a pesquisadores e estudantes do ensino superior o direito de prorrogar o prazo de suas bolsas de estudo em caso de nascimento de filho. Pelo texto, bolsas de estudo com duração mínima de 12 meses poderão ter seus prazos estendidos por até 180 dias se houver comprovação de afastamento por nascimento, adoção ou obtenção de guarda judicial. A legislação atual já permitia a prorrogação dos prazos de vigência das bolsas de estudo em caso de adoção. A proposta também permite que dois bolsistas usufruam do benefício simultaneamente, pelo mesmo evento de adoção ou guarda. O relator, deputado professor Alcides, do PSDB de Goiás, diz que o texto é do interesse do sistema educacional.
4: Do ponto de vista educacional, a proposição é meritória, uma vez que apresenta medidas concretas para favorecer, de um lado, a participação dos pais no cuidado dos filhos, desde o nascimento ou adoção, ao mesmo tempo em que favorece a continuidade e conclusão de estudos e pesquisa dos estudantes pai. Ademais, na hipótese de ambos os pais da criança, nascida ou adotada, serem bolsistas, a matéria tem o mérito de assegurar aos dois o direito do afastamento das atividades acadêmicas e a prorrogação da bolsa de estudos.
0: O projeto que permite a prorrogação de bolsas de estudo do ensino superior pelo nascimento de filhos dos estudantes será analisado agora pelas comissões de Previdência, Assistência Social, Infância, Adolescência e Família e de Constituição, Justiça e de Cidadania. Da Rádio Câmara de Brasília, Silvia Minhato.
18: Tarcísio Mota, do PSOL do Rio de Janeiro, apresentou o projeto que garante tempo de planejamento para professores da educação básica. O texto estabelece que, quando a jornada for organizada por horas-aula, o limite de atividades em sala deve ser calculado pelo mesmo critério.
22: Tempo de planejamento para professor é decisivo para que a educação de qualidade aconteça. E nós não podemos deixar a covardia que alguns governos estão fazendo de contar o tempo de forma a obrigar o professor a pegar mais turmas sem receber um centavo a mais por isso. Esse projeto, portanto, garante a proporcionalidade. 3 aulas dadas, 1 aula de planejamento.
21: Tarcísio Mota sustenta que a regra mínima de proporcionalidade permite ao professor preparar aulas, elaborar provas e cuidar da saúde mental. Ele reforça que condições mais justas de trabalho para docentes asseguram melhor qualidade aos estudantes.
14: Trabalho.
18: Bibo Nunes, do PL do Rio Grande do Sul, é favorável ao projeto que amplia a licença paternidade para pais de recém-nascidos prematuros ou que precisem de internação hospitalar após o parto. O deputado explica que a prorrogação seria equivalente ao período de internação do bebê.
21: Ele acrescenta que para ter direito ao benefício será necessário comprovar a prematuridade ou a internação por meio de documentação hospitalar. Bibo Nunes explica que a ideia é garantir a presença do pai ao lado da mãe e do bebê durante um período de maior vulnerabilidade.
3: Um prematuro tem que ter uma necessidade reconhecida de atenção especial. E o pai tem que estar junto com a mãe nesses momentos difíceis. Não é fácil ter filho prematuro. Imagine gêmeos que normalmente são prematuros. E como é que ficam os pais se não tem o pai ao lado da mãe o tempo todo? Se o recém-nascido precisa de um mês, dois meses, três, quatro, o tempo que for. Isso é fundamental, isso não é regalia nenhuma, é simplesmente reconhecer a parte humana de quem está vindo ao mundo, que é o nascituro.
18: Fábio Garcia, do União de Mato Grosso, propõe criar uma política nacional de gestão de desempenho e eficiência para o serviço público. O projeto prevê avaliações periódicas dos servidores com base em critérios objetivos como produtividade, qualidade do trabalho e atendimento ao público.
21: A proposta também reconhece o bom desempenho com bônus, capacitação e prioridade para ocupar funções de confiança. Fábio Garcia afirma que a intenção é melhorar a qualidade do serviços públicos sem alterar os planos de carreira dos servidores.
14: Economia.
18: O plenário da Câmara pode votar projeto que inclui a sardinha em lata na lista de produtos da cesta básica isentos de impostos. Quem explica os detalhes é o repórter Antônio Vital.
5: Ganhou o regime de urgência e pode ser votado a qualquer momento no plenário da Câmara projeto que inclui a sardinha em lata na lista de produtos da cesta básica. Se a proposta virar lei, a sardinha passa a ter alíquota zero no pagamento de dois novos impostos criados pela reforma tributária e que passam a ser cobrados no ano que vem: o Imposto sobre Bens e Serviços, o IBS, e a Contribuição sobre Bens e Serviços, a CBS. O IBS será distribuído a estados e municípios. Já a CBS será o imposto federal. Eles vão incidir sobre mercadorias e serviços, inclusive importados. A reforma criou ainda outro tributo, o imposto seletivo, que será cobrado sobre produtos que fazem mal à saúde. Esses tributos vão substituir o PIS, a COFINS, o IPI, o ICMS e o ISS. A reforma tributária, aprovada no ano passado, isentou da cobrança do IBS e da CBS os artigos da cesta básica, inclusive carnes, o que não estava no texto e foi acrescentado durante a votação. Outros produtos com alíquota zero são alimentos como arroz, leite, manteiga e queijos. O projeto que ganhou o regime de urgência foi apresentado pelo deputado Luiz Nishimori, do PSD do Paraná, presidente da Frente Parlamentar da Pesca. A proposta será analisada junto com outra, parecida, apresentada pela deputada Ana Paula Lima, do PT de Santa Catarina. Ainda será designado um relator para apresentar um texto único. A justificativa dos autores é que a sardinha em lata é uma fonte de proteína importante para pessoas com menor renda, além de relevante para o setor pesqueiro nacional, que por ano produz mais de 100 mil toneladas do produto. O deputado Pedro Lupion, do Republicanos do Paraná, coordenador da Frente Parlamentar da Agropecuária, defendeu o regime de urgência para a proposta.
6: No dia da votação da reforma tributária nesse plenário, a questão da sardinha estava no texto. Nós trabalhamos isso junto com as carnes, da mesma maneira que foi feito em relação às outras carnes, com a inclusão na cesta básica, e uma questão de texto prejudicou o setor inteiro pesqueiro, justamente nessa questão da sardinha.
5: Com regime de urgência, o projeto pode ser votado diretamente no plenário, sem passar pela análise das comissões permanentes da Câmara. Mas a medida não foi unânime no plenário. O deputado Hildo Rocha, do MDB do Maranhão, criticou a urgência, que pode acelerar a análise do projeto e alterar a reforma tributária.
23: Essa matéria, além de não tramitar nas comissões, o que já está errado, essa proposta de lei complementar, ela altera uma regulamentação da reforma tributária que fizemos recentemente. Reforma tributária que entra em vigor a partir do ano que vem, de 2027. Ou seja, ainda nem entrou em vigor e já estamos mudando para beneficiar interesses particulares, não interesses da nação brasileira.
5: Ainda não há data para votação no plenário da Câmara do projeto que inclui a sardinha em lata na lista de produtos da cesta básica. Da Rádio Câmara de Brasília, Antônio Vital.
14: Segurança Pública.
21: Delegado Palumbo, do Podemos de São Paulo, defende criminalizar a transmissão intencional de treinamento operacional a organizações criminosas. O deputado explica que a proposta também alcança agentes públicos que repassarem esse tipo de conhecimento.
18: Delegado Palumbo argumenta que facções têm atuado de forma cada vez mais profissional com o apoio de agentes que se corrompem. Essa prática, segundo ele, eleva o grau de letalidade das ações criminosas, comprometendo a efetividade das políticas públicas de segurança.
7: O indivíduo que faz isso tem que ficar preso. A pena é estipulada em 12 anos e tem que ficar preso mesmo. Todos aqueles que se corrompem, sejam policiais, agentes públicos, se corrompem e ensinam criminosos a matarem usando um fuzil, que é uma arma de guerra, tem que ficar preso sem benefício. Nós estamos lutando com o apoio do meu partido, que é o Podemos, para que esse projeto vire lei, porque hoje os criminosos não estão mais agindo de forma amadora, não. Eles estão treinando e com a ajuda, infelizmente, de agentes que se corrompem.
21: Luiziane Lins, da Rede do Ceará, defende aumentar a pena para quem submeter trabalhadores a condições semelhantes à escravidão. Ela explica que a punição passaria a ser de 10 a 20 anos de prisão, além de multa, e o crime seria considerado hediondo e inafiançável.
18: Luiziane Lins também propõe detalhar na lei as situações que caracterizam esse crime, como trabalho forçado, jornada exaustiva, condições degradantes e restrição da liberdade por dívida. Pela proposta, a pena deve ser aumentada quando a vítima for criança ou adolescente.
21: Kiko Seleguin, do PT de São Paulo, quer proibir que pessoas que cometeram crimes hediondos recebam pagamento pela divulgação de seus delitos. A proposta prevê nulidade de contratos com produtoras, editoras e plataformas de streaming para livros, séries, filmes ou entrevistas sobre os crimes.
18: Pelo texto de Kiko Seleguin, os valores pagos aos criminosos ou a seus herdeiros deverão ser revertidos ao Fundo Penitenciário Nacional ou ao Fundo Nacional de Segurança Pública. Segundo o deputado, o objetivo é evitar que condenados lucrem com a violência e com a dor das vítimas.
21: Projeto de Pedro Lucas Fernandes, do União do Maranhão, determina que as unidades da Casa da Mulher Brasileira ofereçam acesso facilitado à perícia médico-legal para as vítimas de violência doméstica. O deputado explica que o exame poderá ser feito na própria unidade.
18: A ideia, segundo Pedro Lucas Fernandes, é evitar que a vítima se desloque para diferentes órgãos e enfrente novos constrangimentos, além de reduzir o risco da perda de provas. O texto também prevê atendimento humanizado e cooperação entre União, estados, Distrito Federal e municípios.
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14: Justiça.
21: Marcelo Crivella, do Republicanos do Rio de Janeiro, destaca a promulgação de lei que responsabiliza civilmente pais ou mães por abandono afetivo dos filhos. O parlamentar afirma que o pagamento de pensão não substitui a presença familiar na rotina da criança.
9: Não basta pagar a pensão para o filho. É preciso que o pai ou a mãe participem da vida dele. Uma criança adoece, então o pai não vai estar lá para dar apoio a ela. Uma criança passa numa prova ou fica reprovada, ela não vai ter o carinho do pai. E uma criança que vai disputar uma competição na escola, os pais dos outros estão presentes e o dela ausente. Essa lei do abandono afetivo tornou um ilícito civil. Eu gostaria que fosse crime, mas o Congresso assim não aprovou. Ficou apenas o ilícito. Portanto, terá que pagar indenização pelo abandono afetivo.
18: Marcelo Crivella avalia que a nova lei pode reeducar responsáveis que cumprem obrigações financeiras, mas se afastam da vida dos filhos. Ele observa que a indenização passa a ser aplicada quando a ausência afetiva causar prejuízo à criança ou ao adolescente.
21: Termina agora o jornal Câmara dos Deputados, produzido pela Rádio Câmara, com trabalhos técnicos de Wellington Teles e apresentação de Luciana Vieira e Val Monteiro. Boa noite.
18: A Voz do Brasil está de volta amanhã. Uma boa noite para você.